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Essa é uma homenagem da dupla Jads e Jadson aos eternos criadores e reis do pagode, Tião Carreiro e Pardinho. 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

0: branca, região olha a hora, gente olha a hora. 5 horas, 2 minutinhos, está no ar.
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0: A maritaca da madrugada, o fofoqueiro oficial de Amparo. Nós vamos até as 8 da manhã. E eu te quero. 19-3807-2237 é o nosso WhatsApp, eu vou repetir. 19-3807-2237. O seu WhatsApp, a sua mensagem, texto, áudio, suas, ó, música boa, viu? Menina Dulce, não tem. Menina Dulce, bom dia. É, o modão que você pediu, não tem.
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0: começar e começar. Bem-vindo, Franco, mora aí, família do interior. Olha a hora, gente, olha a hora. São 5 horas, 5 minutinhos, meu muito obrigado a você que tá no tapetão preto da vida. Bom dia, meninos e meninas, mocinhas e rapazes. Bom dia, bom dia, bom dia. Ao policial militar, ao guarda civil municipal, bombeiros e seguranças, os nossos heróis anônimos do dia. Bom dia na recepção, no aplicativo, na padaria. Peraí, peraí, deixa eu acertar aqui, deixa eu acertar aqui. Vambora, vambora, vambora.
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0: O galo canta, o relógio marcou. Vai, vai aonde vai, vai aqui, vamos trabalhar, olha a hora, olha a hora. Opa, 14 de agosto, 14 de agosto, parabéns, saúde e toda a felicidade do mundo pra você. Vamos acordando, 5 horas, 6 minutinhos, o mais lindo comunicador do rádio brasileiro está no ar, o mais gostoso, o mais delicioso. Por isso nós vamos agradecendo a cada um. Miriam Leandrão, acordar, Leandro. Leandro Pascoalão, meninão bonito. Bom dia, garoto. Vamos acordar, Leandro. Vamos acordar, Leandro. Bom dia, bom dia, bom dia. Um abraço ao menino Jair Fernandes. Bom dia, Espírito Santo do Pinhal. Bom dia, garoto. Um pouco mais longe, mas sempre perto. Menino Josenildo Giuseppe Bahia, bom dia, garoto, bom dia. A linda Dulce, Dulce. Não tenho esse modão, linda, perdão, mas esse que você pediu, não tenho, tá? E também não é novidade, não tem música, né? Um abraço pro garoto Adriano Poli, família, bom dia, bom dia, bom dia. Um abração também, deixa eu ver o menino Wilson, o que que ele pediu hoje? Rio Paradaduras, andorinhas voltaram. Boa, Wilson, boa, garoto, boa, Wilson. Ganhou a tábua de churrasco. Nós estamos esperando o convite para o churrasco. Isso sim, viu? Já levou a tábua, já levou a faca. Vamos convidar nós pro churrasco aí, que nós tá com vontade, viu, Birson? Nós não tem, nós não é tímido, não. Bom dia, bom dia, bom dia, garoto. As crianças, o seu Aluir, a dona Maria do Carmo, o seu Aluir, bom dia.
2: Cadê bom dia, Pedro. Aqui as crianças do Monteiro. Graças a Deus, estamos tudo bem. Ô, Pedro, você pensa que é fácil desde 1947 ficar ouvindo vocês aí? Não é fácil, não, hein? Mas tá tudo bem. Graças a Deus, com saúde. Espero tudo bem com você. Um ótimo descanso aí, fim de semana. Deus abençoe você e sua família.
0: Muito obrigado, seu Aluir. Dá um beijão nessa menina linda, dona Maria do Carmo, e a família toda, meu, muito obrigado, viu? Saúde pra todo mundo aí. Saúde pra todo mundo, tá? Deixa eu ver quem mais tá com a gente aqui. Peraí, peraí. A menina Maria Roisac. Bom dia, Limeira. Bom dia. A música, oh, meu Deus do céu, o que tá acontecendo com a Maria Roisac? Perdeu a esperança. O que tá acontecendo com a menina Maria Roisac em Limeira? Bom dia. A música pode ser nenhuma. O que aconteceu que perdeu as esperanças? O que aconteceu? Não fala isso, não fala isso. Beijão, lindona, beijão, viu? Saúde pra você aí. Um abraço à família, um abençoado dia a todos, viu? A todos. Tô separando, gente. Como o pessoal vai pedindo, eu vou separando. Calma, sem violência. Pera aí. Vamos finalizar aqui. Quem que chegou? É, bom dia, bom dia. Deixa eu ver. Nossa senhora, hein? Quem é que tá aí já cedo? Deixa eu ver.
3: Bom dia, Bidê. Bom trabalhar, Bidê. Bom trabalhar, Bidê.
0: Olha o grilo, rapaz.
3: Bom dia, mas bom dia
0: meu
3: mesmo.
0: Meu Deus do céu. O grilo com o Luizinho. Ave Maria, pelo amor de Deus. Chuta que é macumba, chuta que é macumba. O grilo com o Luizinho Rossi do Posto Ipiranga é macumba. É, tá mais feio do que galinha preta. Deus me livre, Deus me livre. Obrigado, Dulce, obrigado pela compreensão. Vamos fechar o bloco, vamos fechar o bloco. Menino Leandro, acordar, Leandro. Vamos levantar. Bom dia, nossa, Valmir Formiga. O amor acordou cedo. Valmir Formiga está de pé. O amor lindo, a paixão gostosa acordou cedo. Valmir,

0: pista de televisão é um sucesso só, meninão. 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Agora, 5h19. 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Um pequeno assunto, uma grande informação, 5h19. Cuidado. Cuidado. Proteja, mas proteja muito seu coração. Afinal de contas, ele é o motor. É ele quem faz com que o sangue percorra todo o nosso organismo. Por isso, essa bomba, esse motor precisa estar bem. Claro que um coração apaixonado nem sempre vai estar batendo bem. Mas eu falo da saúde física. Açúcar, sal em excesso, gorduras trans, frituras, ultraprocessados, embutidos, refrigerantes, bebidas alcoólicas, cigarro, sedentarismo, estresse, falta de sono, excesso de cafeína, mata o teu coração. Destrói. Água, fibras, frutas, legumes, verduras, alimentos naturais, gorduras boas, probióticos, atividade física, sono regular, controle do estresse, rotina saudável. O seu, o meu, o nosso coração agradece.
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Maria Bozac. Meu muito obrigado. Antes tivemos o garoto Wilson e a linda Silvana em Arcadas. Bom dia. Um abraço pro menino João Pavan. Ô, João, um abração. Bebê, manda um alô pro Ademar. Ô, oh, peraí. Peraí que eu fiz caca aqui. Peraí. Bom, deixa rolar. Menina Dulce, pra você. Nossa!

0: Bom dia, 5:30.
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0: O galo cantou. O relógio marcou. Vai trabalhar. Acorda. Olha a hora. 5h37, 14 de agosto.
2: Feliz aniversário.
0: Parabéns.
2: Feliz aniversário.
0: Saúde, felicidade. Mas você tá com o cartão estourado. Tá com a pensão atrasada. Tá com o aluguel atrasado. A ex-mulher já arrumou outro. Se vira, problema seu. 5h37. Vambora, vamos na alegria. Vamos na felicidade. O que vale, o que importa é a alegria, a felicidade. Meu Deus do céu, não é possível. Não, eu não acredito. Ele já está de pé.

Sou Júnior Fontana e a linda menina Maria Guilherme. Obrigado ao casal. Bom dia, bom dia. Mais uma vez, obrigado, Maria Voizac. A linda Dulce no bairro Ribeirão. O garoto Leandro Pascoalon. Valmir Gazotti, fofoqueiro, fofoqueiro. Marcelo Vitorino, vai trabalhar. Bom dia, menino. Bom dia. Saúde sempre pra você e pra família. Paina. Paina, baita fofoqueiro. Márcio Panelli Bidé. A chuva no telhado. Vai trabalhar, Andradas, Minas Gerais. Ô, Márcio. Vai trabalhar, Márcio Panelli. Vai trabalhar. Um abraço pra você, menino. Obrigado pelo carinho. Beijão à família, hein? Deixa eu ver quem mais tá aqui com a gente. Ô, Top! O homem da sinalização, a faixa de pedestre dá toda a torta. Dá toda a torta, não adianta mentir, não adianta disfarçar não, Top. Tô vendo, tô vendo. Renan Particiotto acordado? Ah, Bidé, ainda tô todo suado do amor. Vai trabalhar, Renan, vai trabalhar. Bom, vou falar uma coisa pra você, Renan. Renan, não fala mesmo, não é conta, não é conta. Eu fico sabendo no caixa do mercado, Particiotto. As meninas contam tudo lá pra nós, conta tudo. Eu, Renan, Particiotto, aproveita, Renan. Não para não, Renan. Mas tem um dia que já vai parar mesmo, não para não. Ainda tá fazendo amor, continua. Dá até inveja em nós, dá até inveja. Olha lá, o Valmir Formiga falou, eu também tô, me de... Ah, Valmir, vai trabalhar, vai, Valmir. Ah, pelo amor de Deus, vai, já cedo. João Pavan, um abração pra você. Me dê, manda um alô pro Ademar Pavan. Vixe, rapaz, sobrenome Pavan também é um perigo. Um abraço, meninão, um abraço. Obrigado aí pelo carinho, viu? Benedito Zueli, trabalhar, menino Pimentinha. Trabalhar, menino Pimentinha. É, Daiane, ô, Daiane, linda, maravilhosa, Jardim Brasil. Obrigado, lindo, obrigado. Vamos finalizar aqui. Deixa eu ver onde eu parei. Aqui, aqui, aqui, aqui. Menino Wilson e a linda Silvânia Arcadas. Bom dia, Adriano Poli. Obrigado. Ô, José Nildo. Um abraço. Jair Fernandes, Espírito Santo do Pinhal. Seu Aluí, Dona Maria do Carmo. Atenção, seu Aluí. O Renan já tá acordado. 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O Grilo disse que vai chupar o dedinho. Ai, Bidé, eu quero o pernil do Renan. Ô, Grilo, pelo amor de Deus, gente, vai. Tô falando sério, pô. Vocês ficam atrapalhando eu. Menina Dulce, obrigado, linda. Um abraço, deixa eu ver. Ui, nossa, aquele Denise Firmino, Arcades. Bom dia, Denise. Bom dia, linda. Um abraço pra família. Obrigado pelo carinho, viu? Fechou, Novalmir. Vambora, vamos de modão. Vamos de modão.

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Atenção aí a galera que adora participar de uma festa, de um festival, de um evento, até amanhã, até hoje. Atenção, hoje, sexta-feira, termina. Empreendedores da gastronomia, bebidas e variedades podem apresentar a documentação para a permissão onerosa, temporária e precária de uso de espaços públicos destinados à exploração comercial no 5º Festival de Viola Compadre Generoso 2026, que já é um sucesso consagrado. Vai acontecer na próxima semana, de 21 a 23 de agosto, na Praça Padua Salles, em Amparo. Vamos falar o português? Barraqueiros, a galera aí que trabalha nos eventos, né? Os comércios itinerantes que trabalham. Atenção, hoje é o último dia para a apresentação da documentação, permissão, tudo em dia, tudo em ordem, tá bom? São 32 espaços que poderão ser explorados, tá ok? Será admitida a utilização de barracas, trailers, food trucks, food bikes, quiosques móveis e outras estruturas compatíveis com o ponto, inclusive nos espaços de 3x3, desde que previamente aprovados e sem ocupação da área adicional, ok? Tem o link, entre no site da prefeitura. É só você entrar no site da prefeitura, tá lá. A área gastronômica do Festival Compadre Generoso, hoje é o último dia, não perca a oportunidade, porque é um festival de música sertaneja, de música raiz, e já é um sucesso comprovado, tá bom? Então aproveita aí para ganhar uma grana, melhorar a renda da família e, por que não, claro, ampliar ainda mais os seus negócios, tá bom? Menino Cícero, o protetor dos cachaceiros, o nosso padroeiro dos penchados, já tá acordado. Calma, Cícero, calma. 10 show.

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10: Bom. Ei.

0: Menino Cícero. Garoto, muito obrigado. Migebe, família, bom dia. Leonardo Lebê, bom dia, bom dia. 6:05. 6:05. 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Acordem. Acordem. Quando o livro mais sagrado do mundo fala. Quando o livro mais sagrado do mundo diz. E você não ouve, você está no caminho errado. Deus nunca abandonou o homem. Deus nunca virou as costas para o homem. Deus está sempre de braços abertos. E você? E você? Continua na ilusão? Continua iludido? Bom, a escolha é sua. A escolha é sua. Não reclames. Não reclames. Existem situações que não estão ao nosso comando. O surgimento de uma doença, a perda de um ente querido, está no caminho, faz parte da estrada. Agora, os erros, as escolhas erradas, pensa bem, pense muito bem o que você está fazendo.
1: O anjo do Senhor anunciou a Maria, e ela concebeu do Espírito Santo. Ave Maria, cheia de graça, o Senhor é convosco. Bendita sois vós entre as mulheres, e bendito é o fruto do vosso ventre, Jesus. Santa Maria, Mãe de Deus, rogai por nós, pecadores, agora e na hora da nossa morte. Amém. Eis aqui a escrava do Senhor, faça-se em mim segundo a vossa palavra. Ave Maria, cheia de graça, o Senhor é convosco. bendita sois vós entre as mulheres, e bendito é o fruto do vosso ventre, Jesus. Santa Maria, Mãe de Deus, rogai por nós, pecadores, agora e na hora da nossa morte. Amém. E o Verbo se fez carne e habitou entre nós. Ave Maria, cheia de graça, o Senhor é convosco. Bendita sois vós entre as mulheres, e bendito é o fruto do vosso ventre, Jesus. Santa Maria, Mãe de Deus, rogai por nós, pecadores, agora e na hora da nossa morte. Amém. Rogai por nós, Santa Mãe de Deus, para que sejamos dignos das promessas de Cristo. Oremos. Derramai, ó Deus, a vossa graça em nossos corações, para que, conhecendo pela mensagem do anjo a encarnação do vosso Filho, cheguemos, por sua paixão e cruz, à glória da

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1: Preste muita atenção. O galo cantou. O relógio marcou. Vai trabalhar. Acorda, pelo amor de Deus, não é possível. Levanta.

aí, menino, ei, meninão maravilhoso, viu? É, pena que a filha dele, né? Um abraço à família. Não vende fiado na loja pra mim, mano. Não vende fiado. Um abraço, seu Pedro. Saúde, meninão. Saúde, viu? Brincadeira à parte, que Deus ilumine a família com muita saúde sempre, hein? Calma, gente. Calma, eu falei que tá lotado aqui, ó. Valmir Casotti. Nossa Senhora, protetora dos fofoqueiros. Um abraço, Valmir Casotti. Um abraço também. Deixa eu ver quem tá com a gente. Paina, muito obrigado. Márcia já foi. Vinho Pereira, um abraço. Maria Guilherme, linda, linda, linda. Bom dia, menina, bom dia. Fernando Garcia. Tá falhando, hein, Fernandão? Era bomba, virou traque, hein? Era bomba, virou traque, hein? Marcelo Vitorino, bom dia, garoto, bom dia. Me

0: se cuida, menino, se cuida. Vamos para a segunda fase. A linda Luciana Souza. Bom dia, menina, em Santa Rita de Caldas. Bom dia, linda. Bom dia, obrigado. A Miss Jardim Brasil, a deusa do Morro do Piolho. Daiane, a menina mais linda. O que as outras têm de inveja dela? Poderosa, livre, solta. É isso aí. Bom dia, lindona. Bom dia. Vamos finalizar. Vambora. Um abraço ao nosso querido Olebê. Trabalhar. Depois que eu vou. Não, eu vou falar. Eu vou falar. Depois que o Olebê começou a andar com o Calefinho da autoescola, nunca mais foi o mesmo. Nunca mais foi o mesmo. Caetano, bom dia Curitiba. Um abraço, menino, um abraço. Maria José, bom dia, lindona, bom dia, bom dia. Quem mais tá com a gente? Josana, bom dia, Josana Lourenço, bom dia, bom dia. Um abração aí, menina. Também a querida Vairde, bom dia, Vairde, bom dia, Jaguariúna, bom dia, linda. Daniel Armelio, trabalha, Daniel. Não é só mandar mensagem na rádio, não, Daniel. Vamos trabalhar, menino. Pelo amor de Deus, rapaz. Olha o carnê chegando aí.
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0: Bom dia, 6:30.
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0: todo mundo aí.
1: Nova Difusora, bom dia, meu amigo.
0: Fala, fala.
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0: Obrigado, meninão.
1: Toca aí o Valderir Israel, olho de vidro.
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0: dia.
1: Bom dia, bom dia. Fala, trabalha. São 6h34. 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A sexta-feira pode trazer chuva? Difícil. Muito difícil. O sábado, sim. Amanhã, talvez. Quem sabe pode ser. Ok? Ok? Atenção aí. A mínima nesse momento na região traz média de 18 e vai a 30 graus hoje. É o veranico. Amanhã, uma leve passagem aí, uma bagunçada, uma rabiscada no céu, 18 mais 28. Domingo, a média aí de 19, da mínima, né? E a máxima para 31 graus. Portanto, até a próxima quinta-feira, deve prevalecer este veranico, ok? 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

0: 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Destaques do esporte local, basquete feminino, tem rodada dupla pela Liga Metropolitana amanhã sábado, tanto sub-15 quanto sub-13 entram em quadra, adversários Itatiba e Vinhedo. São dois, com toda certeza, jogões, coisa boa demais. A Copa Amparo de Judô no último sábado no Floresta, um sucesso. Tá aí, portanto, então, né, mais uma vez, a Copa Amparo de Judô mostrou a força desta modalidade, mostrou todo o poder deste esporte do judô à modalidade. Meia vôlei, as crianças, atenção aí, as meninas e meninos da melhor idade, tem também confrontos para o final de semana, viu? Amanhã, vai para Paulínia, tem a Copa Campinas, isso, 68 mais 55 mais 60 mais, todas as crianças, ainda é um jardim de infância, o vôlei da melhor idade de Amparo, sob o comando da menina Cassandra. Já o voleibol, atenção aí, a professora, a coordenadora é a Alessandra, as equipes sub-15 e 21 de voleibol, da Secretaria de Esporte e Juventude de Amparo, Copa Itatiba, uma das mais fortes da modalidade. Sim, por próximos dias, 22, 23, estão aí, né? Muito próximo da classificação para a parte final da Copa Itatiba, uma das mais difíceis da modalidade, como sempre. O vôlei faz a sua história e constrói, com certeza, um futuro melhor, ok? Varziano, Campeonato Municipal Varziano, tem rodada no distrito de Três Pontes. Atenção aí. A segunda divisão entra em campo, a Série Prata entra em campo em Três Pontes neste domingo. Deixa eu só aqui, domingo dia 16 de agosto, 8 da manhã, Bargunça e Vila Real. Na sequência às 10, PSG e Promessas, dois gigantes confrontos, tá bom? Deixa eu aproveitar aqui e mandar um beijão pra Dona Maria Pascoalão e família. Dona Maria, acho que eu esqueci a música, hein? Tá separada uma lá do Zezé de Camargo, eu não lembro mais se é essa. Um beijo também com todo o carinho, a linda menina Regina Teixeira Galo, obrigado pelo carinho. Peraí, Zelão, já vou ver sua mensagem já. Benedito, Jardim Brasil, bom dia, garoto, a música já tá separada, tá? Um abração pra você. Meninão Galassi, um abraço pro Galassi Motos, ah, um abração, viu? Troca uma corrente e vai pra praia. Um abraço, Galassi. Mais uma vez aqui um beijo, então, a Dona Maria Pascoalão. Se eu errei a música, perdão. Menina Regina Teixeira Galo, um beijão, tudo de bom aí, saúde sempre, hein?
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2: Bom dia, 6:58.
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2: marcou. Vai trabalhar.
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1: Sem bafo e sem chulé. Lindo, maravilhoso, um deus da mitologia grega. E ainda funcionando. São 7:04, 7:04, sexta-feira.
0: Feliz aniversário.
1: Não, não é 13, é 14.
0: Feliz aniversário.
1: 14 de agosto, bom dia. Não

0: garoto nata o filho, ó. Minasa Train International Nation Girls Nays. É, ô, oh, Miguel Furioso. Me der, quando o prefeito põe o chapéu, eu vou à loucura. Para, Miguel. Para, Miguel. Ele vai acreditar. Ele acredita que tá bonito. Não, para, Miguel. Mirtão Ferreira, nosso querido Hamilton Ferreira, um abraço pra você, fera. Saúde, viu? Fátima Moraes, obrigado, linda, obrigado. Tudo de bom pra família aí, viu? Beijão a todos. Um abraço ao Zé Luiz na Avenida Saudade. Vai trabalhar, Carlitinho. Um abraço ao Tico Vantim, Tico Vantim. Edson Dorigatti, muito obrigado, Itapira. José Cípula, Itapira. Bom dia, bom dia. Ademir Tosco, cuida do Matheus, Ademir. Ademir Tosco, cuida do Matheus. Diz que tomou 40 gotas essa noite aqui e via maritaca. Ai, meu Deus do céu, não merece. Fernando Garcia, pode soltar traque, volta na dinamite. Volta na dinamite. Um abraço, Binho Pereira. Obrigado, Cícero do Bar. A novena, a pé e tomando mé, vai começar. A novena, mé, andando a pé, tomando mé. Paina, um abraço, Paina. Muito obrigado ao Luiz Paió, Jair da Alarme. Bom, primeira parte foi. Vamos para a segunda aqui. Alexandre Camargo, Cafu, o motoboy do amor, bom dia, garoto, bom dia. Migerbe, ei, apito amigo da titia Leila, apito amigo da titia Leila. Vamos finalizar, vamos de modão. Na sequência, obrigado mais uma vez, a menina Vaide, Dona Maria Pascoalão e família, principalmente em Santo Antônio de Posse, bom dia. O Fala, Fala, Fala, Fala, Fala, o Benedito no Jardim Brasil, bom dia. Regina Teixeira Galo, linda, linda, linda, bom dia, menina. Galassi Motos, um abraço, troca uma correia, vai pra praia, corrente, troca uma corrente e vai pra praia. Galvão Pitangas, Paraná, menino Zelão, o gatão do Vale Verde, bom dia. A linda menina Lu Oliveira, Jardim Brasil, bom dia. Agora sim, Vagnão, São Bernardo do Campo, ele escreveu agora, escreveu, né? Obrigado, menino, obrigado, um abraço. Vagnão Mosqueto, um abraço pro Vagnão. Cadê o Juca de Lapeiro, os pescador da Vara Mole? Cadê os pescador da Vara Mole? Diz que o Juca com o Mosqueto briga quando vê a minhoca dura. Vai trabalhar!
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dia, bom dia. Simplesmente mais uma que é irresistível. Opa, 7h16, 7h16. Vamos começar os nossos agradecimentos da semana. Tá bom, gente? Mais uma vez, obrigado. 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

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Então esse é o nosso primeiro bloco de agradecimentos. Mais uma vez um beijão com todo carinho à menina Isabel Casotti, família, bom dia. Um abraço ao garoto Goiano, bom dia pra você. Vagnão, né, Bidé? Bom final de semana, manda um abraço à esposa Sandra. Bom dia, Vagnão. Tudo de bom aí, saúde sempre, tá ok? Vamos lá então, na sequência. 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

0: Bom dia, 7:30.
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1: E agora a previsão do tempo. Uma grande chuva de mulher se aproxima de nossa região.

judiado. Bruno Marrone. Vida Vazia, finalizando os nossos agradecimentos da semana, mais uma vez, muito obrigado ao Wellington, o menino das horas, o garoto dos ponteiros. Um abração, Wellington, dá um beijão na mamãe aí, a família, viu? É, eu tô com vontade daquela torta de frango. E aquela que ela faz, então, de sardinha com palmito. Pelo amor de Deus, quando faz, não convida nós também.

0: Bom dia. Agora, minha gratidão por vocês.
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0: O galo canta. O relógio marcou. Vai. Vai trabalhar. Olha a hora. Olha a hora. 5 horas, 2 minutinhos, está no ar.
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0: 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Meu muito obrigado a cada um de vocês pela companhia, pela alegria, pela vontade de viver e pelas lutas e batalhas, porque nós não vamos conseguir escapar. A vida é realmente fantástica. Quem faz o best-seller, quem escreve a história, quem narra os fatos, não sou eu. Cada um tem o seu. Cada um é único.
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fica por aqui. Se Deus permitir a direção deixar, na segunda nos encontramos novamente. Vem Padre Marcelo Rossi, vem Pitu, vem o Vini, vem Marcos Viana, vem o Kelvin. 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

0: Duarte Pandinha.
1: Bom dia, boa tarde, boa noite,
2: padre.
0: Acompanharam a coroa?
2: Acompanhamos, padre.
0: Que bênção. E lembrando, amanhã começa.
2: Amanhã começa.
0: E aí vamos batizar, porque quaresma, a própria igreja pede para não evitar o termo quaresma, para não confundir com a quaresma, certo?
2: Certo.
0: Então, 40 dias.
2: Mas
0: há um tema que a Ângela foi, eu tenho muitas vezes, é quarentena. Vai ser a nossa quarentena.
2: E
0: eu não tenho WhatsApp, não sei se você acompanhou a missa ontem, vocês puderam acompanhar a missa?
2: Eu não acompanhei, padre.
0: Então, vamos lá, que a Ângela deu uma ideia muito legal. Ela perguntou, quem tem o WhatsApp? Então, foi ótimo fazer essa pergunta para vocês.
3: Escutei você falando hoje na coroa.
0: Então, ela falou assim, montar grupos de WhatsApp.
2: Sim.
0: Mário, como que você monta grupos de WhatsApp?
2: Não, é muito fácil, padre, é muito fácil mesmo.
0: Gente, quem vos fala é uma pessoa que não tem WhatsApp, então eu não tenho ideia. Como é que faz?
2: Vamos lá que eu vou até abrir aqui o meu WhatsApp aqui, ó. É muito fácil, você pega o telefone da pessoa, você coloca aqui, comunidades. Aí você pode colocar, fazer uma comunidade ou então só simplesmente criar um grupo. Vai no configurações, criar um grupo. E aí você adiciona, por exemplo, eu crio um grupo. Aí eu coloco o telefone do Pandinha. Aí o grupo já é eu e o Pandinha. Aí eu coloco o telefone do senhor. Aí o grupo já vira eu, o Pandinha e o senhor. Aí eu vou colocando os telefones das pessoas que eu quero que façam parte desse grupo, padre.
0: Então, vamos montar o nosso... nós vamos chamar assim, Formiguinha Jesus, Quarentena de São Miguel.
2: Quarentena de São Miguel. E o senhor falou bonito, o senhor falou como é que é? Quarentena é separar para curar. Não foi assim que o senhor colocou?
0: O que é a quarentena? Você é isolado, você é separado, mas para ser curado.
2: Isso, quarentena, separado para ser curado. Isso aí.
0: E ao mesmo tempo, para não contaminar os outros. Você se cuida. Aconteceu muito isso. Quando você pega uma enfermidade, você é isolado, tá? Por isso você entra em quarentena, tá? Para que esse período seja de cura. Serão 40 dias que o senhor vai agir. Marli, você viu quantas sugestões abençoadas? Vão passar de 40 dias.
2: Eu vou mandar hoje, viu, padre, a lista para o senhor. Estou separando alguns temas e eu vou mandar todos eles para o senhor.
0: Só que nós temos que abrir agora, Marli Pandinha e povo amado, tá? Nós temos que já o de amanhã. Pelo que eu tenho percebido, eu já estou fazendo a coroa de São Miguel desde o meu aniversário, né, dia 20 de maio. O que mais, né, eu farei uma abertura assim. Nós temos os lemas, tá? Jesus, afasta de mim tudo aquilo que me afasta de ti. Repete comigo, por favor. Jesus
2: afasta de mim tudo aquilo que me afasta de ti.
0: E é o segundo lema. Jesus afasta de mim.
2: Jesus afasta de mim.
0: Todas as pessoas que me afastam de ti. Então, vamos lá. Amanhã eu começaria por medo. Tá? Porque o que eu conheço pessoas que o medo paralisa, tá? O medo destrói. Eu tô na dúvida. Não. Você me ajuda a colocar. São os dois que é mais forte. Me veio uma outra na minha cabeça aqui agora. Inveja. Medo ou inveja?
2: Mário, acho que começa. Vamos começar com inveja, padre, porque tá muito forte. E inveja tá englobando tudo. O senhor falou hoje de comparação entre filhos.
0: Falando nisso, viu o cartão que eu postei hoje? Dá uma olhadinha. Antes de a gente abrir o pílulas, por favor. Olha só que cartão diferente, tá? Escreve aí pra mim, por favor, Mário.
2: Só um segundinho, padre, eu tô abrindo ele aqui. Vamos lá. A comparação é o ladrão da felicidade. Aí tem lá um tubarão no mar e tem uma águia voando sobre o mar. E a águia diz assim: eu queria saber nadar. E o tubarão, olhando pra águia, diz: eu queria saber voar.
0: Percebeu? Ninguém.
2: Nenhum dos dois tá satisfeito. Nenhum dos dois tá satisfeito.
0: Então. Inveja, pena que eu não estou aqui agora. O bom de você estar no chat lá, que você. Mas aí tem o pessoal da rádio. Vê o que vocês acham. Começar Atenção ao telefone, operadora prefixo
2: 11 98 680447.
0: Quem concorda já, gente, nós vamos tocar em vários assuntos, mas a abertura mesmo tem que ser o tema forte, tá? Medo é forte, tá? Mas medo ou inveja?
2: Nossa, tá bem apertado, padre, tá chegando medo, inveja, medo, medo, inveja, medo, inveja, inveja, tá apertado aqui a coisa, viu, padre?
0: Então, vamos até, eu tô falando que são dois temas seríssimos, que realmente são fortes, medo e inveja. Senhor, nós vamos, até o final do programa a gente define, tá? Porque, e será sempre às 7 horas da manhã. Vamos deixar bem claro, que o Chicão também falou, padre, primeiro, vai demandar um sacrifício meu, tá? Da minha parte, principalmente terça e hoje, sexta-feira. Mas será que é hora que eu dormi hoje?
2: Que horas, padre?
0: Não vou nem falar, tá? Menos é mais. Tá? Mas, ó, eu dormi bem, viu? Fui. E acordei com despertadores, lógico, né? Despertadores, né? E tô aqui. E até preparei antes, já deixei até montado aqui para fazer o programa. Já tô sendo esperto agora, imagina. Já tô deixando.
1: Deixa tudo pronto,
0: montado.
1: Né, padre?
0: Ah, até montar.
1: Falou no final da coroa de São Miguel, ó, tá tudo pronto já pro momento de fé. Encerrando aqui, já começaremos o momento.
0: Já deixei tudo, só conectar o cabo aí agora no celular e pronto. Tá, então, isso porque faz não, mas ajuda muito. São pequenos detalhes. Então,
2: padre, aqui pelo menos a inveja agora está passando à frente. Muita gente colocando inveja, inveja, inveja. O medo ainda está presente aqui, muito, muito forte, mas a inveja.
0: Por favor, vai colocando, que até o final do programa, são 8 horas e 10 minutos, nós vamos estar. Vamos ter essa resposta. Aliás, sabe o que não vai nos ajudar? Pílulas de fé e sabedoria. Senhor, fala conosco, Senhor. Não foi combinado, nós estamos aqui. Confesso, vem nos ajudar. Esses dois temas são fortíssimos. Eu confesso, é difícil até escolher. Mas qual começar a quarentena amanhã, de 15 de agosto até 29, ininterrupto. Vai ter sábado, vai ter domingo. Para domingo, já preparei tudo para que 7 horas da manhã estejamos juntos, tá? Vai se programando, vai convidando. Quanto mais, melhor. Menos é mais, mas quanto mais é melhor aqui. Quanto mais, melhor. Pandinha.
1: Pílula 112. Muitas vezes você toma a dianteira e quer tentar arrumar sua vida com a tua força. Mas há muitas coisas que não dependem de você. E nem você tem força para transformar algumas delas. Em situações assim, leia Zacarias 4:6b. Não pelo poder, nem pela violência, mas sim pelo meu espírito é que ele cumprirá a sua missão. Oráculo do Senhor. Temos que entender que precisamos contar com as forças do Espírito Santo. Ele é capaz de fazer tudo em nossa vida. Faça essa experiência.
0: Glória a Deus, obrigado, senhor tá já nos, obrigado pelo senhor nos conduzir, nos direcionar. Inteligência emocional que falta tanto, vai ser um tema também, inteligência emocional ao longo da quarentena, Mário. Pílulas de fé e sabedoria.
2: Vamos lá, 90. Quando leio a passagem a seguir, me vem à mente a unidade dos cristãos. Como católicos, não precisamos ficar brigando por causa de diferenças. Temos que nos respeitar. Somos todas ovelhas de Jesus e todos ouviremos a sua voz e seremos um só rebanho e um só pastor. É promessa de Deus. Leia São João, capítulo 10, versículos 14 a 16. Eu sou o bom pastor. Conheço as minhas ovelhas, e as minhas ovelhas conhecem a mim, como meu Pai me conhece, e eu conheço o Pai. Dou a minha vida pelas minhas ovelhas. Tenho ainda outras ovelhas que não são desse aprisco. Preciso conduzi-las também, e ouvirão a minha voz, e haverá um só rebanho e um só pastor. Que possamos aprender.

0: Jesus. Tá aqui.
1: A inveja.
0: O que que no fundo é?
2: A inveja.
1: Na coroa de São Miguel, o padre falou bastante, né, sobre a inveja e deu até um antídoto. É, e é a gratidão, né, Mário?
0: Não, e se você pensar bem, a comparação, tá? É, no fundo, sem querer, eu não sabia, que eu confesso que eu ia começar com medo, tá? Mas aí veio nossa, porque a inveja. Agora, olhando pro cartão, e o que o Pandinha começou a ler, não é como eu quero, é como Deus vai nos iluminar. Então tá aqui a resposta. A comparação é o ladrão da felicidade. Não se deixe comparar. E a inveja faz isso, tá? A inveja faz a pessoa ostentar aquilo que ela não é, não valorizar os dons que ela recebeu. Então, amados, não precisa ser até o final do programa, não. Será inveja. Fechado?
2: Fechado.
0: 7 horas da manhã. Não é 7h30, tá? Então, quando acabar a quarentena, aí eu volto aqui nos meus horários, ok, Mário?
2: Ok, padre.
0: Esse sacrifício aqui vai ser esses 40 dias, tá? Mas 7 horas da manhã, que, repito, cada um vai fazer um... E é bom até essa penitência, tá? Esse período especial de faz bem, tá? É como Deus sabe, o bem que vai fazer, vamos experimentar juntos. E aí uma missão, e aí vamos pro intervalo agora. Você conhece alguém que não anda bem? Como é que é? Você conhece alguém que não anda bem? Convide essa pessoa a estar conosco. Vamos pro intervalo, após o intervalo, pense em alguém. Já vai montando seu grupo de WhatsApp. Ou se você já tem, já direciona.

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2: Vamos lá, meus amigos, vamos começar amanhã essa coroa, esses 40 dias, quarentena com São Miguel Arcanjo, é fantástico, começou em 1224 com São Francisco de Assis. São Francisco de Assis subiu ao Monte Alverne para orar esses 40 dias e lá ele teve uma visão, Pandinha, ele teve uma visão do anjo que desceu do céu na direção dele e o anjo vinha crucificado com 6 asas. 2 asas para cima, 2 asas cobrindo o corpo e 2 asas abertas que estavam atadas na cruz. E São Francisco se entregou de tal forma naquela oração, de tal forma querendo sentir, ter o mesmo sentimento, sentir tudo que Jesus sentiu nessa terra, que ele nesse momento, lá no Monte Alverne, nesses 40 dias, nesse período, ele recebeu os estigmas dos pregos nas mãos, nos pés. São Francisco de Assis sentiu as dores de Jesus. Então vamos colocar tudo aquilo que nos afasta de Jesus, tudo que nos incomoda, tudo que nos atrapalha, nesse momento, nas mãos de São Miguel Arcanjo, Pandinha.
3: Jesus, afasta de mim
2: tudo aquilo que me afasta de ti.
3: Jesus, afasta as pessoas.
2: Todas as pessoas que me afastam de ti. É isso aí.
3: Essas duas frases.

0: são os nossos lemas, né?
1: Isso.
0: O padre colocou, Mário. E assim, eu tenho certeza que teremos muitas curas.
1: Amém.
0: E as pessoas serão melhores. O padre falou um negócio. Amém. Hoje na coroa de São Miguel, de ser bom. Ser bom é muito bom, Mário. Estou sendo até redundante, né?
1: Sim.
0: Mas assim.
1: Mas é mesmo.
0: E é difícil ser bom. Na verdade é fácil e é difícil ao mesmo tempo.
1: Na verdade é muito fácil. É. As pessoas complica a gente. É muito fácil ser bom. E o padre fala. Agora você me lembrou daquela frase antiga. Você lembra? Quando ele dizia que ser de Jesus é bom demais. Bom, lembra que ele dizia? Ser de Jesus é bom demais. E ser bom é ser de Jesus, pessoal.
0: Glória a Deus.
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0: emocionada, por isso que eu tô até ofegante para gravar esse testemunho, que eu preciso dar esse testemunho. Eu ouço o senhor há muitos anos, essa intimidade que eu aprendi a ter com Deus no programa do senhor, realmente é o nosso cantinho de fé, é o que nos mantém em pé. No programa de 11 de agosto de 2026, Deus foi tão específico que ele usou o senhor para dizer, alguém que é da escola, professora, esse alguém tá com nódulo, e ele falou, tocando garganta, mas eu sabia que não era garganta, era minha mama, porque foi descoberto, mas não sabia o que, eu precisei para Curitiba para fazer o exame, e eu tava hoje em oração com fé no programa, que eu falei, vai vir a resposta hoje em nome do Senhor, e eu não tenho nada, eu preciso aprender a trabalhar minha mente, o Senhor está falando comigo o tempo inteiro, eu creio que eu não tenho nada, que não é para mim, que eu preciso trabalhar essa questão da gente ficar o tempo inteiro, né, achando que porque a gente é de Deus, porque a gente tá sempre em oração, porque tá tudo muito bom, que vai acontecer alguma coisa, não vai, porque a gente está nas mãos do Senhor, e o Senhor sempre vai fazer o que é melhor. Então eu não podia deixar, o senhor falou e essa resposta do exame vai vir hoje, em nome do senhor. Padre, acabou de acabar o programa, porque eu ouço no Spotify, então eu terminei de ouvir o programa 11h20, 11h25 o resultado chegou, que não é maligno, que não tem achados nenhum de malignidade, né? Que eu tava fazendo as minhas crianças dormirem, que é o horário do soninho, e eu tinha vontade de gritar na sala, de sair correndo, mas eu na hora ajoelhei, com o olho cheio de lágrimas, eu agradeci a Deus pela minha saúde, pela minha vida, porque eu tenho duas filhas pequenas e a gente só pensa nisso, né? Que a gente quer continuar no caminho de Deus, ensinando para elas esse caminho que, graças a Deus, elas fazem com muito amor, são coroinha. Quando elas pedem para pôr uma música alto, é sempre essa, o deserto, elas amam. Elas sabem todas as frases, elas falam sempre comigo. E é isso. Hoje eu quero deixar esse testemunho para vocês de que Deus não falha. As coisas vêm na hora certa. A gente é que não sabe esperar o tempo dele. Mas foi muito rápida a resposta, porque eu acordei pensando nisso. Eu sabia que hoje iria vir essa resposta. E eu orei com oração, sabia que o padre estava falando para mim. Em menos de 5 minutos a mensagem chegou. E a resposta é de Deus. Tá tudo bem. Eu sou vitoriosa pelo sangue de Jesus. Eu amo muito esse programa, porque vocês nos ajudam a estar sempre muito próximo de Deus. Formiguinhas de Jesus. Amém. Que Deus abençoe grandemente o senhor, padre, toda a família de vocês, Mário, Pandinha, em nome de Jesus. Amém.
1: Toda honra e glória, né, Pandinha, Mário? Toda honra e glória a Jesus. Mas é só colocar para vocês uma coisa bem clara. É mais uma pro tema. Você já percebeu como o inimigo tem feito? Sabotado a mente com pensamentos negativos.
2: Sim.
1: Então aí começa a vir. Então você tá com uma coisa e começa, não, é câncer, é isso, é aquilo. E isso vai te tirando a paz.
2: Sim.
1: Tá? Por favor, vai ser, já vou mudar até o tema. Não, vai ser inveja, tá? Amanhã. Mas domingo eu quero orar para as pessoas que são atacadas por maus pensamentos.
2: É, o senhor falou. Nossa, dúvidas, é, né? O senhor colocou dúvidas hoje, as pessoas que são atacadas com as dúvidas e não e ficam sem saber o que fazer também. Muito interessante, padre.
1: Não, e o pensamento, você percebeu? A pessoa vai colocar e aí, do nada começa o pensamento que eu falo para vocês. Provérbios capítulo 4, versículo 23. Tenha cuidado com o que você pensa, pois sua vida é dirigida pelos seus pensamentos. E o inimigo vem sabotar a mente, tá? Então, vamos lá. Amanhã inveja, vai se preparando. Nome dela, Mario?
2: Emanuela Raquel dos Santos Rodrigues Roque, de Londrina, no Paraná.
1: Nossa,
2: padre.
1: Nome pequenininho, Emanuela, glória a Deus. Fazia tempo que eu pegava um nome tão pequenininho. Repete, por favor, que Emanuela.
2: Emanuela Raquel dos Santos Rodrigues Roque, de Londrina, no Paraná.
1: Ainda bem que ela já é casada, tá? Porque se fosse mais uma, ia ser um discurso ficar com ela. Deus abençoe. Glória a Deus. Glória a Deus, graças a Deus. Mas, vamos lá, não pare.
2: Vamos lá.
1: As frases do lema que. Pandinha, o segundo, a primeira você foi perfeita no intervalo.
3: A segunda eu falei.
1: Jesus, afasta de mim tudo aquilo que me afasta de ti. Vamos lá, repitam.
2: Jesus, afasta de mim tudo aquilo que me afasta de ti.
1: Pega Deuteronômio, tá? Você vai ver a importância da repetição. Padre, porque até as pessoas questionam, por que eu rezo tantas vezes Ave Maria, Ave Maria, Ave Maria, quanto... Mário, por que você mastiga?
2: Para fazer uma boa digestão, padre.
1: Pronto, eu estou usando a comparação, tá? Então, mas por que que eu tenho que rezar 10? Porque Nossa Senhora ensinou a importância da repetição. Porque através da repetição, tá? Assim acontece. Como que o músculo cresce? Repetição. Como que eu não atrofio? Eu vou ter longevidade, vou poder caminhar com 80, 90 anos se você, né, se você se cuidar, tá? Sem depender de alguém para poder levantar e tudo. Se você se cuidar, você tem que se exercitar. Tá, com o Pandinha já começou, né? A Roseli me contou que o Pandinha já tá fazendo, né? É isso, Pandinha?
3: É isso aí, padre. É vamos, isso aí, firme, vamos pra cima.
1: Firme. Então, vamos lá. Então, é sério, se cuidando. Em tudo serve isso, a mesma coisa na fé. Príncipe, se diz São Paulo, se o exercício físico traz bom proveito, São Paulo, primeira carta de Coríntios, aliás, primeira de Timóteo, ele fala sobre isso. Se o exercício, quanto mais a piedade, quanto mais a oração. Portanto, o que nós vamos fazer a quarentena é um exercício, tá? É a repetição. Então vamos lá. Jesus, afasta de mim tudo aquilo que me afasta de ti.
2: Jesus, afasta de mim tudo aquilo que me afasta de ti.
1: Agora, Pandinha, isso, e gente, vai acontecer, tá? Então eu tô avisando, já, vocês vão testemunhar. Vai, com essa música, vocês vão testemunhar. Jesus, afasta de mim.
2: Jesus, afasta de mim
1: todas as pessoas que me afastam de ti.
2: Todas as pessoas que me afastam de ti.
1: Próximo.
4: Bom dia, boa tarde, boa noite. Quanto a essa frase, Senhor, afasta de mim tudo que me afasta de ti. Algum tempo atrás eu fiz, todo dia eu falava essa frase. Eu estava num casamento que eu só morava com uma pessoa, daí eu não conseguia me comungar. E isso me incomodava, porque eu sentia falta de alguma coisa na minha vida. E eu comecei a pensar nessa frase. E todo dia eu falava. Até que descobri uma traição e acabei mandando ele embora. E hoje em dia eu consigo me comungar, eu consigo ir na igreja, porque quando eu estava com ele eu não ia nem na igreja, porque qual é a graça de você ir na igreja e não tomar comunhão? Eu me sentia desprotegida, agora eu me sinto uma pessoa feliz, sabe? Sei que Deus tem o melhor para mim.
1: Mário, no menos é mais.
2: Né? Menos é mais, padre.
1: Menos é mais, tá? Gente, vocês não têm noção da força. Ó, já veio o testemunho, tá? Nem começamos a quarentena, milagres, prodígios. Mário, não fica bravo comigo, tá? Intervalo. Por quê? Deus vai me usar tanto na oração. Já vai ser um... Vocês já foram num banquete?
2: Já, acho que já, né, Pandinho?
1: Já comeram com italianos?
2: Já.
1: Então, os italianos, por quê? O modo italiano, a família italiana, então tem um aperitivo, depois do aperitivo, beliscar, né? Uma coisa.
2: Sim.
1: Antes de entrar o prato principal. Aí tem vários pratos.
2: Sim.
1: Tá? Se você já começar a devorar, você não chega até o prato final.
2: Verdade.
1: É diferente.
2: Verdade. Tá?
1: Que eu estive na Itália.
3: Churrascaria assim, né, padre?
1: É?
3: Churrascaria. Se você comer todos os petiscos antes, né? Passar
1: não, mas esse é o segredo deles. Eles querem que você coma todos os petiscos, mas não comer a carne, tá? Então, eu já sabia esse segredo. Eu queria saber, vinha pastelzinho, vinha aquilo, eu tô fora.
3: Boleta, batata frita.
1: Não, isso é tudo pra te encher, pra você não comer, tá? Então, se você for esperta, ela vai comer, ela vai. Só que a gente vai ser sóbrio. Nós estaremos na prudência, no PDS. Vocês não têm noção o direcionamento. Deus mostra muitas pessoas perdidas, muitas pessoas sem propósito. Repito, e aqui fica uma sugestão: dá para a pessoa chamar alguém agora para acompanhar a oração? Não dá?
2: Sim, claro. Ah, dá, claro.
1: Então, nesse momento, por favor, e vocês também. Vocês conhecem alguém que não tão bem? Repito, você conhece alguém que não anda bem? Chama essa pessoa. Deus vai nos usar para a glória dele. Já voltamos.
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2: Ei! Vamos lá, meus amigos, olha, o Adriano do Rio de Janeiro mandou aqui, padre, coloca carência, muita carência também, coloca legal, nessa, né, lista, legal. Sim, já coloquei, viu, Adriano, já coloquei, um abraço pra você, já coloquei aqui a carência também na nossa lista de temas, são muitos temas que as pessoas realmente estão colocando. O padre falou uma coisa hoje que me tocou, que eu já passei muito por isso, hoje em dia, graças a Deus, eu não tenho passado tanto, mas pessoas que só te procuram quando precisa.
3: Eu não posso julgar,
2: pessoas,
3: né?
2: Que só te procuram quando você precisa, ou quando você mesmo sempre fala isso. É. Quando você tá na lona, o Pandinha usa esse termo, quando você tá na lona, aí some todo mundo. Quando tá tudo bem, cai gente até da árvore. Você passa por uma árvore e cai gente da árvore.
3: Tem amigo de
2: sai do bueiro, lugar, né, Mario? Sai do bueiro, mas quando você tá na lona, muitas pessoas desaparecem. Aí o padre até usou aí o Provérbios 17:17, que é o amigo ama todo o tempo, mas na adversidade, na seu irmão. Então, meus amigos, também colocando isso, tudo isso vai ser colocado na quarentena com São Miguel Arcanjo, começando amanhã, Pandinha.
3: 40 dias de intensivão, hein, Mário?
2: Intensivão,
3: vamos prestar uma prova, o vestibular, e aprenderemos muito com Jesus.
2: Amém.
3: Nas orações, com as pessoas.
2: Cursinho.
3: É um cursinho, porque o padre interage, o legal da coroa de São Miguel é a interação. Tem a oração, tem o Espírito Santo, mas tem você falando a sua dificuldade, porque hoje ninguém deixa falar, Mário.
2: Sim.
3: Eu mesmo sou assim, eu sou meio atropelo as pessoas, você sabe disso que você fala comigo nos bastidores aqui, eu quero falar o tempo todo e nem sempre falar, cara. É o certo, vamos Sim, escutar.
2: Exatamente.
3: Deus deu dois ouvidos e uma boca. Ouve é mais e fala menos. E muitas vezes precisamos nos calar, viu?
2: E é isso que o mundo tá precisando. Todo mundo quer falar, fica muito barulho. O padre brinca com o negócio das maritacas. Fica aquela barulheira, ninguém entende nada, pessoal. Então vamos aprender a ouvir.
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7: Que chama, Senhor.

0: antes de começar a oração, eu abri a Bíblia. Eu abri, eu não escolhi, eu abri. Romanos capítulo 8. Eu abri a palavra de Deus. Não escolhi. E o título está aqui, Mais que Vencedores. Olha só, a Bíblia que eu abri, é, justamente hoje eu peguei do tablet, tá? Tem menos Bíblias aqui, no celular tem mais. Mas é, para poder até ler melhor, peguei no tablet, que é grande aquele tablet. Mais que Vencedores. É o subtítulo da Bíblia, deixa eu ver que Bíblia que eu peguei, a NVI, Nova Versão Internacional. São Paulo aos Romanos, capítulo 8, é o versículo que eu mais amo, olha, que justamente caiu da palavra de Deus na Bíblia. Toda palavra é palavra viva, é Deus falando, e ele me faz aqui na oração abrir justamente esse versículo. Mas não é só esse versículo, está aqui em cima, Mais que Vencedores. Começa com 28, Romanos 8, 28 e seguintes. Sabemos que Deus age em todas as coisas para o bem daqueles que o amam. Olha só o período que nós vamos, hoje aqui é uma preparação para amanhã. Sabemos que Deus age em todas as coisas para o bem daqueles que o amam. Olha, nossa, essa tradução foi 10. Meu Deus, eu não conhecia. Que legal, vou de novo. Sabemos que Deus age em todas as coisas para o bem daqueles que o amam, dos que foram chamados de acordo com o seu propósito. Nossa, quantas vezes eu tenho falado isso, as pessoas perderam o propósito. Mais do que nunca, eu espero que você venha com propósito para essa, participe da quarentena com propósito. Eu quero ser melhor. Eu preciso não ser o melhor, nem a melhor. Esse artigo nos afasta de Deus. Porque quem se sente o melhor, a melhor, quebra a cara. Quem se acha não é achado por Deus. Nós precisamos melhorar a cada dia. Eu preciso, você precisa, melhores. Continuando. Quem os... Aí Senhor, eu vou pular um pouquinho, porque o Senhor vai dizer aqui, mas em todas essas coisas, 37 agora, somos mais que vencedores por meio daquele que nos amou. Pois estou convencido de que nem morte, olha que forte, São Paulo aos Romanos capítulo 8, versículo 38 agora, 10 versículos depois, pois estou convencido de que nem morte, nem vida, nem anjos, nem demônios, nem o presente, nem o futuro, nem quaisquer poderes, nem altura, nem profundidade, nem qualquer outra criação será capaz de nos separar do amor de Deus que está manifestado em Cristo Jesus, nosso Senhor. Em nome do Pai e do Filho e do Espírito Santo. Amém. Estou tocando na palavra ostentação. Nós estamos, infelizmente, vivendo um mundo da polarização e da ostentação e do cancelamento. Três palavrinhas que crescem aqui agora. Quem tem rede social, as pessoas já vão julgando. Queridos, não estou com a Bíblia aqui, estou com ela aqui, mas não estou aberta, não abri na parte em São Lucas, também Mateus fala sobre isso. À medida que eu medir, eu serei medido. E à medida que eu serei julgado. São Paulo, em outra passagem, vai dizer: a Deus o julgamento, não nos cabe julgar. E Senhor, nesse momento, eu peço perdão. E agora estou falando com meus filhos. Você que está me acompanhando agora, não importa a sua idade, você é meu filho, minha filha. Eu tenho 59 anos de idade. Eu sei que várias pessoas, ainda mais na coroa, eu tenho a idade. Tem muitos com pessoas com, peguei com 70, alguns até com 80. O maior foi testemunha, mais 40, grande maioria. meus filhos, como Pai espiritual. Senhor, eu te peço nesse momento, nos dá a graça da humildade, da pureza e do amor genuíno a Ti, Jesus. Porque se eu não amá-lo, eu não terei intimidade. Jesus, eu te amo. E é porque eu te amo que nós vamos atravessar a quarentena. Isso mesmo, é um período. Nós vamos atravessar. E hoje é uma preparação. Sabe quando você passa, não sei se você já passou por uma cirurgia, e antes da cirurgia você tem uma pré-anestesia? É o que está o Senhor fazendo agora. Para o que virá? Uma pré-anestesia. Estou usando como uma comparação. Senhor, no mundo do ódio, polarização, extremos. O extremo, ele é capaz de acabar com a pessoa. Matar a pessoa em nome de Deus. Olha o Oriente Médio. Gente, olha o Oriente Médio. O ódio que há entre eles. É olho por olho, dente por dente. Estão no Antigo Testamento. É a vingança. Não nos cabe vingar. E aí vem o amor. Jesus amou até o fim. Jesus foi traído com um beijo, mas não deixou de amar. Em nenhum momento Jesus deixou de amar. E obrigado, Senhor, porque nesse momento o Senhor vai nos curar. Ao longo dessa quarentena, nós vamos falar e orar, mais do que falar, nós vamos orar contra o medo. Amanhã é inveja. Senhor, todas as pessoas que querem nosso mal, por inveja, se alegram com o que não... eu vou dar um exemplo de alguém que está passando por isso. Apesar que Deus vai me usar muito amanhã. Cuidado com quem você se abre. Padre, tem certas pessoas que na hora ela vai parecer se condoer, mas por dentro está feliz. Por que, padre? Inveja. Eu falo o pecado não pecador, tá? Mas já peguei várias pessoas em que depois elas reconheceram que elas estavam erradas. Mas, padre, eu tenho um problema. Quando eu descobri que a outra pessoa tem o mesmo problema, eu fiquei feliz. Porque não sou só eu que estou com esse problema. Querido, está errado. Eu vou repetir. A pessoa está passando por uma enfermidade. Quando ela descobriu que a outra também está com a mesma enfermidade, ou até pior, ela ficou feliz. Ai, não estou sozinho. Gente, isso não é de Deus. Entendeu o que eu estou falando? Por isso, cuidado com quem você se abre. Porque nós vamos tocar em traição, decepção. Hoje eu falei algo muito, muito, muito sério. Por favor, não nos idolatre. Padre, é isso mesmo. Quando a pessoa... Mário Paninha já me conhece. Mas é bom, e eu me coloco sempre, o Senhor me ajuda a me colocar no lugar. Quantas curas Deus faz? Deus faz, me usa como instrumento. Quantas mulheres engravidaram? Ah, padre, Deus. Só que na hora já põe a glória é do Senhor. Porque se eu achar que sou eu que faço, vai subir na minha cabeça. E quando sobe na cabeça, que o demônio quer? Vem a soberba. Eu me acho. E não sou achado por Deus. Entendam, quem faz é Jesus. Mas é lógico que Ele precisa de pessoas. Ele conta conosco. E é um, nós vamos, somos anjos de uma só asa. Falava ontem. O padre da igreja, não lembro, com certeza é Santo Atanásio, mas é um padre da igreja que dizia, nós somos anjos de uma só asa. Mas quando nos unimos, alçamos um voo. E esse é o segredo. Nós vamos nos unir em oração. E obrigado, Senhor, porque o que vai acontecer é muita libertação. Não sei se vocês prestaram atenção nessas duas frases, serão lema de amanhã e da quarentena. É profundo livramento. E obrigado, Senhor, pelo calor, e não é sugestão. Meu pezinho não é pequeno, né? 47. E ontem até uma pessoa, coitada, ela fez com todo carinho, ela me deu de presente o tênis, mas na hora que eu olhei, e tá lá 47, tá? Ela falou, ela não errou, só que é 14, americano. Meu pé não entra 14, é 15. Mas não fique tranquila que eu vou arrumar alguém que vai precisar, eu vou encontrar alguém que vai precisar para 15. Aliás, 14, porque não entra. Obrigado, Jesus. Quando eu falo 47, eu tenho que começar a falar que é 15, na verdade. Eles falam que é 47, mas não é. Por que você está falando isso, Padre? Nas pequenas coisas, Deus vai tocando, Deus vai operando. Senhor, que através dessa quarentena, eu preciso, você precisa de conversão. Quantas carências. Padre, todos nós somos carentes. E o Senhor vem suprir.
1: Eu te amo, Jesus. Eu te
0: amo. E obrigado, Senhor.
1: Jesus.
0: O Frei, as coisas do Frei vai. Eu vou estar num dia com eles, não sei do dia, o Frei vai combinar. Das 4 às 6 da manhã,
1: Jesus,
0: ele estará rezando o rosário.
1: Eu te amo, Jesus.
0: E às 7 da manhã, nós estaremos rezando o terço de São Miguel. A cruz. E tenha certeza.
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0: Milagres, libertações, livramentos.
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0: Realmente é uma penitência, porque o horário, confesso, para mim, para muitos, mas será um período de transformação, de preparação. Como o Pandinho usou na comparação, um cursinho. Você quer passar por alguma coisa, você tem que passar por uma prova. E nessa prova, nós vamos nos preparar dia a dia. Serão 40 dias, quarentena. Mas a vitória já é nossa. Porque eu sou vitorioso pelo sangue de Jesus.
3: Eu sou vitorioso pelo sangue de Jesus.
0: Nossa, olha o calor que... Eu falei do meu pé porque... Olha, fazia muito tempo... Aliás, a segunda vez que eu sinto essa semana. É como se eu estivesse pisando em brasas. Você sabe que o pé vai latejando? Eu sou vitorioso pelo sangue de Jesus.
3: Eu sou vitorioso pelo sangue de Jesus.
0: Eu sou vitorioso pelo sangue de Jesus.
3: Eu sou vitorioso pelo sangue de Jesus.
0: Prepare a água, já voltamos.
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6: Nossa, que oração, hein? Que bonito isso. E como vai ser bonito essa quarentena com São Miguel Arcanjo. Vamos, o padre hoje falava que quarentena é separar para curar. E separar tanto para curar quanto para proteger. Porque a pessoa separada, ela não infecta outras pessoas. Então vamos fazer essa quarentena com São Miguel Arcanjo. Vamos colocar tudo aquilo que nos afasta de Jesus e todas as pessoas que nos afastam de Jesus, Pandinha.
5: O padre falou uma palavra na oração, Mário, que me chamou muita atenção. Conversão. Eu acho que nós precisamos disso, entendeu? Porque muitas vezes nós colocamos no outro a culpa das coisas acontecerem.
6: Sem dúvida.
5: Na verdade, a culpa está em nós.
6: Sem dúvida.
5: E a única forma de mudar isso e saber realmente o propósito de Deus na vida, na sua vida, na minha vida, na vida do padre, na vida do Mário, é nós nos convertemos a Jesus.
6: Amém, Pandinho.
5: É, porque converter é você saber o que Deus quer realmente para você.
6: Sim, é você ter essa certeza do plano de Deus, de que Deus tem um propósito na sua vida. O padre falou ontem aqui com São Miguel, ontem com o pessoal aqui na coroa de São Miguel, ele falou muito disso, de pessoas desnorteadas, pessoas perdidas, porque a pessoa não faz ideia, e a pessoa fica se perguntando e manda, tem muita mensagem aqui que chega do pessoal falando assim: padre, eu tô perdido, eu não sei o que eu tô fazendo nesse mundo, eu não sei por que que eu estou nessa vida. Muitas pessoas com esse sentimento. Então vamos todos nos colocar em oração, dobrar nossos joelhos, para que todos tenhamos certeza de que Jesus nos ama. Profeta Isaías, nós fomos sonhados por Deus antes mesmo da nossa concepção. Então que todos saibam que todos nós temos um propósito nesse mundo, Pandinha.
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8: Atenção, então amanhã é no YouTube, ok, Mário Podinha?
6: E padre?
8: Mário Podinha, okay, vamos padre. Lá, as pessoas que não sabem usar a plataforma YouTube, como que ela faz, Podinha?
5: É fácil, padre, no celular, no televisor, no computador, aonde você quiser. Entra no YouTube, entra no canal lá, Padre Marcelo Rossi, PE Marcelo Rossi. Tem um selo azul identificando que o canal é oficial, né, Mário?
6: Isso, é o certo mesmo. Tem o selinho azul identificando. Quem quiser digitar é @PE Marcelo Rossi Oficial. Mas entrando no YouTube, colocando Padre Marcelo, você já vai ver o principal e tem lá o selinho azul identificando que aqui é o
8: padre. Uma das coisas que eu da minha ignorância eu aprendi, que eu tô aprendendo aqui, né? É isso, PE Marcelo Rossi Oficial.
6: Oficial.
8: Que aí vai para esse selinho.
6: Isso.
8: Se você só põe PE Marcelo Rossi, pode,
6: né, pode aparecer outros, podem aparecer
8: então
6: outros.
8: Então põe oficial, porque que aí vai com o selinho, é autêntica. Gente, vai ser uma bênção. Tá? Se prepare. é conversão. O seu voz mostra muito isso. Eu preciso, você precisa, nós precisamos nos converter. A cada dia, por isso que São Francisco foi no Monte Alverne. Ele foi para orar. Será um momento de purificação, de livramentos. E lembrando, abençoai, santificai e exorcizai, Senhor, essa água. E aqui, por favor, vai montando o seu grupo de WhatsApp, monta, prepare amanhã, 7 da manhã ao vivo, em nome do Pai, e do Filho, e do Espírito Santo. Vamos terminar com as duas frases, que serão os lemas da nossa quarentena, 40 dias com São Miguel. Jesus, afasta de mim.
6: Jesus afasta de mim.
8: Tudo aquilo que me afasta de ti.
6: Tudo aquilo que me afasta de ti.
8: Você não tem noção, seja o que for. E a segunda, Jesus afasta de mim.
6: Jesus afasta de mim.
8: Todas as pessoas que me afastam de ti.
6: Todas as pessoas que me afastam de ti.
8: E a certeza da vitória, porque eu sou vitorioso pelo sangue de Jesus.
6: Eu sou vitorioso pelo sangue de Jesus. Eu sou vitorioso pelo sangue.

0: Jesus!
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4: Vamos aprender uma música para amar Jesus?
5: Vamos!

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0: Chegou o fim de semana, obrigado pelo carinho, obrigado pela audiência. Você que tá na sintonia aqui comigo, boa sexta-feira gostosa, deliciosa. Um sol maravilhoso, 14 de agosto de 2026. Estamos aqui ao vivo e a cores e vamos até meio-dia.
1: Me dá quatro pingas, depressa.
0: Ah, vai, encheu o saco do outro, rapaz. Mas nem comecei o programa, você já quer que paga a pinga pra você, rapaz? Só pode ser amigo do Jaburu mesmo, viu? Some daqui, seu pé de cana, seu pé inchado. E me aguento pinga depressa. Bom dia pra você que tá abrindo comércio agora. Bom dia, comerciante. Bom dia, você taxista. Bom dia, você aplicativo. Bom dia, rapaziada que tá aí. A rapaziada que tá aí na construção, trabalhando. Meus amigos construtores, pintores, serventes. Rapaziada dos jardineiros. Você que tá no sítio, tá na chácara. Você que tá em casa fazendo café, lavando louça de ontem. Fazendo aí a comida. Se não quiser cozinhar, não tem problema. 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Tem feijoada lá hoje. Muito obrigado a todos vocês. Sexta-feira linda, maravilhosa.
2: Chegou o fim de semana.
0: Chegou o fim de semana e eu desejo que a sua sexta-feira seja maravilhosa, gostosa e deliciosa!
3: Gaiteiro!
0: O quê?
3: Toca um negócio aí.
0: Tá bom, vai. Já que você quer que eu toque o negócio, mas eu não sou gaiteiro não, vou tocar o berrante aqui. Vamos lá! Toca o berrante aí, seu moço!
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0: 3807-22373, tá liberado!

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1: Muito bom dia, já abrindo a programação com os musicão gostoso, hein? Fala a verdade, hein? Jenny Frank, mora aí, Caboclo Centenário, e abrindo a programação com o Tião Carreiro e Pardim, o menino da porteira. Ah, o meu amigo Benício, diretamente de Gandu. Alô, Benício! O Benício tá lá no meio do cacazal, lá colhendo o cacau e ouvindo a gente, louco pra tomar verdinha amanhã, né? Ele não vê a hora que termina 5 horas da tarde, pra ele pegar a grana dele, que vendeu o cacau, e ir lá no bar, ó, e saborear aquela verdinha boa. Olha lá o Benício, ó. Olha lá tomando uma, ó. Ah, Benício, vai lá, vai lá, vai lá. Coisa boa. Muito bom dia. Obrigado você pelo carinho. Alô, Goiano Santista. Goiano, Goiano. O nosso Santos ganhou. Até que enfim, meu Santos ganhou. Bom, mas tiraram 3 gols legítimos nosso lá. E tô com raiva, hein? Ganhou o nosso Santos, o Goiano. Tô feliz. E o meu Corinthians. Gente do céu, como eu torci pro Corinthians, vocês não têm noção. Fui dormir 30h pra assistir o nosso Corinthians e o Corinthians não ganhou. Mas também não empatou, não ganhou, mas também não perdeu, isso que importa, né? Ficou 0-0, mas o que eu torci pro Corinthians? Eu torci demais pro Corinthians.
2: Mas como esse cara inventa?
1: Você fica fazendo isso aí, ô véia. Depois os corintianos brigam comigo, tá bom? Você, por favor, cadê a pessoa?

0: Só é os botequeiros. Cadê o rapaziada de pé inchado?
1: Bom dia, Pitu!
0: Bom dia!
1: Sextou, papai!
0: É.
1: Tô vendo a hora de chegar amanhã pra me ter uma folga, rapaz. Tô aguentando mais.
0: De novo? Mas você também tá preguiçoso, hein, Cícero?
1: Desse jeito vai ter que montar uma alambique aqui dentro, porque eu, pelo amor de Deus.
0: É.
1: Você foi inventar ontem de vir. O primeiro que chegar aqui ganha um copo cheio. Parecia uma romaria. Beleza? Toca uma música aí pra nós, duas camisas, presente pra todos.
0: Então vamos aí. Vamos continuar a promoção. Quem chegar no Boteco do Cícero amanhã, primeiro vai ganhar um copo de cachaça. Um copo cheio, hein? Fala em copo de cachaça, Cícero. Você não sabe o vídeo que eu vi agora aqui? Oi, Cacá, tudo bem, meu anjo? Tudo bem com você? Você sabe quem que eu vi aqui agora, né? O Jaburu trabalhando. Cacá, vem falar um oi aqui pra mim. Vem. Oi. Quem? O Jaburu?
2: Você não falou Jaburu? Bom dia, gente.
0: Bom dia, Cacá. Levanta esse negócio aí, Cacá. Isso. Aí. Você pegou bem no microfone. Quem manja, manja, né? Outro.
2: É que você tá acostumado a pegar bem também, né?
0: Sim, né? Eu pego firme. Eu pego firme no microfone mesmo. Pra quem não sabe, essa é a Cacá. Cacá, gente boa. Grande apresentadora, grande locutora. Tá lá agora ao vivo com o Marcos, lá na Rádio Cidade das Águas. Vem aqui fazer um pix pra mim?
2: É, você falou assim, já que você tá me, né? Me dá um pix então pra mim, né?
0: Eu dou pra você, eu tô até dois pix. Comeu pastel ou não?
2: De flango. Não, o Marcos não pagou pra mim, você acredita?
0: Não, o Marcão é assim?
2: O Marcos é pão duro, não pagou nenhum pastelzinho.
0: Você sabe que ele começou o programa aqui hoje, né? Essa semana aqui na Nova Difusora.
2: Ah, tô sabendo.
0: A partir das 3 horas da tarde. Tá sendo um dos piores programas aqui.
2: Nossa, Marcos, que feio.
0: É a pior audiência aqui da...
2: Acabou, né?
0: Acabou. Acabou a audiência. Revista Difusora com o Marcos Viana foi um dos piores audiências que a gente teve essa semana aqui. O Cacá não vai contar pra ele, pelo amor de Deus.
2: Ô, Marcos!
0: Grande Cacá! Tá ao vivo lá na Rádio Cidade das Águas, vem aqueles estúdios falar um bom dia aqui. Tem gente aí esperando? Eu? Tem? Vambora tocar música e eu já volto já. Ah, eu vou tocar aqui um franguinho na panela, essa música é bonita pra caramba. Vou mandar pra Cacá, que tá curtindo a programação aqui ao vivo. Essa Cacá é maluca, velho. Meu Deus!

Thaís, Morangue Mel, César e Paulinho. Também você curtiu outra música bonita demais que eu toquei aí, né? É, qual outra que eu toquei mesmo? Ah, essa é boa, essa é boa. Goiano Paranaense, Franguinho na Panela. 9h28, daqui a pouco eu vou falar dos meus parceiros patrocinadores. 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Marcão, um abraço pra você e pra todas as meninas aí. Muito obrigado pelo carinho, muito obrigado pela audiência. 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E daqui a pouquinho a gente bate papo no 3807-2237. Tô vendo ali que tá bombando o meu WhatsApp. Ô, Kid Catraca, segura a onda aí, meu amigo. O Kid Catraca é caminhoneiro, leva a nossa riqueza do mundo, que é a água, e tá lá curtindo a hora do pitu. E até pensando que ele tem aquelas carretona de 10 marchas, 15 marchas. Não, filho. O dele é aquele 11, 13 que você tem que puxar no braço ali o dia inteiro. Pesadão, mau homem, não para nunca. Kid Catraca, caminhoneiro, fazendeiro, cantor, o rei da cantoria. Olha, é peão de rodeio. O homem é tudo, rapaz. Daqui a pouquinho tô de volta.

0: 9:30.
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0: 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Muito bom dia, obrigado pelo carinho. Eu não sei se não vai chover esse final de semana, porque eu tô vendo o Jaburu trabalhar, rapaz. O Jaburu tá lá limpando o rancho amanhã na chácara do Alemão, lá no rancho do Alemão. Falei que era da Estelinha do Dudu, né? Não. É no rancho do Alemão, tá lá o Jaburu limpando a chácara lá. Ele com o Thomas. O Thomas não tá fazendo nada, né? O Thomas só tá lá no celular gravando. E o Jaburu lá esfregando, lavando, jogando água aqui, jogando água ali. Olha, quem tiver precisando aí de um bom faxineiro, o Jaburu tá aceitando aí trabalho, tá bom? Pra ir aí 2-3 vezes por semana, ele consegue ir na sua casa, viu? Então contrate o Jaburu, o faxineiro. Só não manda ele ficar perto da adega, viu? É isso. Quando eu tiver perto da adega ali, cerveja, essas coisas, tira dele. Ô Jaburu, você é o pé de cana?
1: Isso que é absurdo, é claro que o senhor tá brincando, né?
0: Não tô não, tá lá dando talento amanhã, a partir da 1 hora da tarde, o churrasco das estrelas, o churrasco dos artistas, vai ter aí um festão de arromba, viu? Procura o Thomas, procura o Jaburu e já adquira o seu convite, que a galera lá tá com tudo. Vai ter pinga aí, Jaburu!
2: Me dá 4 pingas, depressa!
0: Imagine se não, não. Vai ter pinga? Ô, Jaburu, você vai dar pinga? Vai dar pinga pagar pros convidados ou não?
2: Paga uma cachaça pra eu.
0: Que pagar cachaça pra você, o quê, ó? Mas que, né? Ele falou que vai dar cachaça com farinha pro povo. Jaburu, o rei do churrasco de coração de frango na air fry. Deixa eu ver aqui, eu já falei de você, né, Goiano? Meu amigo Goiano Santista, gente boa demais. Também quero mandar um abraço aqui pra minha amiga Vilma. A Vilma é esposa do Celcinho Arambé, esse casal maravilhoso. E sempre encontro eles na marginal, nas nossas caminhadas aí. Ô, Vilminha, um beijo pra você, querida. E pro Celso Arambé. O Celso tá aí na serralheria Arambé? Tá trabalhando, Celso? Olha o que ele tá fazendo. Caramba, o braço do Celso tá forte, hein? Ó! Ei, Celso Arambé! Bom dia, Celcinho! Bom dia, dona Vilma!
3: Bom dia, Pitu!
0: Tudo bem?
3: É, Vilma!
0: Oi!
3: Manda uma moda do Gustavo Lima pra doutora Daniela, que vai fazer...
0: Alô, doutora Daniela!
3: De aniversário amanhã.
0: Que bacana!
3: Pro meu marido, pros meus funcionários, pra todos aí da rádio, pra você, pra Fabi, pra todos os amparense. Pra todas as pessoas que fazem aniversário no dia 15 de agosto.
0: Opa!
3: Que Deus abençoe a todos. Um beijo.
0: Um beijo!
3: Viu? Eu sei que você tem ciúmes do Gustavo Lima, porque ele é mais bonito do que você, mas não fica triste, não.
0: Eu ia falar agora. Eu ia falar agora, Vilma. O único imperador que tem aqui na hora do Tupitu sou eu, viu? Não vem? Que mané é o imperador Gustavo Lima aqui no programa? Aqui eu não quero o Gustavo Lima, aqui eu não quero nem a Ana Castelo e nem muito menos a Paula Fernandes, aquelas duas feias que deram em cima de mim. Gustavo Lima, sai fora! O único imperador aqui dentro sou eu.
4: Credo, inclui.
0: Eu vou tocar uma música bem linda pra sua filha, a doutora Daniela, grande advogada, gente boa demais, né? A filha, orgulho aí do papai Celso e da mamãe Vilma. Amanhã, dia 15, ela está completando aniversário. Vou tocar uma música bem bacana pra ela, viu? Doutora Daniela, parabéns, felicidade, muitos anos de vida. Que o papai do céu te abençoe com muita paz, muita luz e muito trabalho pra você, querida. Muitos problemas.

0: amanhã tem bolo lá na casa da Vilma e do Celso, aniversário da Daniela.
1: Bom dia, Pitu, tudo bom?
0: Bom dia, Celso.
1: Toca pra nós aí com o Jacó e Jacózinho, Ninho de Cobra.
0: Só se você mandar música pra mais de 10 pessoas, senão eu não vou tocar. Vamos contar aí.
1: Aí manda aí pra Cleide, Oziane, Jefferson, Cauã, pro Zacaria, da Horto, Tito, Fernandinho, John, Jorge Libana, Dona Lazinho, Willio Carminho.
0: Espera aí, já deu 10, né?
1: O Claudio Honor Canizelli, o William Canizelli, Dinho, Mário, Miguel, o João, a Carma, a Sônia, o Zé Carla, Maria José, o Vitor, o Vinícius, seu Dindo nas Creus lá em Serra Negra e toda a família. E ali pra Prefeitura de Olambra, pro Pernambuco, pro Serjão, Fabiano, pro Chiba, pro Hermino, pro Zé Cabelo, pro Bigode, pro Ciro do Urso, Pajoso. E pro Fernandinho Capati e Miguel Esperança, pra todos os ouvintes aí,
0: falou. Valeu, Celso.
1: Abençoado sexta-feira, hein? Deus abençoe ali, toda a família, todos os ouvintes. Até
0: eu acho que passou dos 1.500 aí. Grande, Celso. Olha que audiência boa. Gente, antes de tocar música, às 9h37 da manhã, tá na hora de eu falar do cardápio, do restaurante Pizzaria Gé e Doni. 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Olha o Kid Catraca, tá por aqui comigo, grande Kid Catraca.
2: Põe aquela pra nós que fala assim, ó.
0: Qual?
2: A solidão que dormiu comigo não conseguiu meu corpo aquecer.
0: Que é isso?
2: De madrugada gritei seu nome, chorando sem perceber. Põe ela pra nós aí, Pitu.
0: Eu não
2: pra
0: falei?
2: Passar um momento aqui.
0: Eu não falei?
2: Descontraído.
0: Eu não falei que o homem é cantor? Eu falei? Grande Kid Catraca.
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São 9h45, 9h45. 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Alô, Daniel. Alô, Rodrigo. Rapaziada que tá aí trabalhando, obrigado pelo carinho, obrigado pela parceria aqui com o programa Hora do Pitu, viu? Valeu demais aí mesmo, rapaziada aqui comigo. 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

0: 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Ó, Cristiano, bom dia, bom trabalho pra você, viu? Também pro proprietário lá da Teleção, que tá por trás desse empreendimento maravilhoso, que é o seu Fábio e a dona Carol. Bom dia, seu Fábio, bom dia, dona Carol, bom dia pra vocês, bom trabalho aí, tá bom? É gente que tem competência, que tá por trás aí do Residencial Vila de França. Quero mandar um beijo pra Terezinha, a dona Terezinha lá de Santo Antônio de Poços. Terezinha, estive ontem aí fazendo a representação do Produtos Leora aí na sua cidade, em Santo Antônio de Poços, hein? Ô, cidade maravilhosa! Obrigado, Terezinha! E a música do André e Andrade foi pra você, viu? Super beijo! Ela disse que me conheceu, disse que eu sou lindo, maravilhoso. Obrigado, Terezinha! Deixa eu ver quem mais tá ligado aqui comigo também. Deixa eu ver aqui quem tá ligado aqui comigo. Seu Joel Taxista, bom dia, seu Joel Taxista.
1: E um aluno vocês aí, tá?
0: É.
1: E também pro nosso amigo, seu Adilson, da Polícia Militar.
0: Tá te ouvindo.
1: Que Deus abençoe ele e toda a família dele, viu? Gente boa tá ali, hein? É, que Deus abençoe sempre. Inclusive o filho dele, que também faz parte também da Polícia Militar, né?
0: É, o Matheus, Matheusinho.
1: Obrigado, seu Pitu. Obrigado por senhor arrumar sempre essas boas pessoas pra gente aqui.
0: Oh, coisa
1: muito
0: boa.
1: Muito obrigado, um bom programa, um bom final de semana e fica com Deus. Mais tarde eu ligo novamente,
0: pode
1: tá?
0: Pode ligar, tchau, seu tchau. João. Liga aí, 3807-2237. Bom dia, Pitu, bom dia. É a Cíntia do Bar da Vila Nova. Oi, Cíntia! Toca uma música aí e oferece pro Grilo e pra Juleica, pra Cidinha, pro Gerson, o Gerson, né? Gerson da Ponte Preta e Monte Alegre do Sul, o Marquinho, Lúcia, é isso mesmo? Marquinhos e a Lúcia. Ô, oh, rapaziada, gente boa. Ô, Cíntia, amanhã o Cícero vai no seu boteco encher o saco, viu? Ele fica lá no dele, os botequeiros não aguentam, mas ele manda ele aí pro seu bar, tá bom? Ô Jair do Espírito Santo do Pinhal, bom dia. Seu Jair, eu tava vendo uma matéria, eu não li no ar porque a gente não pode acreditar em tudo que vê, que vê em internet, né? Mas eu tava vendo lá um vídeo, seu Jair, que tinha um caboclo dormindo na rede aí, que a onça atacou ele, verdade? Será que isso é verdade mesmo? Aconteceu em Pinhalzinho? Que eu me lembro, a minha sogra não foi aí pra Pinhalzinho. Um abraço. Deixa eu ver aqui quem mais tá falando comigo aqui também.
2: Bom dia, Pitu. Ô, Pitu.
0: O que você quer, corintiano?
2: Tu, manda uma música legal pra nós aí.
0: Manda.
2: Para Josemar, Adão, Fernandão, minha esposa Wanda. Ô, Pitu, e o Corinthians vai ficar campeão da Libertadores, hein?
0: Ah, vai,
2: Corinthians! Pitu, e põe nós na marmita aí, que ontem eu fui assistir o Corinthians e tô morrendo de fome. Vai, Corinthians!
0: O que você falou? O Corinthians vai ser campeão?
2: E vai, Corinthians!
0: Esse rapaz é fogo, viu? Quem mais tá ligado aqui comigo? Deixa eu ver.
3: Aleluia, aleluia, aleluia.
0: Espera aí, você tá cantando? Olha que musiquinha bonita, vamos ouvir.
3: Aleluia.
0: Olha que belezinha.
3: Aleluia.
0: Eu tenho certeza que esse maldito, esse rapaz aqui mora na Varginha, vai tirar sarro do meu Santos. Eu tenho certeza, gente. Escuta aqui, ó. Ô Carlão, tá me ouvindo aí? Ô Goiano Santista também? Ó, eu tenho certeza que o Varmir, que mora lá na terra da Varginha, lá do ET, ele vai falar mal do Santos. Quer ver?
3: Aleluia. Aleluia. Aleluia. O Santos ganhou.
0: Eu sabia.
3: Aleluia. Aleluia.
0: Eu vou mandar o ET te pegar, hein?
3: Goleou de 2-1.
0: Era mais, né?
3: Bom dia, meu amigo.
0: Bom dia, Valmir.
3: Não fica empolgado, não, hein?
0: Rapaz.
3: Não fica, não, que vem chumbo aí. Bom dia a todos os ouvintes.
0: Bom dia, Vami! Diretamente da Varginha, a terra do ET. Vambora tocar música, essa eu vou mandar especialmente pra doutora Daniela, que está fazendo aniversário amanhã. Ô, Vilminha, aqui não tem Gustavo Lima, não. Aqui o único imperador aqui sou eu, Pitu. O Mirosmar, sim, o Mirosmar, ele pode cantar à vontade aqui. Porque ele é feinho, né? Ninguém vai querer. Eu ganho dele. Agora do Gustavo Lima não tem como ganhar. O homem é muito forte e muito bonito.

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2: 10:02, bom dia.

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0: Pelo carinho, obrigado por isso. A Joyce queria saber quem vai cantar hoje na festa ali em Três Pontes, né? Festa e louvor a São Roque. Ô Joyce, quem vai cantar aí hoje, aí no show da praça, é o Rockin' Beer Banda, tá? Rockin' Beer Banda, 8h30 aí na praça aí de Três Pontes, 8h30. E lá no chalão, o show de salão vai ser o Romário e o Gabriel, tá bom? É o show de hoje aí em Três Pontes, pro povo curtir um festão gostoso aí, né? E tem muito show. Amanhã, 8h30, amanhã, 9 horas da noite, tem Made in Roça na praça lá, né? No palco da praça, 9 horas da noite, o Made in Roça canta pra caramba esse caboclo. E no salão vai estar lá o De Luca e Aguiar, tudo isso amanhã, tá bom? Sabadão, pra vocês curtir show. E aí no domingo tem muito show lá no Salão Paroquial, Romerinho e Ismael às 14 horas, Edu e Nando às 19 horas. Olha que coisa boa aqui, ó. Também Tobias e Joel às 10 horas. Senato Samuel vai estar domingo às 14 horas no palco da praça. Banda Viber A3 às 20 horas. Olha quanto show bacana pra vocês curtir aí. Festa em louvor aí a São Roque. Sexta, sábado e domingo, né? Começou ontem, quinta, sexta, sábado e domingo. Serviço de quermesse e muito mais lá. Um abraço a todo esse povo maravilhoso aí que é de Três Pontes. Essa galera aí que merece essa festa gostosa aí. Apoio a Prefeitura Municipal. Paulo de Amparo também tá dando aquele apoio pra rapaziada lá, pra rolar essa festa bonita. Coceira no cabelo, rapaz, aqui em cima, na parte de cima. Será que eu tô com pioi? Mas nem existe mais pioi. Antigamente tinha pioieto pra todo lado, né? Agora não tem mais, nem pioi tem. Então acho que não é pioi não, né? Não é pioi não. É alguma coisa que tá aqui, pioi não é. Vamos ligando pra cá, 19-3817-2237. Manda oi, manda um bom dia. 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Ó, finalzinho do programa, a gente tem então aquela marmita de presentão, algum ouvinte vai levar pra casa. Ô Cícero, ele tem uma fofoca pra fazer. E eu, como não gosto de fofoca, né? Eu não gosto de fofoca. Você sabe que eu odeio fofoca, né? Eu gosto só de fofoca boa, aquela fofoca que a gente ri. Essa eu gosto, daquela ruim não. O Cícero tem uma fofoca pra fazer. Parece que tem algum caloteiro que, né, que não pagou o bar lá. O bar dele, lá no boteco do Cícero, não pagou. Né? Não pagou, mas tá lá, comprou. Ô Cícero, eu vou dedar ele, ó. Comprou 50, acho que 100 litros de chopps, acho que 12, 15 peças de picanha pra fazer o churrasco amanhã dos artistas, viu? O churrasco das celebridades e o churrasco dos artistas. Tá tudo misturado ali, artistas e celebridades. Ele gastou todo o dinheiro lá e não pagou seu boteco? Então, Cícero, fala o nome desse ser vergonha.
1: Viu, Pitu? Fala bem rapidinho. O Jamuru tem que trabalhar mesmo pra pagar o barzinho aqui.
0: Espera aí, como que ele chama? Como que é o nome dele?
1: O Jamuru tem que trabalhar mesmo pra pagar o barzinho aqui do São Dimas que ele ficou devendo naquele domingo que ele tava aqui, beleza?
0: O quê? Ah não, repita-se, o que que o Jamuru fez?
1: O Jamuru tem que trabalhar mesmo pra pagar o barzinho aqui do São Dimas que ele ficou devendo naquele domingo que ele tava aqui, beleza?
0: Ô Jamuru, paga o Cícero lá, rapaz, vai lá pagar, ó. Ô, Thomas, toma cuidado das picanhas, senão ele vai vender tudo pra pagar o bar. Esse Jamuru não tem jeito. Ô, Jamuru, ficar devendo no boteco? Pelo amor de Deus, viu? Deixa eu ver, vamos fazer uma vaquinha pra pagar boteco pra ele lá. Quem puder aí, vamos doar R$1,50. Ele deve ter gastado R$5 de cachaça. Quanto, Cícero? 500 conto de cachaça? Vá pro raio que parta. Bom dia, vai tomar cachaça assim, não sei aonde. Bom dia, Pitu. Tá feliz hoje? Eu tô. O meu Santos ganhou. O seu Santos conseguiu ganhar ontem, né? O Neymar jogou muito ontem. O Neymar é demais, né? Até quebrado. A gente sabe que o Neymar não joga mais nada. Acabou aquele Neymar que tinha aquelas arrancadas, risco. Mas o homem sabe, né? O menino sabe fazer a bola chegar até o pé do jogador. Um abraço ao alemão do amortecedor de Mogi Mirim. Bom dia, alemão. Obrigado pelo carinho sempre. A Juleca tá por aqui, a namorada do Grilo.
2: Bom dia, Pitu. Tudo bem?
0: Tudo bem.
2: Eu queria oferecer a música Milionário José Rico.
0: Esqueceu.
2: E ofereço para a Cidinha, para a Toninha, para o Grilo.
0: Onde tá o Grilo?
2: Para a Ivone.
0: É.
2: E para todos os ouvintes.
0: Isso.
2: Milionário Zé Rico, sonhei com você.
0: É, a música que ela oferece pro Grilo, ela sonhou com o Grilo. É bom, Pitu, passando para desejar uma ótima sexta-feira, abençoada para você. E para a família, quero ouvir a música do Zezé de Camargo e Luciano. Essa é boa, hein? Olhos de Lua. Amanhã é aniversário da minha filha primogênia, a Nádia. Beijos, amigo. Pitu, bom dia, ótimo final de semana pra você também, viu? E pra Nádia, parabéns, felicidade, muitos anos de vida!

0: Quem tá te mandando um super beijo é a Regina Bortolotti. Oi, Vilma. Não há de agradecer, não, querida. Obrigado, velho. É um prazer tocar música pra sua filha, a doutora Daniela. Gente boa, família igual a vocês, a gente gosta demais, viu? Beijo, Vilminha, minha amiga. Ele, o Adilson, fui dormir mais de uma hora ontem por causa do seu Corinthians. Fiquei torcendo pro Corinthians lá que nem o maluco e eu perdi hora hoje, hein?
1: Bom dia, grande amigo Pitu. Bom dia a todos os ouvintes da Nova Difusora.
0: Será que ele acreditou?
1: Ô, Pitu, tô na escuta aí. É. Bastante ouvintes, a grande audiência sua.
0: Obrigado.
1: A família, né, Pitu? Família isso. Nossa reunida em volta do rádio aí.
0: Graças a Deus.
1: Dá pra tocar uma música pra mim?
0: Claro.
1: Já que eu tô ouvindo você falar do Gustavo Lima aí, que você só perde pro Gustavo Lima, eu gostaria de ouvir uma do Eduardo, porque
0: esse gosta é fera,
1: do Gustavo, eu gosto do Eduardo.
0: Esse é fera.
1: Eduardo canta aquela música Feito Tatuagem, Pitu.
0: Essa é boa.
1: É maravilhosa. Ofereço para todos os ouvintes da Nova Difusora, principalmente pros nossos grandes amigos que temos aí, né? O Joel, a Cidinha,
0: a coisa
1: Lourdes
0: boa.
1: Ofereceu uma música para mim.
0: Ô, Lourdes.
1: Os polícia de Campinas. Uma boa sexta-feira, Pitu. Um bom final de semana a todos, abençoado aí. E vai, Corinthians!
0: E vai, Corinthians! Coitado do Carlos Alberto, né? Carlos Alberto, mais conhecido como o Rincon de Campinas. Ô, Rincon, tá sofrendo seu time, hein? Tá, o Rincon, coitadinho, tá sofrendo com a Ponte Preta dele. Ó, Rincon, eu não fico muito atrás, não, viu? Qualquer dia nós vamos pegar um litrão de cachaça pra pagar as mágoas do nosso time, viu? É, vou tocar música, eu já volto já. Deixa eu atender o pedido do Celso lá de Olambra, que pediu, mandou pra mais de 1.500 pessoas. Jacó e Jacózinho, ninho de cobra. Aê, modão!
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viola. E eu até deixei tocar um pouquinho dessa viola gostosa pra gente curtir. Quanta música boa, hein? Meu Deus do céu, tá aí, você curtiu aí a música Jurigeno que a galera pediu aí. O Cavaco Voou. Jacó, Jacózinho, Ninho de Cobra. Também você curtiu Milionário e José Rico. A música Nem Dormindo. Que Nem Dormindo é Sonhei com Você. Quanta música boa, fala a verdade, hein? Cada musicão gostoso que você curtiu aí. Obrigado, gente. Um grande abraço pra vocês que estão na sintonia aí. Obrigado pelo carinho. Obrigado pela audiência. São 11h28 da manhã. 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Eu já volto.

0: 10:30.
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0: Muito bom dia, que sexta-feira linda, que sexta-feira maravilhosa. Pra você que tá curtindo o programa, eu desejo tudo de melhor. Ontem estive em Santo Antônio de Posse, a Thales estava lá representando a marca Leora, nos salões de cabeleireiro lá, e eu contemplei um sol indo embora em Santo Antônio de Posse, a coisa mais linda do mundo. Parecia a pintura de Deus, aquele sol indo embora, aquele céu todo lindo, maravilhoso, pintado à mão por Deus. Coisa mais rica do mundo. Eu tive essa oportunidade de contemplar ontem. Tá lá. Se você quer ver, tá lá no meu Instagram. Pitu.radio. Pitu.radio. Vai lá pra você ver que coisa mais linda do mundo. Ainda bem que eu tenho um celular pra gente registrar essa coisa linda que é o sol indo embora. Uma quinta-feira à tarde indo embora ali em Santo Antônio de Posse. Bem bacana mesmo, viu? Deixa eu mandar um abraço aqui pra dona, pra minha amiga Jacira Pavan. Dona Jacira Pavan, super beijão pra senhora. Ela tá lá com o neto Jorge Marcato. Também quero mandar um super beijo pra dona Du. Dona Du, um beijo pra senhora, dona Du. A minha amiga, a mamãe da Camila, da Débora, a mamãe do Pedrinho. Também quero mandar um super beijo pra dona Luzia Ramalho Rosa. Ligadinha aqui comigo. Ó, Adilson! Adeus, esposo da Marlene e o papai do Matheus. Vou tocar sua música do Eduardo Costa agora. Feito tatuagem, viu, Adilson? Aumenta o rádio aí, beleza?
1: E vai, Corinthians!
0: Ah, não precisava isso, né? Eu tô falando, vou tocar música e você fica falando de Corinthians aqui, rapaz? Hã? Hã?
1: Abençoado aí. Hã? E vai, Corinthians!
0: Não tem jeito, o tal do corintiano não tem jeito. Deixa eu ver quem tá falando aqui. Bom dia, ótimo dia a todos vocês. Deus abençoe sempre, amém. Todos nós. Eu gostaria que você tocasse uma música do Eduardo Costa. Vou tocar agora, tá bom? Saudade, essa eu não conheço. É, pra todos da minha família, principalmente pro meu irmão que está fazendo um ano hoje que ele foi morar com Deus. Pô, amiga, que o Papai do Céu te abençoe, tá? Que eu te abençoe. Eu sempre falo aqui todos os dias, aqui na Rádio Cidade também, ó, saudade sim, tristeza jamais, viu, Raquel? Raquel Ferreira, super beijo pra você, saudade sim, tristeza jamais, tá bom? O seu mano tá lá em cima nos braços de Deus, olhando por você aqui embaixo, tá bom, querida? Um super beijão pra você. A minha amiga Rica do Camanducaia.
2: Oi, Pitu, bom dia, meu querido.
0: Bom dia.
2: Tudo bom?
0: Tudo bem.
2: Pitu, ontem eu tava aqui na frente da minha casa, né, arrancando os matinhos da calçada. Aí passou o Adilson. Ele falou assim, ô, dona Lourdes, você não manda mais música pra mim?
0: Tá vendo?
2: Falei, pode deixar, amanhã eu vou mandar.
0: É.
2: Ó, então você manda pra ele a música com o João Mineiro e Marciano. Bens a Deus, tá?
0: Essa é boa,
2: hein? Pitu, você quer descobrir onde que eu moro?
0: Quero.
2: Eu moro numa casa que é a cor do céu, viu?
0: Que bacana,
2: é azul. E é na rua Áustria.
0: Oh, coisa boa.
2: Em frente ao barracão do Elso Autopeça.
0: Elso Autopeça.
2: Se você quiser vir tomar um café aqui, pode vir, tá?
0: Obrigado pelo convite.
2: Grande abraço para você, tudo de bom. Uma ótima sexta-feira pra você, um fim de semana abençoado.
0: Amém.
2: Uma ótima festa, viu?
0: Obrigado, amanhã vai ter o churrasco dos artistas, o churrasco das celebridades.
3: Ô Pitu, manda o Jaburu mandar o Pix aqui, que a gente vai fazer aqui uma vaquinha com a galerinha aqui. Dá uma mandada no Pix pra o Jaburu pagar essa conta aí, certinho, garoto? Nós estamos focados nas ajudas mesmo,
0: tranquilo. Isso aí, Benício. Vamos ajudar o Jaburu a pagar essa conta do boteco.
4: E aí, Pitu, mundista, tá bom, Pitu? Ô, Pitu, tô aqui tomando um cafezinho aqui, que eu vou preparar o almoço. Bom dia pra vocês aí.
0: Preparar o almoço pra quê, ô? Pega feijoada lá no restaurante pizzaria Jair Doni, lá do Donizete, Oreiudos. Não tem, nem vai nem sujar a louça.
4: O Adriano tá ouvindo lá, hein? Tá,
0: o Adriano!
4: Lá. O homem da calha, do famoso Dunda, Adriano também.
0: Dunda!
4: Eu, Pitu, você não tá com pioio, não. Você tá com purga.
0: Purga?
4: Seu cabeção mumbice. E vai, Corinthians! Até que enfim seu time ganhou, hein, Pitu? Nossa, que milagre!
0: Não fala do meu Santos, hein, o Marcelão do Silmar. Um abraço, Marcelo! Tudo de bom pra você, meu irmão. Um abraço pro Adrianinho, né? Adrianinho da calha, o Daninho da calha, o parmeirense. A esposa dele, pra quem não sabe, é a Lili. A Lili, eu chamo ela de Lilia, eu chamo ela de Bá, perdão, eu chamo ela de Bá, a Bá, O nome dela é Línia. Ela que trabalha ali, trabalha na Pai de Amparo, que faz um extraordinário serviço ali. Mas como cuida bem dos meninos e das meninas da Pai. Não só ela, como todos os funcionários da Pai. Eu quero mandar um beijo do tamanho do mundo pra você, Bah, em nome aí de você e todos da Pai, que é no seu nome de todo mundo aí. E obrigado pelo que vocês fazem pelos meninos e pelas meninas que frequentam aí, viu? Um beijo no coração de todos. Principalmente pro meu amigão Cezão corintiano. Cezão, vai Corinthians!
5: Ah, Pedro, que beleza, hein?
0: Ah, Paulo Afonso!
5: Meu Santos ganhou, hein?
0: Tá
5: que bom, né? Paulo Afonso de Cosmópolis.
0: Tô feliz, Paulo Afonso. Tá?
5: Então, que maravilha, né? Mas o Corinthians do Libertadores empatou.
0: Empatou.
5: Agora tem que vir São Paulo. Basta ganhar de 1-0, classifica o Corinthians.
0: Nós vamos,
5: né,
0: ganhar aqui de 15-0.
5: Tá bom, tá bom. Que tal? Uma música bonita.
0: Opa!
5: Né? Cleone, Barreirito e Mangabinha, das antigas.
0: É.
5: Não é?
0: Isso.
5: Trio Parada Dura. É muito bom, né?
0: É bom, é bom, é bom.
5: Eu ofereço pra minha irmã, Silvia.
0: Silvia.
5: Que é de Uberaba.
0: É.
5: Que está comigo aqui em Cosmópolis, tá bom?
0: É, família unida jamais
5: muito
0: será
5: obrigado.
0: Vencida. Paulo Afonso de Cosmópolis fala todo elegante, corintiano, que só ele. Bom dia, Pitu, Ailton de Osasco, sextou, graças a Deus. Hoje é dia de tomar uma garapa, eita nós. Alô, Ailton, diretamente de Osasco, hoje é dia de tomar aquela garapa boa, menino. Então abre uma aí, vai, vai. O Ailton São Paulino já tá abrindo a cerveja dele lá. Quem mais tá ligado aqui comigo às 10h38? Bom dia, Pitu. É, a paz de Cristo. Ed, aqui do Rio Preto. Alô, Ed, Rio Preto, ligadinho aqui comigo. Eu gostaria de ouvir aí pra poder voltar aqui com a Lana Jean. Ofereço a todos que gostarem. Grande abraço, meu amigo Ed, ele que é de Rio Preto, ligadinho, São José de Rio Preto, né? Ligadinho aqui comigo. Olha, mas tá bombando meu WhatsApp aqui. Gente, quanto vocês vão ligando aí? 3807-2237. Manda um oi, manda um bom dia. Eu vou tocar música e eu já volto já. Adeus, segura essa pancada aí, ó.
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0: maravilhosa! Alô, Aladim, pra poder voltar aqui. Também você curtiu a Zezé de Camargo e Luciano, Olhos de Lua e o Eduardo Costa feito tatuagem. Toda música que vocês pedem aqui eu vou tocando, tá bom? 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Ô Marcos, daqui a pouco vou tocar a música do Teodoro Sampaio, que você pediu uma romântica aqui, tá bom? 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Deixa eu ver quem tá falando comigo aqui.
1: Bom dia, Pitu. Bom é a Fatine do Jardim América, tudo bem?
0: Tudo bem.
1: Coloca o meu nome no sorteio da marmita.
0: Tem feijoada hoje lá, hein?
1: Música Frio da Madrugada.
0: Opa!
1: Obrigado, Pitu, de alegrar nossa manhã. Um abraço.
0: Eu que agradeço o carinho, a audiência. Dona Marina, vovó da menininha, da menina do terço, Ana Clara.
2: Bom dia, Pitu. Nosso dia seja abençoado, né?
0: Amém.
2: Tô aqui costurando, curtindo seu programa. Aí manda um abraço pra Regina Bortolotti, pra Cidinha,
0: tá
2: pra Lourdes,
0: ouvindo,
2: pra todo mundo que tá ouvindo, pra turma lá do São Dimas, pra Rosa, pra família do Pascoal. E domingo a gente vai estar lá na praça, tá?
0: Oh, com que
2: você
0: bacana!
2: A gente vai estar das 9 até 4 horas da tarde lá com os tercinhos da nossa menina, da minha netinha Ana Clara.
0: Ó, domingo vai ter aí então, né, o encontro, a Paz aí, a Ana Clara vai estar na Praça Padre Ossalho com seus tercinhos maravilhosos que ela faz, né? Um super beijão, tá todo mundo convidado pra ir lá comprar. Agora ela tá fazendo chaveiro de tercinho, coisa mais linda do mundo, viu? Vá lá comprar, vá lá, né? Dá valor pro nosso comércio de Amparo, o comércio da cidade. É bom comprar pela internet? Claro que é bom, não tenha dúvida, não tô falando que não é bom comprar pela internet não, mas não tem coisa melhor que você comprar da sua cidade, do seu comércio, sair daqui, além de você ajudar o comerciante a dar emprego pro funcionário, pras pessoas, você tá ajudando aí a sua cidade a crescer mais. Repito, pode comprar na internet à vontade. Tem, claro que é bom, mas comprar do nosso comércio também, olha, ajuda demais os nossos comerciantes aí, ajuda a cidade e ajuda a dar emprego. Nunca esqueça disso, tá bom? Não tô falando pra vocês não comprar na internet, pelo amor de Deus, não me leve a mal. É só uma dica aí que eu tô falando, também dá valor pro nosso comércio aí, tá bom? Seja ele qual for, qual comércio for, dê valor aí pro comércio de sua cidade, principalmente da minha aqui, Amparo.
3: Bom dia, Pitu. Pitu, aqui é o Aldo da Chácara Beira Rio que tá falando. Manda uma música pra mamãe, dona Ermelinda, e põe meu nome no sorteio da marmita. Vai, Corinthians.
0: Aldo. Aldo, você tava indo muito bem. Você tinha que esculachar no final, Aldo.
3: Pita, vai, Corinthians.
0: Eu vou falar pra sua mãe, hein, Aldo. Deixa eu ver. Para de fazer figurinha com as minhas fotos aí, ô Marcelo, seu feioso. Olha ele fazendo figurinha com as minhas fotos lá. Um abraço, tudo de bom. Quem mais ligado aqui comigo também? A galera tá fazendo churrasco já cedo?
4: Fala, Pitu, bom dia, Pitu.
0: Bom dia.
4: E aí, bora assar uma carne, vocês estão, hein?
0: Rapaz, tá assando mesmo lá.
4: Manda uma moda pra nós aí, do Trovada Dura, Barra Pesada.
0: Ô, Renatinho.
4: Nossa, uma carninha aqui, irmã Vera. Aí chamei o Peu, mas ele não quer vir, Pitu, você acredita? Não quer vir comer uma carninha assada.
0: Ele tá de regime, não sabia?
4: Beleza, Pitu.
0: Ô, Renatinho.
4: Manda pra nós aí, um abraço.
0: Um abraço a você, tua irmã. O Peu tá tomando manjaro. Tá tomando manjaro, por isso que ele não quer comer. Grande Peu, um abraço, rapaziada. Alô, Adriano Poli, bom dia, meu amigo. Tá ligadinho aqui comigo também. Quem tá aqui na porteira do céu? Pitu, bom dia, o Eduardo de Pedreira. Toca um modão aí pra nós, César Menotti e Fabiano. Que foto linda de duas menininhas lindas. Deve ser filha deles, né? Aqui na porteira do céu, no caminho do fé, no caminho da fé. É uma emoção tão grande quando a gente chega aí na porteira do céu, né? Coisa mais linda do mundo. Ô, Marcão, olha a netinha do Marcão, que coisa mais linda do mundo.
5: Bom dia, Pitu. Aqui é Marcão falando, Pitu. Beleza?
0: Beleza.
5: E três pontos, hein, Pitu. Essa aí é minha neta, Maria Cecília.
0: Ó. Ah, que belezinha.
5: Parecida comigo, hein, Pitu. Fala
0: não
5: a verdade.
0: Não é, não. Não é parecida com você, mas nem a pau. Sua neta é linda, linda, linda, Maria Cecília. Você, Marcão, você é feio que dói.
6: Credo em cruz.
0: Grande Marcão. O Marcão quer dar... Que é da comunidade ali, né? Comunidade de Três Pontes, que hoje começa, já começou ontem, né? A parte religiosa. Hoje tem a parte de shows, amanhã shows, domingo shows, todos os dias quermesse, comida, bebida, bate-papo, DJ Alemão tocando lá nos intervalos dos shows. Olha, vai ser uma festança, viu? A festa ali em louvor, a 100ª festa em louvor, ação rock de Três Pontes. Domingo vai ter Romaria, né? Os Romeiros vai vir de Monte Alegre, Amparo e Pedreira, todo mundo juntando ali, vai ser uma festa bacana esse final de semana em Três Pontes. Marcão, manda um abraço aí pro Padre Nelson, pra toda a galera aí da comunidade aí, viu, meu irmão? Obrigado. E sua neta é linda, a Maria Cecília é linda. Deixa eu ver quem tá falando aqui. Bom dia, Pitu. Toca uma música aí do Gino e Gino pra gente ouvir aqui e coloca meu nome na marmita. É o Benedito Luz. Grande Benedito Luz. Gente, vou tocar música e eu já volto já. Alô, Marcão do Disque Gás e Água, representante Nacional Gás. Ô, Marcão, telefone no ar.
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0: Que audiência maravilhosa, hein? Obrigado, povo.

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2: 11:02, bom dia, 11:02.
3: Boa

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0: 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Boa sexta-feira pra você. Obrigado pelo carinho, obrigado pela audiência. Alô, Lourdes do Comando Caio, mandando música pro Adilson, João Mineiro, Marcelo. Vou tocar essa aqui que ele vai gostar, viu? Bens a Deus, vou ficar devendo pra você. Diretamente de Campinas, ela!
1: Bom dia,
0: Cidinha!
1: Tudo bem?
0: Eu tô joia.
1: Ô, Pitu, toca pra mim, João Mineiro, Marcelo. Paredes Azuis.
0: Ô, moda boa!
1: Eu ofereço pra Dona Marina, pra Zuleika, pro Grilo e pro Adilson Marlene, que eu sei que ele gosta de João Mineiro, Marcelo. Um beijo a todos, bom final de semana. Que Papai do Céu abençoe todos nós. Um final de semana abençoado.
0: Obrigado!
1: E eu amo você, viu, Pitu?
0: Eu também te amo!
1: Eu quero ser bravo, mas eu gosto de você. Bravo e fofoqueiro.
0: Obrigado, meu anjo!
1: Ah, mas o Santos ganhou, ué.
0: Ganhou.
1: Você deve ficar triste, alegre, porque não triste.
0: Não, tô alegre, ganhou. Eu tô alegre demais. Alegre.
1: Eu falo, vai Corinthians, eu falo, vai São Paulo, você fala, vai Santos.
0: É isso aí.
1: E pronto, acabou. Como falo, vai São Paulo, que eu adoro, tá mais pra trás. Tá mais pra trás do que tudo.
0: É isso aí, minha querida.
1: Ô, oh, céus poderosos. Tá igual a Ponte Preta, não vai nem a.
0: Ih, a macaca não vai mesmo, viu? Um beijo! Cidinha de Campinas, minha amiga.
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11! 13, trio Parada Dura Castelo de Amor. Foi lá pro nosso amigo Paulo Afonso, João Mineiro e Marciano, As Paredes Azuis. Gente, deixa eu falar aqui pra você de coisa boa. 11 horas e 14 minutos. 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

0: 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Obrigado pelo carinho, sempre. 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Um abraço pro Daniel, um abraço pro Rodrigo, o pessoal lá tá curtindo a programação aqui. Obrigado pelo carinho, sempre, sempre, sempre, rapaziada. Também quero mandar um abraço pro Ivo. O Ivo Souza tá mandando um abraço pro Thomas. O Ivo, o Thomas vai embora pra Portugal mês que vem, vai embora azedo. Do tanto que ele tá bebendo, filho. Tinha tanta gente pra ele escolher aqui pra fazer um tour pra cidade dele, né? Pra ele matar a saudade. Ele foi escolher quem? Justo o Jaburu. O Jaburu não gosta de pinga, né, Jaburu?
1: Eu não tomo pinga.
0: O que, Jaburu?
1: Eu não tomo pinga.
0: Não, o que você tá fazendo agora, cara de pau? Bebendo. Deixou a esposa dele lá na fábrica, ele tem uma fábrica de MDF, né? Deixou a esposa lá e sumiu o bebê por aí com o Thomas. O Ivo Souza do Pinheirinho tá mandando um grande abraço pro Thomas. Ô Thomas Urbano, Thomas, o Ivo falou que cantou no seu aniversário, né? No seu aniversário, que você fez uma festança aí, ele foi cantar lá. E tá te mandando um abraço e tá mandando a música do Chitãozinho Chororó pra você, que eu vou tocar daqui a pouquinho. Porque agora eu vou tocar a música da minha amiga aqui. Quem pediu essa música mesmo foi a ouvinte, a Dona Jacira. Dona Jacira pediu a música do Que Bom. Apesar que eu prefiro, viu, Jacira? Eu prefiro o sorvete gelo doce do Pedrão lá, do que a Que Bom, viu? Mas ela pediu a música do Que Bom, eu vou tocar.
2: Bom dia, Pitu. Tudo
0: bom? Dia, vizinha Solange! Tudo bem? Tudo jóia,
2: você,
0: querida?
2: Toca uma moda do Tião Carreiro Pardinho.
0: Aí sim!
2: E coloca meu nome no sorteio da marmita.
0: Boa, tá, menina!
2: Bom? Um bom dia!
0: Minha amiga, tchau. Solange! Minha vizinha, gente boa demais. Solange, a Kira tá por aí? A Kira é a cachorra de 5 metros e meio de altura. A Kira parece um grilo, pequenininha, pequenininha. E brava, hein? A Kira gosta de passear. E quando a Solange não leva ela, ela fica brava, ela fica nervosa, a Kira. E vai no banco da frente ainda, com cadeirinha e cinto de segurança. Tá pensando o quê? Vambora tocar música do Rick Renner!
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0: E eu não quero saber da sua vida, como você tá, não. Vai cuidar da sua vida. Toca aí a música que eu pedi, a música do Que Bom. Prefiro o gelo doce do que Que Bom, hein? Presta atenção na letra, se não parece música de sorvete.

0: a música do Que Bom Falar. Que bom, que bom, que bom, que bom. Não sei quanto que bom aí, hein? Quero mandar um abraço pro meu amigo, o Pedrão ali da sorveteria Gelo Doce. O Pedrão, um abraço pra você, meu amigo. Obrigado pelo carinho, obrigado pela audiência. Pedrão, gente boa pra caramba. O Pedro, a Leia, dia 17, aniversário da Leia. Tô sabendo aí que vai ter uma festa de arromba, né? No aniversário da Leia, dia 17 agora desse mês. 17 que dia que é, hein? É segunda-feira, né? Ô, Leia, segunda-feira vai ter uma festa de arromba na sorveteria Gelo Doce. Aniversário da Leia, esposa do Pedrão. Pedrão, um abraço pra você. O Pedrão tá metido, rapaz. Sabe onde ele foi? Ele foi visitar o estádio do Corinthians. Eita, corintiano, rapaz. Foi lá visitar aí o estádio do Corinthians. 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Bom dia, obrigado pelo carinho, obrigado pela audiência. Deixa eu ver aqui. O Grilo tá sumido, rapaz. O Grilo, cadê você, Grilo? Onde você tá, menino?
1: Pitu, bom dia, Pitu, bom dia, Pitu. Toca aquela, Pitu, toca aquela, Pitu, aquela chonadona, Pitu. Você sabe quem que é a chonadona, né?
0: É.
1: Aquela do...
0: Churrasco e Cardoso.
1: A toalha molhada, Pitu. Você pra Juleica, pra Cidinha, Toninha, Gabriel, Toninho. E também vai pro Fala Fala, pro Nego de Bragança lá. E também pro Zezão da Linguiça. Também tudo que tá ouvindo.
0: É.
1: Falou, Pitu.
0: Valeu, Grilo.
1: Aquela.
0: Onde o Grilo
1: aquela
0: tá?
1: Aquela música boa, Pitu. Criona Jovinil, a toalha molhada. Falou, Pitu!
0: Falou, Grilo!
2: Ah, vai pro Adilson também, viu, Pitu? Vai pro Adilson da polícia, vai pro Carlinho delegado. Contei com ele teu dia.
0: Carlinho, doutor Carlinho, o doutor Carlinho da DIG de Campinas, um excelente delegado, né? Nosso amigo doutor Carlinho. Doutor Carlinho, um abraço pro senhor, tá sempre ouvindo a gente, né? Ele que faz um trabalho extraordinário ali com a DIG, aí o pessoal aí da seccional da DIG, 36 cidades, eles atendem aí em Campinas. Ele é de Amparo, sempre muito gente boa, gentil com a gente. Doutor Carlinho, um grande abraço pro senhor, aí pra toda a galera. Ô, Grilo, que música que você quer ouvir, Grilo?
1: Criona Jovinil, a toalha molhada. Falou, Pitu.
0: Vai deixar a toalha molhada em cima da cama aí. Você vai levar um cacete da Juleica.
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0: 11h27.

0: 11:31, bom dia!
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0: Rádio do Coração, estamos ao vivo aqui com a Hora do Pitu, até meio-dia com vocês. Estou recebendo duas celebridades aqui nos estúdios da Nova Difusora. O primeiro é ele, o Thomas, grande Thomas, que vai falar um bom dia ao vivo aqui comigo. Vou deixar ele falar um bom dia bem gostoso, bem delicioso. Ele que está morando em Portugal e agora veio visitar a cidade dele, nossa cidade Amparo, gostosa, deliciosa. Thomas, bom dia, meu parceiro, tudo bem, meu irmão?
1: Meu querido Pitu.
0: Abaixa o microfone, pode abaixar.
1: Bom dia a todos os ouvintes da rádio. É uma alegria, cara.
0: Nova Difusora.
1: Nova Difusora, a gente tá aqui, tô passeando, tô de férias, mas tá aqui conhecendo o estúdio e, pô, você fala da gente tanto aqui que pra nós é uma honra, cara. Obrigado pela recepção.
0: Você que tá há quanto tempo fora de Amparo já?
1: Não, já vai fazer 5 anos, cara.
0: Cinco anos fora daqui?
1: Voltar. Uma benção a gente voltar, nem que seja passeio, mas estamos revendo todo mundo. Cerveja que eu não aguento. Ah, o Jaburu, Jaburu. Fala aí aqui, Jaburu.
0: Jaburu vai ali e fala, esse é o meu amigo Jaburu.
2: Bom dia, ouvintes da Rádio Difusora. Aqui é o Jaburu, hein?
0: Jaburu, pra quem não sabe, você é primo do Vini Martins, né?
2: O primo, cadê ele, aquele vagabundo?
0: Duas tranqueiras. Não, hoje tá de folga.
2: Ah, eu vim ver o Vini aqui, rapaz, também. Tu. Nunca tinha entrado num estúdio, numa rádio.
0: Então tá aí, meu amigo Jaburu. A gente sempre enche o saco de coisa. Jaburu, você é muito querido, viu? E o Thomas visitando a nossa cidade de Amparo, matando a saudade da terrinha. E amanhã vai ter o churrasco das celebridades. Vai ter muita gente lá. Chopes e picanha à vontade.
1: Isso. Estamos se preparando aí. É. E amanhã é o dia do encontro. E eu queria agradecer ao Pitu mais uma vez.
0: Que obrigado, isso, Thomas.
1: Carinho, cara. Pra gente é uma honra estar aqui.
0: Isso é o que importa, a nossa amizade.
1: Eu tô de fora, mas eu vejo, sei lá, tô lá e tô a 9.400 quilômetros,
0: tá? Que bacana.
1: Eu gosto todo dia do seu programa, mando áudio, você reproduz aí. Obrigado por tudo. O Jaburu, parceiro. Jaburu é meu parceiro, é cúmplice.
0: Jaburu é amor de pessoa. É. Não tem quem não gosta de Jaburu. Essa semana eu arrumei um tênis pra ele. Isso. Ele tava trabalhando de chinelo, arrumaram um tênis pra ele. Agora o pessoal lá da Bahia quer fazer um pix pra ele pagar o bar lá que ele deve. E amanhã o churrasco vai ser na chácara do Alemão. É o irmão do Jaburu aí. Que Deus abençoe você. Obrigado pelo rancho. E amanhã a gente vai estar lá, hein? Irmão, churrasco irmão. Das celebridades. Amanhã a gente vai estar lá.
1: Bora. Eu queria fazer um pedido no microfone.
0: Vamos lá. Agora. Vamos
1: olha
0: lá.
1: Um privilégio. Eu queria que você tocasse um Chitãozinho Chororó pra nós, Pitu.
0: O Chitãozinho Chororó pra quem vai? Pode essa oferecer
1: vai
0: aí.
1: O sogro João Pavan, que tá ouvindo lá. O sogro. Ô, João Pavan!
0: Grande João Pavan.
1: Amanhã é dia, hein?
0: E manda um abraço pra toda a sua família, viu,
1: minha
0: Thomas?
1: Família querida, meu pai Zé Lopes. O Zé Lopes deve estar no bar ouvindo lá também.
0: Que bacana.
1: E todo mundo que estiver ouvindo aí. Obrigado e vamos que vamos de Chitão.
0: Vamos lá!

0: Jean Giovanni, olha amor, essa música foi pra Claudete do Ribeirão. Claudete, eu vou tocar só outra música sua do Jean Giovanni segunda-feira, tá bom, meu anjo? Enquanto isso, você vai curtindo essa que a gente tocou, é bonita. Olha amor, Chitãozinho Chororó, também música bacana demais. A música Fogão de Lenha. Olha, deixa eu mandar aqui um abraço pros meus parceiros patrocinadores. Presta atenção aí. 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Ô, Grilo, o Grilo tá almoçando. Já tá almoçando, Grilo? O que você tá comendo, Grilo?
1: Ô, sabe, tu, comer linguiça com macarrão. Eu tô aqui no aeroporto Amaral,
0: Campinas. Linguiça com macarrão?
1: Linguiça do Zezão tá muito fina demais, viu, Pitu?
0: Você, o negão da linguiça aí de Bragança, o Grito falou que sua linguiça tá muito fina, ó.
1: Linguiça do Zezão tá muito fina demais, viu, Pitu?
0: Alô, nego de Bragança Paulista, manda uma linguiça grossa aí pro Grilo. O Grilo tá lá trabalhando e ouvindo a gente no aeroporto. Solange, sua mãe ficou brava com você, Solange.
2: Tu, bom dia. Você vai ter que tocar uma música pra Dona Maria, que ela ficou brava que eu não ofereci tá pra
0: vendo,
2: ela.
0: Tá vendo?
2: Levei uma bronca aqui.
0: Tá vendo? Você errada aí, ó.
2: Tá bom? Ofereço pra Dona Maria.
0: Esqueceu. Tchau, da mamãe. Tu. Dona Maria Moraes é brava, hein? Quando ela fica brava, nem um saco de açúcar adoça ela, hein? Ela é brava mesmo, a Dona Maria Moraes. Alô, Dona Maria Moraes. Ô, Solange, pra ela ficar calminha, vamos tocar essa música aqui que ela vai ficar alegre. Quer ver? Ó.

0: Brasil.
1: Estrela de ouro, Tião Carreiro e Pardinho e Trio Parada Dura, Barquinha de Ouro. São 11 horas e 53 minutos. 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E o ganhador da marmita foi o nosso ouvinte Jorge Marcato. Alô, Jorge Marcato! É só você passar lá no restaurante Pizzaria Jaidone, atrás da rodoviária, e retirar aí a sua marmita, meu amigo!
2: Fala, Pitu! Bom dia!
1: Ô, Fernando
2: aqui da Térmica. E amanhã, hein? Quem que vai segurar o Thomas com essa turma aí? Nossa, ele com o Jaburu já tava limpando a chácara, meu Deus do céu!
1: Já tava aqui, já vieram aqui nos estúdios hoje visitar aqui.
2: O que nós vamos fazer?
1: Oi, Fernando.
2: Ele pediu pra mim, oferecer hoje pra ele uma música do Zezé de Camargo, você acredita? Ah, mas não. Eu não gosto não, então manda pra nós um modão bonito mesmo, manda um modão bonito pra nós do Trio Parada Dura. Pô, toma pro pessoal aqui da Térmicas.
1: Alô, pessoal da Térmicas! Pitu. Ô, Fernando, precisa avisar o Tomo e o Jaburu que nós somos meninos de família, hein? Nós somos meninos de família.
3: Credo inclui.
1: Um abraço pra rapaziada da Térmica, Fernando! Quem mais aqui?
4: Ô, Pitu, bom
1: dia. Ô, Negão Dóis, meu parceiro, meu amigo!
4: Dia, tô meio atrasadão hoje, mas tava escutando aqui em casa. Ô, Pitu, vou deixar aí um bom dia aí, uma boa sexta-feira,
1: meu amigo.
4: Bom Deus, e um bom fim de semana pra todos os ouvintes aí.
1: Amém, amém.
4: Né? Ô, Pitu, e fala pra ele ligar no zap.
1: É.
4: O rapaz do show lá.
1: Ele ligar no zap. Parece que ele já tá tudo certo.
4: Beleza, Pitu.
1: Ô, Negão.
4: Bom fim de semana pra você e sua família, tudo de bom.
1: Um abraço, meu irmão. Parece que ele falou pra mim que já tá tudo certo. Vão pegar hoje à tarde aí, tá bom, Negão Nós? Hoje à tarde eles vão pegar aí, tá bom, meu irmão, meu amigo? Muito gente boa esse menino aí, o Negão Nós. E a mamãe dele, Dona Inês, tá sempre ligadinho. Um beijo, Dona Inês. Também quero mandar pra ele. Um beijo pra Dona Du. Um beijo, Dona Du, um beijo pra senhora. Quero mandar um beijo também pra quem mais? Pra Dona Du. Tem uma outra que eu preciso mandar um beijão, que é minha amiga, gosto demais. Dona Leonor, a mamãe do Vieirinha. Alô, Dona Leonor, graças a Deus. Deus, que o Vieirinha tá cheio de trabalho lá, não me encheu o saco aqui hoje, viu? Um beijo, Dona Leonor!
4: Valeu, Pitu! Vai pro Adilson cantar, o Adilson não quer cantar mais, fica falando de Gustavo Lima aí.
1: Não, aqui não. Grande abraço, Negão do Ice. Obrigado, viu? Qualquer dia você vem visitar os estúdios aqui pra você tirar uma foto comigo, viu? Nossa foto sumiu. Eu quero uma foto com você aqui pra gente postar aí, tá bom? Um abraço, meu irmão. Simbora lá, tô indo embora. Obrigado pelo carinho, obrigado pela audiência. Que audiência boa, que audiência maravilhosa. Olha, que o seu final de semana seja maravilhoso, gostoso, delicioso. E vai ser, com certeza, com as bênçãos de Deus. Vamos curtir o que Deus deu pra nós de graça. Sol, deu pássaro, deu tudo de graça, plantas, flores, o sol brilhando, pé de pé, tem coisa mais gostosa do mundo. Em vez de você ficar aí injuriado, bravo, nervoso, vai curtir isso. Eu tenho certeza que sua vida vai ser bem melhor. Tirar uma foto, curtir a flor, ver da onde que ela veio. A flor nasce em qualquer lugar, dentro no cimento você vê ela brotando ali, dando vida. Então essas coisas do nosso dia a dia, que a gente nunca para ver, a gente vive na correria danada, isso, aquilo, não sei o que, tira um tempinho pra sua mente aí, vai curtir a vida, vai curtir os momentos bons que Deus nos deu, viu? Um beijo no coração de todos, um ótimo final de semana e obrigado pelo carinho, pela audiência, que audiência maravilhosa! Vou finalizar com César Menotti e Fabiano, Memórias.
5: Hora do Pitu.

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0: Deus abençoe você e toda a sua família. Que alegria estar aqui com você, começando mais um programa Eu Seguirei. Eu tenho certeza de que Deus vai falar muito ao seu coração através deste programa. Olha, se você pode, eu já quero convidar você a pegar a sua Bíblia, porque hoje nós vamos meditar a palavra de Deus. A palavra de Deus é o nosso alimento, a palavra de Deus que é o nosso sustento. Eu tenho certeza que essa palavra vai mover seu coração. Olha, aqui você vai ouvir a palavra de Deus, aqui você vai poder cantar. São minutos que ficaremos juntos, onde você vai fazer uma experiência com Deus. Lembrando que tudo que você ouvir aqui, depois fica registrado no meu canal do YouTube, Frei Gilson / Som do Monte, no meu Instagram, no meu Facebook, todos com o mesmo nome, Frei Gilson / Som do Monte, para que você possa também compartilhar essa palavra com os seus amigos, tá bom? Então, vamos escutar a palavra de Deus.
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1: O casamento é indissolúvel. Este é o ensinamento de Cristo, que Deus uniu, o homem não separe. Veja que isso não é uma doutrina minha, não é uma invenção da igreja, mas é o próprio Cristo que falou. O que Deus uniu, o homem não separe. Nós vamos falar sobre indissolubilidade matrimonial, tá bom? Algo muito importante para você que é casado, para você que não é. É muito importante a gente entender que um casamento é indissolúvel. Em nome do Pai, do Filho e do Espírito Santo. Amém. Eu quero antes dizer o seguinte, amanhã nós vamos começar os 40 dias com São Miguel Arcanjo. Eu estou muito feliz. Então amanhã, daqui a pouco, 4 horas da manhã, nós vamos rezar o Santo Rosário. E nós vamos começar dia 15 de agosto até dia 29 de setembro. 40 dias. Ei, ainda dá tempo. Você que está ouvindo esse vídeo, você que está vendo esse vídeo, ainda não se decidiu, venha rezar conosco, tá bom? Ao vivo, nas minhas redes sociais, venha rezar conosco. De 15 de agosto a 29 de setembro, de segunda a sábado, nós vamos rezar o Rosário às 4 horas da manhã. Milhares de pessoas já tomaram sua decisão. Se você ainda não tomou sua decisão, venha rezar conosco. Você sozinho, com a sua família, venha. 4 horas da manhã, eu te espero, tá bom? Então hoje é dia 14 de agosto, daqui a pouco, 4 horas da manhã, eu espero por você, tá certo? Em nome do Pai, do Filho e do Espírito Santo. Amém. Mateus capítulo 19, versículo de 3 a 12. Naquele tempo, alguns fariseus aproximaram-se de Jesus e perguntaram para o tentar: é permitido ao homem despedir sua esposa por qualquer motivo? Então aqui eles estão perguntando: é permitido despedir a esposa por qualquer motivo? Jesus respondeu: nunca lestes que o Criador desde o início os fez homem e mulher? E disse: por isso o homem deixará pai e mãe e se unirá à sua mulher, e os dois serão uma só carne, de modo que eles já não são dois, mas uma só carne. Portanto, o que Deus uniu, o homem não separe. Interessante, Jesus lembra o livro do Gênesis. A vontade do meu Pai é que homem e mulher não se separem. Os fariseus perguntaram: então como é que Moisés mandou dar certidão de divórcio e despedir sua mulher? Jesus respondeu: Moisés permitiu despedir a mulher por causa da dureza do vosso coração, mas não foi assim desde o início. Interessante, por que que Moisés, Deus tolerou, não é que Deus quis, porque está claro que Deus não quis, por que que Deus tolera, Deus tolerou a certidão de divórcio? Porque Moisés estava vivendo um tempo onde as mulheres estavam sendo agredidas, onde mulheres estavam sendo violentadas. E a única forma de libertar essas mulheres de homens autoritários, de homens maus, era lhes dando uma certidão de divórcio. Então, isso é importante eu também dizer, que quando a gente fala que o casamento é indissolúvel, ele não pode acabar, isso não se aplica a casos extremos, onde uma mulher está sendo espancada, onde uma mulher está apanhando. Então ninguém é doido de dizer: olha, você que está apanhando a mulher do seu marido, você tem que ficar até a morte. Lógico que não, lógico que não. A igreja nunca falou isso, a igreja nunca pediu isso. Então você que me escuta, casos extremos, aliás, esse caso que eu estou dizendo é caso de polícia, né? Caso de polícia. Casos extremos não se aplica à indissolubilidade, ou seja, você vai ter que permanecer com esse homem até a morte, não. Agora aqui veja que a pergunta é por qualquer motivo. Qualquer motivo. Ah, não gosto mais de você. Ah, e tantos motivos que a sociedade de hoje cria e o mundo antigo também criava. Jesus fala: não, que Deus uniu, o homem não separe. Por isso eu vos digo: quem despedir sua mulher, a não ser em caso de união ilegítima, e se casar com outra, comete adultério. Os discípulos disseram a Jesus: se a situação do homem com a mulher é assim, não vale a pena casar-se. Jesus respondeu: nem todos são capazes de entender isso, a não ser aqueles a quem é concedido. Com efeito, existem homens incapazes para o casamento porque nasceram assim, outros porque os homens assim o fizeram, outros ainda se fizeram incapazes disso por causa do reino dos céus. Quem puder entender, entenda. palavra da salvação. João Paulo II, ele diz assim: é dever fundamental da igreja reafirmar vigorosamente, isso está na exortação Familiares Consórcio, algo importante que Papa João Paulo II fala, é dever fundamental da igreja reafirmar vigorosamente, como fizeram os padres no sínodo, a doutrina da indissolubilidade do matrimônio, a quantos nos nossos dias consideram difícil, então quantas das pessoas nos nossos dias acham isso difícil, ou mesmo impossível, ligar-se a uma pessoa por toda a vida, e a quantos subvertidos por uma cultura que rejeita a indissolubilidade matrimonial e que ridiculariza abertamente o empenho de fidelidade dos esposos. É necessário reafirmar o alegre anúncio da forma definitiva daquele amor conjugal em que tem em Jesus Cristo o fundamento e o vigor. Radicada na doação pessoal e total dos cônjuges e exigida pelo bem dos filhos, a indissolubilidade do matrimônio encontra sua verdade última no desígnio que Deus manifestou na revelação. Ele quer e concede a indissolubilidade matrimonial como fruto, sinal e exigência do amor absolutamente fiel que Deus Pai manifesta pelo homem e que Cristo vive para com a igreja. Que pena que não dá tempo de a gente falar tanta coisa importante desse assunto. Você que tem o Catecismo da Igreja Católica, peço que você leia depois. Parágrafo 1614, 1615, 1643 e 1644. Leia para você entender a importância e por que a igreja diz que um casamento é indissolúvel. O amor conjugal é indissolúvel. Pai, Filho e Espírito Santo. Amém.
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1: O programa de hoje está bom demais e eu quero lembrar você, se você quiser ouvir mais pregações, mais meditação da palavra, basta você me acompanhar no meu canal do YouTube, Frei Gilson/Sonda.

0: Enche todos os que estão acompanhando este programa agora. Libera, Senhor, para esta pessoa o que ela mais precisa, para o corpo e para a alma. Libera, Senhor, curas e libertações em nome de Jesus para esta pessoa que assiste, que acompanha, que escuta e para toda a sua família. Eu clamo a tua poderosa bênção. Visita agora com bênção de proteção. A bênção que só o Senhor pode dar. Abençoe-vos o Deus Todo-Poderoso, Pai e Filho e Espírito Santo. Amém.
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10: Olá, ótima tarde, tudo bem? Sextou! A Nova Difusora está junto com você, bom demais! Sexta-feira, 14 de agosto de 2026. Bem-vindo, bem-vinda!
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10: Muito bem, a partir de agora eu, Marcos Viana, te faço companhia ao vivo até 5 horas da tarde, aqui na Nova Difusora, na Rádio do Coração, elevando música, levando informação, curiosidades.

0: de bom, o que, que vai fazer de gostoso, reunir os amigos, reunir a família, vai dar uma esticadinha, vai dar uma viajada, vai mudar um pouquinho de ares, que gostoso, né? Bom demais, o importante é aproveitar. Semana já está no seu final, o que deu certo foi legal, o que não deu, a semana que vem você corre atrás pra corrigir, tá bom? O importante é estarmos juntos aqui na Rádio do Coração e o nosso Revista Difusora, a nossa revista eletrônica, levando a música pra você e, claro, a companhia também, né? 19-3807-2237, esse é o nosso WhatsApp. Aí você pede música, manda o seu abraço, a gente pode prosear o Tiquinho também, se você quiser, se você tiver tempo, tá bom? Vamos lá, bora participar! É a nova Difusora, é a Rádio do Coração.
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1: Meu amigo Marcão, boa tarde.
0: Opa!
1: Amigo de Bragança aqui. Toca um modão pra não ouvir aqui no rancho aqui.
0: Qual que é?
1: Pardinho, Tesouro da Madrugada. Ofereço pra vocês da rádio, hein? Pro Pitu, pro Kelvin, pro Grilo, pro colega e pra todos que estão ouvindo a rádio. Tenham uma boa tarde, tudo de bom, meu irmão. Tamo junto.
0: Valeu, nego velho. Um abraço, bom final de semana, hein? Bora aproveitar bem esse final de semana. Boa tarde, Marcos Viana. É o Wilson de Arcadas. Toca aí um modão pra nós com o Dudu e Dalvan. É, ofereço para minha esposa Silvana e para os seus ouvintes aí, tá bom? Como é que é? Desculpa não ter tirado foto com vocês, obrigado, valeu. Imagina, vem a hora que você quiser, você vem tirar foto, tomar café com nós, tá bom, meu amigo? Valeu, Wilson, um abraço. Começar esse bloco musical aqui com o Rio Negro.

nova difusora, tá aí o Dudu e Dalvan, amigo. São 3:21 nessa tarde gostosa de sexta-feira. Final de semana chegando, hein? Primeira quinzena de agosto também terminando, né? É, pois é, passa rápido demais o tempo, né, meus amigos? A coisa não é fácil não, hein? Muito bem, 3:22, manda aqui um abraço pra família aí da Fazenda Nova Sintra, a dona Maria Pascolon, o filhão Leandro, o marido Oscar, todo mundo curtindo, ligado aqui na Nova Difusora, e pediu pra ouvir essa música aqui, ó. Crioulo Juvenil, Travesseiro Molhado, é moda boa, a Nova

0: 33.
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8: Muito bem, já estamos de volta. Boa tarde pra você, hein? Muito bem-vindo. Muito bem-vinda. É a

0: meu amigo, boa tarde, tudo bem?
1: Tudo!
0: Toca uma música do Chico Rei Paranaí pra mim. Ofereço pra todos que estiver na escuta. Beijo, Cida de Olambra.
1: Obrigado, Cida, um beijo pra você, querida. Um final de semana muito abençoado, viu? Tá, obrigado pelo seu carinho de sempre. Pra você e família, então, aquele final de semana muito abençoado. Toca uma música bonita aqui, ó.

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1: Ô, meu irmão, o tempo tá fechando, hein?
2: Vamos fazer rastro que vem chuva aqui no Pantanal.
1: Ah, mas dá tempo de fazer um último ponteio.

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0: Coisa boa demais. Ô, oh, dona Terezinha, Terezinha. Boa tarde, minha amiga Terezinha. Ela é do Jardim Brasil aqui em Amparo, né? Tá curtindo, tá aí na tarde com a família, curtindo o nosso programa. É irmão do meu amigo Du, que joga futebol comigo aos finais de semana. Grande abraço pra senhora, viu? Deus abençoe aí o seu lar, a sua casa, toda a família. Tá bom, dona Terezinha? Obrigado aí pela participação. Gente, olha só isso aqui. Uma funcionária de 22 anos de um supermercado é investigada sob suspeita de desviar 500 mil reais. É, isso do caixa da empresa e ostentar uma vida de luxo em Aparecida de Goiânia. Segundo o delegado Henrique Berocan, o valor total do desvio pode chegar até 1 milhão de reais. Que doideira, né, gente? A mulher chegou a ser presa, mas foi liberada pela justiça após passar por audiência de custódia. A prisão aconteceu segunda-feira agora, que passou, dia 10, segundo a investigação. O nome da suspeita não foi divulgado não pela polícia, tá? E nem o nome do supermercado. De acordo com a reportagem da TV Anhanguera, a defesa da mulher disse que as informações divulgadas sobre o caso não correspondem aos fatos e afirmou que todas as acusações serão contestadas pelos meios legais. Segundo Henrique, a investigação continua para apurar os valores que foram furtados no supermercado. A suspeita pode responder por furto qualificado mediante fraude. A investigação começou após o proprietário do estabelecimento notar um aumento de aproximadamente 20% nas divergências dos fechamentos de caixa, informou a polícia. Nas imagens da TV Anhanguera, a funcionária retira cédulas durante o fechamento sem repassá-las ao caixa, incluindo a retenção de R$ 1.428 no dia do flagrante, segundo a polícia. Sabe, acho que viver assim é certo. Lógico que não é. Uma hora a conta chega, né, gente? 22 anos a moça. Tem que trabalhar, tem que ter uma vida honesta. Por mais difícil que as coisas sejam, a gente tem que ser honesto. Ó, segundo a reportagem da TV Anhanguera, a funcionária trabalhava na empresa há mais de 3 anos e ganhava R$ 3.000 por mês. E é um bom salário, hein? Mas tinha gastos incompatíveis com a renda. Em entrevista à emissora, o delegado Henrique contou que a suspeita comprou um carro 0 quilômetro para o namorado trabalhar. Olha só, de acordo com a emissora, a suspeita chegou a mostrar o valor que estava na conta corrente de 60 mil. O delegado informou que pediu a quebra do sigilo bancário para comprovar esses depósitos. A investigação não detalhou aí por quanto tempo a suspeita teria feito as retiradas. Praticamente acho que todo dia, né? Para chegar a esse valor todo aí, praticamente, eu acho que era a retirada diária. É complicado, viu? É complicado. É agora, né, minha amiga? Agora vai ter que responder aí perante a justiça. Agora faltando 11 minutos para as 4 horas da tarde, 19-3807-2237. Esse é o nosso WhatsApp para você participar pedindo a sua música. Ô, dona Terezinha, ela pediu e vai ouvir Tião Carreiro e Pardinho, ó.
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1: 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Hora certa.
2: Nova Difusora 4:01.
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Muito bem, já estamos de volta. É a Rádio do Coração. Bom demais. Sexta-feira, sextou. É mais um final de semana que chegou, hein? E que bom ter você aqui junto com

3807-2237. Pede música, manda o seu abraço. Venha fazer parte da nossa revista. Já já, 5 horas da tarde, tem o Kelvin, viu? Agora tem Milionário José Rico, quem?

0: Flor de Goiás, coisa boa demais, é o Revista até às 5 da tarde, hein? Sexta-feira é um dia pra lá assim de especial, né? Ele é todo especial. Agora, por exemplo, 4h15, daqui a pouquinho 5 horas vem aquela famosa resenha da turma pra esquecer a semana, comemorar mais uma semana vencida. Isso é bom demais, né, gente? Ó, e outra coisa, a espera acabou, hein? A Record já definiu o elenco que vai disputar o prêmio de 2 milhões em A Fazenda 18, que vai começar a partir do dia 14 de setembro. Daqui exatamente um mês, tá? Sob o comando da Adriane Galisteu. Segundo informações, parte majoritária dos participantes, inclusive, já assinou o contrato com a emissora, enquanto o restante aguarda apenas aí detalhes burocráticos para oficializar o acordo. Para além do time vazado por Flávio Rico do portal Léo Dias, a edição 18 do reality também contará com mudanças importantes nas regras da disputa e na sede que fica em Itapecerica da Serra, na Grande São Paulo. Sabe-se, por exemplo, que o deck de votação terá seu tamanho estendido a fim de comportar dinâmicas no local. A produção também prepara aí uma cobertura mais ampla, com maior número de transmissões ao vivo e um camarim inédito no local. Além disso, o rancho do Fazendo também passará por uma reformulação e exigirá um papel mais estratégico do participante da semana. A Record guarda em segredo os nomes escolhidos para o elenco, porém alguns famosos já entraram no radar da emissora. Jonatas Faro, Lorena Maria, Marcelo Alves, o Marcelinho, Oscar Magrini, Mônica Fonseca e Carlinhos Salgueiro receberam contatos do canal e demonstraram interesse em participar. Esses são fortes ventilados, tá? Por outro lado, Malévola Alves segue com situação incerta, ainda que seu nome apareça com frequência em listas de supostos participantes. A assessoria da influenciadora teve contatos recentes com a emissora, mas não há nada oficial por hora. Ó, você fica confinado, tem lá as brincadeirinhas aqui e ali, mas você vai se divertir bastante, vai ganhar um dinheirinho e quem ganhar vai faturar 2 milhões de reais. Gente, agora pro final do ano, 2 milhões ajuda nas contas, ajuda você ter um 2027 mais tranquilo. É ou não é verdade?
1: Boa tarde, Marcos Viana. Tudo bem com você?
0: Oi, tudo?
1: Nossa, que beleza. Adorei que você voltou para a Rádio Difusora, viu?
0: Muito obrigado.
1: Mesmo nesse horário aí, tá ótimo.
0: Que bom.
1: Eu lembro que você tava sempre na Rádio Cidade das Águas, né?
0: E tô lá ainda,
1: mas,
0: né?
1: De manhã. De parabéns.
0: Obrigado.
1: Parabéns mesmo para você, eu gostei muito.
0: Ah, que bom.
1: É a Maria Moraes que tá falando,
0: Oi,
1: viu?
0: Oi, Maria Moraes.
1: Ô, Marcos,
0: Oi.
1: Eu gostaria muito que você tocasse uma música para mim do... Ai, meu Deus do céu, eu tava com o nome dele agora.
0: E agora?
1: É um Carreiro, Zé Paulo, mas eu não consigo nem lembrar alguma música deles. Mas aqui você tocar, eu agradeço de coração. É qualquer uma. Eu vou oferecer pra você, pra Cacá, pro Vini, pro Pitu e especialmente pro Francisco. Viu? Com muito carinho pra ele. Pode ser uma que escolher, que você escolher aí, tá bom. Tá? Eu agradeço muito, tá bom? Eu escuto você todos os dias. Um abraço, tchau, tchau e uma ótima tarde.

0: música é muito bonita. É Leandro e Leonardo, copo de vinho. Um copo de vinho numa noite de sexta-feira pra comemorar com o mozão, hein? Ah, é bom demais, é bom demais. Boa tarde.
1: Oi, Marco Viana. Boa tarde, Marco Viana.
0: Oi.
1: Seja bem-vindo, bem-vindo. Toca a música boa do Tio Parador pra nós. Conhecer pra Juleica, pra Cidinha, Toninha. Tudo que tá ouvindo. Também vai pro nego lá do rancho, do nego em Bragança. Vai pro negão da linguiça. Também pro Alito e tudo que tá ouvindo.
0: Alô,
1: Marco Viana.
0: Alô.
1: Seja bem-vindo.
0: Obrigado, Grilo. Um abraço. Vou tocar uma música boa aqui do... do trio Parada Dura, você vê se eu acho ela aqui, ó. Acho que você vai gostar, Grilo. Vamos ver se você gosta dessa daqui, ó.
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0: É modão, a nova difusora toca. Tem sangue novo na praça. Sangue novo, Zé Molato e Cassiano. Você curtiu aqui no Revista em 15 para 5. Já já tem o Kelvin Souza. Ó, quer uma dica pro final de semana? É, vamos apostar na Mega Sena, tá acumulada, viu? É verdade. 38 milhões. O concurso 3.044 da Mega acumulou e o prêmio estimado agora é de 38 milhões de reais, tá? As dezenas sorteadas foram, deixa eu ver se eu acho aqui, pra passar pra você já, né? Aqui, ó. 4, 15, 17, 40, 55, 58. 4, 15, 17, 40, 55, 58. Bom, gente, concurso 3044 da Mega terminou sem vencedores, tá? Na faixa principal, durante o sorteio da Caixa Econômica Federal, realizada ontem à noite, na quinta-feira, dia 13. Nenhuma pessoa acertou aí a combinação completa das 6 dezenas disponíveis nos globos de votação. Por conta desse resultado, o prêmio principal acumulou mais uma vez e engordou a estimativa de valores para a próxima rodada, a rodada do final de semana. Vamos ver aqui, ó. Mesmo sem um novo milionário na faixa máxima, o sorteio distribuiu quantias expressivas para quem acertou 5 ou 4 números. A faixa de 5 acertos registrou 16 apostas ganhadoras em diversos pontos do país, tá? A grande maioria dos bilhetes contemplados na quina vai receber aí R$ 61.152,83. Que pra nós é uma boa grana, né? Pro final do ano, ajuda, hein? Apenas um bilhete diferenciado no município de Pomerode, em Santa Catarina, cravou 7 números no jogo e garante a quantia dobrada de R$ 122.305,66. Também já tá muito bom, né? Ah, beleza? É, meu amigo. Então, tente a sorte para o próximo sorteio da Mega Sena no final de semana. Vale a pena, quem sabe você consegue a sorte sorrir para você, né? Vamos de moda? Vamos lá?
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0: Agora tem o Tonictino com a marca da ferradura.

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0: despeço de você, agradecendo a sua audiência, a sua companhia nesta tarde de sexta-feira e te desejo um final de semana maravilhoso, muito abençoado, viu? Eu fico por aqui com Revista, voltamos na segunda-feira, 3 horas da tarde, logo depois do Vini Martins. Super beijo, aproveite, curta a família, curta os amigos, sempre com muita moderação, tá bom? Deus abençoe você, o seu lar e até segunda, se Deus quiser. Tô indo e deixando uma música aqui, ó, uma moda maravilhosa, escuta essa.
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0: Ei, Serjão, Sérgio Reis, Berrante Mundo, na sequência tem o programa do Kelvin Souza pra você. Tchau, gente.

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2: 5 em ponto, boa tarde.
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na sua porta aí, ó. Bora ser feliz aqui na Nova Difusora, a Rádio do Coração, sextou, 14 de agosto de 2026. 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
1: Estamos chegando para fazer a festa até 7 horas da noite. Sexta-feira abençoada, até que fim chegou, sua linda. 5 horas 3 minutos, 5 e 3. Olha, daqui a pouquinho vai ter sorteio. Daqui a pouco vai ter sorteio. Quem será que vai ganhar? Tem um baldinho daquele pra criançada brincar. E tem mais um cesto daquele cesto telado, que tem aquele pedalzinho pra você levantar a tampa, pra você colocar a roupa. Tem 36 litros, viu? 36 litros. Ou seja, dá pra pôr bastante roupa, aquela roupa que você vai querer pôr pra lavar depois. Você coloca esse cesto lá no banheiro, vai colocando a roupa dentro, né? Pra minha amiga dona de casa, e até pro homem também, tem muitos homens que moram sozinhos, né? Portanto, pra você aí a oportunidade de ganhar aí esse cestão, rapaz, bonitão. 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Agradecer a todos os nossos parceiros e amigos, mandar um abraço pro meu amigo Marcão em Pedreira. Alô, Marcão, abraço pra você aí, meu parceiro. Tem também aí o nosso amigo China, saudade dessa turma aí, viu, Marcão? Hora não se encontrar aí, beleza, meu irmão? Vai mandando aqui no nosso WhatsApp, gente, pra você participar, ó, só põe assim, eu quero, 3807-2237. Sorte tem quem acredita nela. O nosso telefone fixo aqui também é o 3807-2237, viu? É o mesmo número, só muda que no WhatsApp você tem que pôr o 19 na frente, né? Tem que pôr o 19 na frente para você poder fazer a ligação no seu telefone normal. Olha, às 18 horas tem um momento de fé, viu? Tem um momento de fé às 18 horas. E o que nós vamos falar no momento de fé de hoje? Né, a palavra, eu preparei a palavra aqui, aí deixa eu, né, ter certeza aqui, que às vezes a gente prepara tudo, mas, né, chega na hora, Deus dá uma nova palavra, mas hoje eu vou manter. Deixa eu ver aqui, ó.

0: Hoje nós vamos falar de sono, né? Tem muita gente que só deita, mas não consegue dormir, né? Então hoje nós vamos falar de sono, né? O sono da tranquilidade, né? Aquele sono gostoso que você encosta a cabeça no travesseiro e consegue dormir em paz, né? Então a gente vai falar hoje sobre o sono da tranquilidade no momento de fé, tá? Então você já vai mandando pra gente aqui, você quer colocar alguém na oração, tá? A sua família, algum amigo, a pessoa que tá precisando, manda pra gente que às 18 horas é hora de agradecer e pedir por aqueles mais necessitados. Vamos tocar aqui na abertura aqui o Carlos César e Cristiano.
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0: Nova Difusora, Rádio do Coração, você ouviu aí, Goiano e Paranaense, Viola Boneca, Criança Sapeca, olha, essa música aí, o Goiano e Paranaense gravou ela em 2009, integrando o álbum Minha Vida, Minha Luz, lançado em 16 de maio daquele ano. E a letra e a melodia, Viola Boneca Criança Sapeca, foram compostas por Valdomiro Neres Ferreira, o próprio goiano, em parceria com João Miranda. A moda de viola exalta aí a figura da viola caipira de forma poética e carinhosa, comparando-a a uma companheira fiel, viola romeira, viola menina, que atravessa fronteiras e espalha a cultura do sertão. Ei, rapaz! Formada na década de 1980 por goiano Valdomiro Neres Ferreira, 1960 e morreu em 2014, e paranaense João Roberto Alonso, nascido em 1959. A parceria marcou a música raiz com seu toque ponteado, influenciado aí por grandes nomes como Tião Carreiro. Ei, eu vou falar a verdade pra você, hein? Você vendo o goiano tocar viola, acho que era bem já claro que ia ser o sucessor do Tião Carreiro, né? Pena que partiu cedo, né, rapaz? Vai tá aí um pouco da história, né, da música. Você ouviu também aqui na nossa programação, abrindo a nossa programação, Carlos César e Cristiano, Vai Meu Carro Velho. 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
0: Tá bombando aqui, Francisco e Isabel, na capital da fumaça, na Selva de Pedra. Abraço pra vocês aí, tá? Wilson de Arcadas e também a esposa Silvana tá nos ouvindo aqui também. Um forte abraço aí pra vocês, viu? Quem mais aqui? Meu amigo Nego.
2: Boa tarde, aqui é o
0: Boa tarde.
2: Toca o modão pra na ouvinte no rancho aqui. Trio Paradador, a vaquinha. Peço pra vocês da rádio aí, pro Pitu, pro Vini, pro... pra todo, pro Marcão Viana, pra todos aí, pro Zezão, pro Grilo, pro Carcassinha, pro colega, pro Armandinho, e pra todos que estão ouvindo a rádio. Até boa tarde, tudo de bom, meu irmão. Pô, o nome nosso aí na oração também.
0: Pode deixar.
2: Deus da minha mãe.
0: Valeu, nego. Passa o nome da sua mãe pra mim aqui, viu, nego? Tá? Tudo de bom aí, meu irmão. Fica com Deus aí, tá? É.

0: Acho que era uma coisa assim. Eu vou ver direito lá e eu te falo depois. Lá de Araçatuba, rapaz, eu tava indo sentido Três Lagoas, passando por aquela região lá, e vi esse curso. Falei, vou fazer esse curso. Criação de avestruz, rapaz. Me deu vontade de participar de uma corrida de avestruz, rapaz. Bicho aguenta peso, hein? E sai doido, rapaz, com aquele pernão pra lá e pra cá, coisa de louco. Deixa eu ver quem mais aqui hoje. Quem que tá por aqui, ó? É, boa tarde.
1: Ô, Clóvis Souza, boa tarde.
0: Alô, Zé Goré.
1: Toca um modão pra nós hoje aí. Milionário Zé Rico aí. A carta. Mandar pro nosso amigo que tá fazendo aniversário hoje, o Bruno Mazieiro.
0: Alô, Bruno.
1: O Kiko Churrasqueiro. O César, a Elaine e o William. Tamo junto, hein, amigão?
0: Valeu, Zé Goré. Abraço, negócio.
1: Assumido, hein?
0: Negócio tá bom aí, hein, rapaz. Ô Bruno, parabéns pra você, Bruno.
2: Parabéns, parabéns, parabéns pra você.
3: Feliz aniversário.
0: Parabéns pro Bruno e pra todos os aniversariantes que estão completando mais um ano de vida hoje nessa data de 14 de agosto de 2026.
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Dom Bar e Donizete. Canção da Madrugada. Trio Parada Dura, Vaquinha. Rolou pra você aqui na nossa programação. Ó, tá chegando o 14º Festival da Linguiça de Bragança Paulista, viu? É de graça. É de Bragança pro Brasil, no Posto de Monta, em Bragança Paulista. Serão 7 dias de evento com super cardápio, bandas regionais, diversão para criançada, artesanato e uma super novidade. O Feirão do Duzão é para sair de carro novo. Anota aí, de 4 a 7 e de 11 a 13 de setembro no Posto de Monta, em Bragança Paulista. Informações no Instagram, @ Festival da Linguiça de Bragança. A entrada é franca. Patrocínio Ecobir e Duzão Despachante. Apoio Prefeitura Municipal de Bragança Paulista. Realização Albrague, é a Associação dos Produtores de Linguiça de Bragança Paulista. É um festão, viu, gente? Quero agradecer ao Renato Teixeira, que é o presidente da Albrague. Um forte abraço para você e para todos os membros aí, viu, amigão? Já é o 5º ano que eu divulgo esse festão, a Festa da Linguiça de Bragança Paulista, e agradeço mesmo aí, né, pelo apoio que sempre vem dando aí na nossa programação, patrocinando e confiando, é claro, nos nossos trabalhos, viu? Obrigado aí a todos os membros dessa associação maravilhosa. Olha, eles fazem lá, colocam aqueles estandes lá, vários estandes, porque são vários produtores, e aí eles têm aquelas bolsa térmica para você comprar linguiça e levar para casa, aqueles pacotes de linguiça bem fechadinho. É coisa chique demais, é um festão. Eu adoro a Festa da Linguiça de Bragança Paulista, né? Teve um ano lá que teve até passeio de helicóptero, foi uma coisa bacana demais, viu? Ih, rapaz, né? O festão que vem crescendo cada ano que passa. 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A turma não para aqui, ó, graças a Deus, a audiência tá lá nas alturas, turma chegando, mandando mensagem, participando. No final do programa tem sorteio para você, né? Todos os dias a gente sorteia uma lembrancinha aqui, né, da Plásticos Plasmark de Pedreira, do meu amigo China, que traz aqui sempre um presentinho aqui pros nossos amigos. Então, se você tá aqui, ó, com certeza, se você tá aqui na programação aqui, tá participando com a gente, aqui você ganha presente.

0: 5h32.
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2: Já estamos de volta. Boa tarde, boa tarde, boa tarde. 5 horas 34 minutos dessa sexta-feira.
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0: Nova Difusora, Rádio do Coração, você curtiu aqui o milionário José Rico, Lágrimas que Choram. Olha, faltando 24 minutos para 6, o tempo passa tão rápido. 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
0: Boa tarde, boa tarde. Oi, oi, oi.
2: Boa tarde, Kel.
0: Boa tarde, querida.
2: Deus abençoe você.
0: Amém, sua nós todos, querida.
2: Eu queria ouvir com o João Mineiro e Marciano, Paredes Azuis. Eu ofereço para vocês aí da rádio, para todos meus dois filhos, meus netos, que Deus abençoe. Você tem um feliz sexta-feira. Eu quero participar do sorteio, tá bom?
0: Tá bom, querida.
2: Abraço, Kel. Fica com Deus.
0: Amém, querida. Você também. Obrigado aí pela sua participação, viu? Quem mais que tá aqui?
3: Boa tarde, Kel.
0: Boa tarde. Ei. Tudo.
3: Eu queria oferecer a música do milionário José Rico, Sonhei com Você, para o Grilo, para Cidinha, para Toninha,
0: certo,
3: para Cíntia.
0: Quem mais?
3: Para Isabel e para todos os ouvintes. E para você.
0: Valeu, querida. Obrigado, viu? Tudo de bom para você. Juleica. E o Grilo já tá na estrada ainda. Daqui a pouco ele tá chegando por aí, viu? Calma. Muita calma nessa hora. Benício. Benício. Benício já chega chacoalhando aqui o gargalo, rapaz. Ei, Benício, que não perde tempo, rapaz. Pensa num cabra sacudido, é o Benício, rapaz. Abraço pra você em Gandu. Pra todo mundo aí, viu? Pra Licinha, pras meninas tudo aí, tá? Abraço pra você. A Bete de Itatiba também tá com a gente aqui. Quem mais que tá conosco aqui?
4: Boa tarde, Kelvin.
0: Boa tarde, Robertinho.
4: Da 31 de março.
0: Firme.
4: Desejando uma boa noite para todos.
0: Você também.
4: Deus abençoa.
0: Amém, meu irmão.
4: Se puder hoje colocar para nós aí Encantos da Natureza. Tchau, obrigado.
0: Falou, Robertinho. Mistura, vem com a gente, Encantos da Natureza. Valeu, Robertinho, abraço pra você aí, viu? Quem tá chegando aqui também, diga lá, meu irmão.
5: Boa tarde, Kelvin.
0: Boa tarde.
5: Alô, Kelvin, tudo bem? Tudo jóia com você?
0: Tudo.
5: Que bom, né?
0: Maravilha.
5: Então, você sabe uma música que eu queria ouvir de uma dupla famosa, certo? Eu pensei pra minha irmã Silvia, que está em Cosmópolis comigo,
0: vai,
5: é Paulo Afonso que tá falando, tá?
0: Certo.
5: O Cascatinha e Ana, pode ser?
0: Pode.
5: Se puder, eu lhe agradeço muito. Tchau.
0: Alô.
5: Sabe a história de Cascatinha e Ana, né?
0: Certo.
5: O Cascatinha cantava sozinho em circo, depois uma moça começou a cantar com ele, fazendo a segunda voz, é que ele foi conhecer a Ana e casou com ela.
0: Ai, que beleza.
5: Certo? E viveram felizes pra sempre. Enquanto viveram.
0: Tá bom? Ai, que beleza. Tchau. Valeu, meu irmão. Forte abraço pra você aí, viu? Aí, moda boa, hein? É, quem mais aqui, ó? É, o Wilson diz que hoje a mãe dele, a Dona Maria, tá completando 91 anos de idade. Olha que beleza. E quem tá completando mais um ano de vida hoje também é a mãe do Cláudio, que é sogra da Renata. É, a Dona Maria também. Olha só, as Marias todas fazendo aniversário hoje, hein? Que beleza. E é que as Marias estão fazendo aniversário hoje. Parabéns. A mãe do Cláudio, a sogra da Renata, é da Fazenda Nova Sintra. Alô, turma da Fazenda Nova Sintra. Quem ligou aqui e falou foi o Leandro. Falou pra pedir a oração, pra colocar todo mundo na oração. Parabéns aí, viu?
6: Parabéns, parabéns. Parabéns pra você.
1: Feliz aniversário.
0: Feliz aniversário, saúde, paz, vida longa aí pra todo mundo aí, viu?
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0: Tá bom, então já deu, já falou. Meu amigo Vamir, você tá bom, Vamir?
7: Boa tarde, meu amigo Kelvin.
0: Opa, boa tarde.
7: Uma ótima tarde de sexta a você e todos os ouvintes.
0: Igualmente,
7: rapaz. Você já pensou, rapaz, você fazer um omelete com ovo de avestruz? Só pitu pra comer ela inteira aí.
0: E come, viu?
7: Nome na oração aí,
0: viu? E come, viu, Vamir? Pior que come mesmo, viu? Mas pensa num ovo arrojado, rapaz. É um ovo que eu vou te falar, pra quebrar o bicho não é fácil, não. É que você fica em pé em cima dele, ele não quebra, rapaz. Pensa num ovo duro, rapaz. Eu acho que o pitu não dá conta, não, viu? Será que dá conta? Ô Vamir, abraço pra você e pra todos aí em Varginha, viu? É, boa tarde, Sebastiana, tudo bem? A Sebastiana disse que quer ouvir Soldadinho de Deus com Guatupé e Guaratuba. É, eu vou tocar no momento de fé, tá, querida? Vou tocar Soldadinho de Deus no momento de fé, tá bom? Aí eu toco pra você. Boa noite não, o Jonas. É, boa tarde ainda, viu? Daqui a pouquinho, boa noite. Valdelice Francisca, tudo bem, Valdelice? Tudo jóia com você, querida? Apagou, ela mandou as mensagens aqui, apagou tudo. É. Quem mais aqui, ó, que tá mandando aqui? Oi.
8: Oi, Kelvin, boa tarde.
0: Boa tarde, tudo?
8: Kelvin, gostaria de ouvir a música, quero ouvir a capa do Viajante. E o compadre Pascoalão quer ouvir o Peito Sadio. Ofereço pra você, pra compadre Luiz Pascoalão, pra compadre Creide, pro Gelson, pra madrinha, com o padrinho. Pra você e a sua esposa e pra todos os ouvintes. Nós estamos voltando da praia.
0: Olha que beleza.
8: Fazemos uma viagem maravilhosa, muito bom.
0: Olha que beleza. Tchau, bom
8: tchau. Obrigado.
0: Um bom retorno pra vocês aí, viu, Cida? O Gelson aí pra todo mundo, viu? Quem mais tá por aqui, ó? Oi, Kelvin, boa tarde, tudo bem com você? Me chamo Andréia Turola, moro nos Ozos, gostaria de oferecer uma música aí pro Nego Turola. É, pra Isabel Turola, um casal que amo demais, gostaria de pedir a música Fazenda São Francisco, João Paulo e Daniel, pra todos vocês da rádio e pra todos os ouvintes da rádio. Ô, Andréia, tudo de bom pra você, obrigado pela participação aí, viu, querida? Tudo de bom. Ah, o nego colocou aqui o nome da mãezona dele, a dona Dirce. Ah, tá certo. Eu esqueci, viu, nego? Ela falou aquele dia o nome dela, viu? Tá bom? Tudo de bom aí, viu, meu irmão? Saúde, tudo de bom pra aí, pra sua mãezona aí, viu? É, o Marcos Fernandes e a namorada Andréia também tá aqui no momento de fé também. Tudo de bom pra você aí, viu, Marcos? Quem mais aqui, ó? É, tarde, meu jovem. Tô por aqui. Manda pra, o Adriano Polo de Amparo. Quero participar do sorteio também. Valeu, Adriano. Tá participando aqui, viu? Tá bom, Ditinho. Tudo bem, Ditinho?
9: Fala, aqui é o Vissuza. Boa tarde.
0: Jovem,
9: boa tarde.
0: Boa tarde.
9: O programa aí tá com a moda boa pra nós aí depois. Manda pra todo que tá na escuta da Nova Difusora. Manda pro Zé Fala Fala. Pro Grilo. Pro Caquinho de Amparo. Lá pra turminha toda lá.
0: Valeu.
9: Beleza? Fique com Deus aí.
0: Amém.
9: Tá com a maldona boa pra nós. Treia a tábua minha, boa.
0: Boa, aí, tá vendo? Você
9: muito presente, viu, Kev? Beleza mesmo. Tábua chique 10. Valeu, Kev. Um abração.
0: Valeu, Ditinho. Valeu, um forte abraço pra você.
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0: Com a Difusora, Rádio do Coração, a programação mais gostosa da sua tarde aqui no rádio. Milionário José Rico, sonhei com você, João Mineiro e Marciano, as paredes azuis. 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A galera que tá participando aqui junto com a gente aqui, ó, direto de Gandu, ela...
1: Boa noite, Kelvin.
0: Ô, tudo bem,
1: querido? Eu tava falando aqui, Alicinha, a cunhada de Benício.
0: Direto de Gandu? Olha que beleza.
1: Aquele cunhado que eu adoro muito, gosto muito.
0: Pensa num cabra bom, hein?
1: Eu assisto seu programa todos os dias.
0: Obrigado, querido.
1: Benício.
0: Olha, tá vendo aí? O Benício
1: é muito doido.
0: Faz a propaganda pra todo mundo aí, ó.
1: Me deu uma caixa só pra eu ouvir teu programa.
0: Olha que beleza.
1: Assisto todos os programas seus, de Pitu.
0: Todo mundo.
1: Todos. Manda um alô aí pra ele, pro meu cunhado, Benício.
0: Alô, Benício.
1: Minha irmã Mari.
0: Que bom, querida.
1: Eu amo, minha irmã. E o Benício também.
0: Você é
1: do
0: doido. Pensa num cabra bom.
1: Obrigado, Benício, pela caixa.
0: Ai, que beleza, hein?
1: A caixinha, eu gosto muito de ouvir.
0: Ei, agora eu vi que esse Benício, bicho, é porreta mesmo, hein? Uma salva de palmas pro Benício. Benício, eu vou te falar. Pensa num cabra, rapaz. Tem cabra melhor que esse não, rapaz. Pensa em todo mundo. Quem que tá por aqui também mandando aqui o seu alôzão?
2: Oi, Kelvin, boa tarde. Aqui é a Lucilene de Amparo. Tudo bem com você?
0: Tudo, meu anjo.
2: Eu quero pedir uma música e oferecer pro meu esposo, Itamar. É, o nome da música é Terra Roxa.
0: Terra Roxa.
2: Com Tião Carreiro. E eu quero participar do sorteio também, viu?
0: Tá bom, querida. Tchau, tchau. Boa sorte pra você também no sorteio, viu? Quanta gente aqui, rapaz. É, quem mais que tá por aqui, ó? Eita, o negócio tá explodindo aqui. Quem que é isso aqui, hein?
3: Boa tarde, Kelvin.
0: Boa tarde.
3: Boa tarde, abençoada. A sexta-feira abençoada pra todos. Eu tava aqui, falei, vou andar de bicicleta, vou encher o pneu, deu uma arrumada, mas já cansei, já suei porque era pra andar. Quer mandar um abraço aí pro meu irmão Fernando Prepaldi.
0: Certo.
3: Queria pedir uma música pro nosso amigo Ricardo Ferretti. Barreirito, morto por dentro. Se puder tocar pra nós.
0: Opa!
3: Eu agradeço. Ih, já cansei, agora vamos começar o segundo tempo.
0: Como é?
3: Um ótimo final de semana a todos, abençoado.
0: Valeu, Alexandre. Já tá já no engasga gato, rapaz. Já carcou uma pro peito, não quer nem saber, rapaz.
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Nova Difusora, Rádio do Coração, Encantos da Natureza, atendendo os nossos amigos ouvintes que estão aqui na sintonia junto com a gente. Acabei de falar com o Genesi de Arcadas, que está junto com a gente também lá, pediu um modão aqui, oferecendo para a esposa Célia, para todos que estão na sintonia. Quem mandou mensagem aqui também foi o Josuel de Pedreira, do Jardim Triunfo, está concorrendo aqui também ao sorteio. Quem mais aqui, rapaz? Ah, tá. A Dirceu Dito. A Dirceu Dito, né, mandou aqui o nome também do menininho para concorrer ao baldinho aqui, o Henrico Marçom, né? A Maria Pascoalão ligou aqui também, bateu um papo aqui, pediu a música aqui com o Leonardo, pediu oração também, tá mandando para todos que estão na sintonia, estão ouvindo, pessoal da Fazenda Nova Sintra. Alô, turma da Fazenda Nova Sintra, abraço pra todo mundo aí, viu? O Bill da Vertente do Lério, Agreste Pernambucano, daqui a pouquinho a gente se fala por aqui, tá bom? Quem mais por aqui, ó? Deixa eu ver aqui. Ah, o Gilson. Alô, Gilson, abraço pra você em Jaguariúna, tá ligado junto com a gente aqui também, tá pedindo oração. Quem mais aqui? A Maria Luísa Gomes, do Jardim Brasil, também tá pedindo música aqui, falou pra gente escolher aqui uma música aqui bem bacana, falou que amanhã ela vem pegar o prêmio aqui. Beleza, então. Maria Luísa, tudo de bom pra você, viu, querida? Muito obrigado mesmo aí pelo carinho, tá? Vou pra um rápido intervalo, tô atrasado aqui já pro momento de fé, rapaz.

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2: 6:04, boa noite.
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2: Muito boa noite, tarde, acho que noite já, né? Noite de sexta-feira, hoje dia 14 de agosto de 2026, um prazer ter você aqui. Vamos agradecer a Deus por mais esse dia, mais essa noite, tá começando o momento de fé.
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meus irmãos, minhas irmãs, que a graça do Senhor Jesus Cristo, o amor de Deus e a presença do Espírito Santo estejam com todos vocês. Vamos mais agradecer do que pedir. Só o fato de a gente ter levantado hoje, respirado, sentindo o ar que Deus nos dá, já é uma dádiva. Vamos pedir por todos aqueles que estão nesse momento no leito de hospital, desenganado pelos médicos, aqueles que estão prestes a fazer uma cirurgia, está ansioso, ansiosa, está ainda apreensivo, apreensiva, que Deus venha tocar no coração, que dê a calma que você precisa. Vamos pedir por todos aqueles que estão presos atrás das grades, às vezes injustamente, aqueles que estão refugiados, fugindo da guerra, da fome, da miséria. Vamos pedir por todos aqueles que precisam, que necessitam de um milagre. Nós vamos falar hoje de sono, sono da tranquilidade. Eu trouxe no livro da sabedoria uma mensagem, em Salmos capítulo 4, versículo 8, que diz assim: em paz me deito e logo pego no sono, pois só tu, Senhor, me fazes viver em segurança. Olha, encostar a cabeça no travesseiro e conseguir dormir em paz virou um verdadeiro luxo no mundo de hoje. Muita gente deita na cama, mas a mente continua acelerada, repassando os problemas do dia, planejando as obrigações do amanhã e alimentando preocupações que tiram o sossego e a paz. O salmista Davi escreveu essa oração em um momento cheio de pressões e oposições, mas ele descobriu o segredo para ter uma noite tranquila. Ele entendeu que a verdadeira proteção não vem de quando a gente sabe quem cuida da gente. Ele entendeu que a proteção vem às vezes e tranca, bem as portas, mas de colocar a vida nas mãos de Deus, a gente tem que pôr de qualquer maneira, de qualquer jeito, sabe por quê? Porque só Ele vai estender as mãos, tranquilizar o nosso coração e dar uma noite de sono reparadora. Quando a gente sabe quem cuida da gente, a gente consegue relaxar, não é verdade? E Deus cuida. Entregar a sua noite para Deus é dizer: Pai, eu fiz o meu melhor hoje. O que eu não posso resolver, eu deixo com o Senhor. Hoje, quando o dia terminar, solte os pesos que você carregou até aqui. Deixe que a certeza da proteção divina acalme o seu coração e te conceda um sono leve, seguro e restaurador. Vamos falar com Deus agora. Fale com Ele.

Pai, oh Deus bondoso, coloco a minha noite sob o teu abrigo e me desfaço de toda a tensão acumulada. Desligo meu pensamento dos problemas e entrego o meu amanhã aos teus cuidados. Guarda o meu lar, pacifica as minhas emoções e concede ao meu corpo um repouso reparador. Que o teu manto de proteção envolva o meu quarto, afastando qualquer pesadelo ou perturbação. Adormeço na certeza do teu zelo diário e desperto com o espírito renovado em teu afeto. Em nome de Jesus. Amém.

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0: Nova Difusora, Rádio do Coração, Tião Carreira e Pardinho, Terra Roxa, você ouviu Jacó e Jacozita, capa do Viajante, Guatupé. Isso aqui foi antes, rapaz, que isso? Só a música do Jacó e Jacozita, capa do Viajante, é 5 minutos. Pensa numa moda longa. Hoje é dia do cardiologista, hoje é dia 14 de agosto, dia do cardiologista. Parabéns aí a todos os médicos cardiologistas do Brasil, né? E do mundo. O Bill da Vertente do Lério, tudo bem, Bill? Boa noite.
1: Olá, olá, boa noite, meu amigo Kelvin Souza.
0: Tudo bem, Bill?
1: Bill da Vertente do Lério, agreste pernambucano, divisa com o estado da Paraíba, próxima Suruinha, capital da Laquejada, terra da mulher bonita de onde pode passar. Cuida, Kelvin.
0: Cuida.
1: Segundo o rabo do goi, derruba na faixa, então, Kelvin, chefe de modão hoje. Hoje vai ser com o Zezé de Camargo e Luciano, no dia que eu saio de casa, beleza? Pra escutar nessa noite linda e gostosa. Hoje tem festa aqui na minha cidade, Vertente do Lério, a padroeira da cidade. Festão, Kelvin, cuida. Oferecer essa música aí pro o amigo Fala Fala. Pro amigo Marcão lá de Pedreiro, bora Marcão, fui. Acabei de chegar mais cedo hoje, cara. Agradecendo a Papai do Céu, né, por mais um dia vivido e aprovado com as graças do Senhor, cara. Que amanhã vem mais um novo dia pra né, começar tudo de novo, não é isso, meu querido? Tamo junto, tô por cá, cuida.
0: Valeu!
1: Você coloca aí meu nome, caderninho de oração, a minha família. Aí de 6 horas agora, beleza, meu querido? Tamo junto.
0: Beleza, Bill. Eu apresento sempre aqui, viu, meu irmão? Forte abraço pra você aí, tá? Olha, deixa. Ainda tem música pra mim tocar aqui, rapaz do céu. Daqui a pouquinho eu falo da Casa do Norte, Empório Variedades e também da Bacarela e Ferragens, porque tem moda pra tocar aqui, ó.
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0: Maria Pascoal.

0: Acerta o seu corredom do meu aqui, 6h33, boa noite.
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0: Já estamos de volta, ótima noite, 6h35, bom demais ter você aqui.

0: Nova Difusora, Rádio do Coração. Você curtiu aqui, rapaz? Agora não, não vai, tô, não vou tocar você agora não. Ô Barreto, segura a onda aí, rapaz. Segura a onda aqui. Olha, você ouviu aí a Fazenda São Francisco, João Paulo e Daniel. Quem pediu essa música aqui foi a Andréia Turola. Tem bastante pedidos pra mim estar atendendo aqui, mas vou tocar a música de todo mundo, viu? Vou tocar a música de todo mundo. Segura, fazer igual, segura a onda aí, que eu vou tocar ainda, viu? 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Quem foi que pediu pra mim aqui, Barreirito? Ah, Alexandre. O Alexandre pediu, Barreirito, morto por dentro e vivo por fora, né? Tudo de bom pra você aí, viu, meu companheiro? Um abraço aí. Tem mais aqui, tá junto com a gente aqui, rapaz. Tem uma turma aqui, ó. Meu amigo Toninho, tudo bem, Toninho? Toninho?
1: Boa noite, Kevin. Aqui é o Toninho.
0: Você tá bom, Toninho?
1: Ofereço uma... Quero uma música com... É de Paulo e Paulino, é esse mesmo. É, O Amor de Primavera. Ofereço para a esposa Isabel, para todos daqui do Vale Verde, pro Brilo, pro Jair, pra Zuleika, pra minha esposa Isabel e para todos de lá de Tuiuti. Um abraço.
0: Valeu, Toninho.
1: E quero participar do sorteio.
0: Valeu, já tá aqui no sorteio já. Quem mais que tá aqui, ó, também? É, o Marlon, beleza? É, quer ouvir Porta do Mundo? Vamos ver se eu vou dar conta de tocar todo mundo aqui hoje, hein? Tem muita moda pra tocar ainda. Diga, Grilo, boa noite.
2: Boa noite.
0: Epa!
2: Chamar a Juleca na chincha hoje, que amanhã ela dorme até às 7. Ê, perdeu. Ok, ó, toca a música boa. E você, pra Juleca, meu amor, que hoje eu vou te chamar na chincha. E a Toninha, a Cidinha, também vou falar, falo, Cidinha da Terra Negra. O Nego lá de Bragança, o Carcassinha, o Ayrton, colega, tudo que tiver por lá no rancho do Nego.
0: Valeu!
2: Também vai pro Terra Canela, uma Sergio Canela, Chicão da Vila Nova, Chico da Atalaio, João da Horta, Tustão, Cíntia, tudo que tá ouvindo. Falou, Kel?
0: Valeu!
2: Relacionador, né?
0: Relacionador.
2: Fala, fala também.
0: Oh, falou! Quem mais? Quem mais?
2: Toninho, Isabel, Palita, Isabel, tudo lá no Vale Verde. E também vai pro Vinícius. O Vinícius não pode vir pra cá, porque eu sempre dormi aqui perto de casa e dorme na bananeira. E a linguiça do Negão é fina. Hoje eu comi a linguiça do Negão, mas é fina demais, viu, Kiel?
0: Ah, é? Ô, Negão, capricha na linguiça pro grilo aí, hein?
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0: Nova difusora, Rádio do Coração, Barreirito, morto por dentro. Foi pro Alexandre lá, pra toda a turma lá. 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Ó, o primeiro sorteio aqui, vamos sortear o baldinho aqui. O baldinho saiu para o Henrico Marçom. Quem mandou aqui foi a Dirce e o Tito. Henrique Marçom, parabéns! Daqui a pouquinho tem o sexto, hein? Tem um cesto de 36 litros, é um cesto telado, daquele que você tem um pedalzinho, que você pisa no pedalzinho, ele levanta a tampa pra você colocar roupa, pra você fazer o que você quiser com ele aí, tá certo? Daqui a pouquinho eu volto já com o sorteio do cestão pra você. Tem mais música que ainda vai pagar, rapaz.
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0: Essa aqui é do Genesi, rapaz, de Arcadas. Faz tempo que pediu, hein?

0: Nova Difusora, Rádio do Coração, Goiânia e Paranaense, o Vaqueiro. 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A hora do sorteio, deixa eu ver quem vai faturar aqui, quem o cestão aqui, ó. Deixa eu ver quem que tá aqui, que passou. Josuel do Jardim Triunfo em Pedreira faturou. Ô Josuel, pode vir buscar aqui amanhã, viu? Até às 10 horas da manhã, vou estar por aqui. Amanhã tem programa das 6 às 10 da manhã, viu, gente? Conto com o seu carinho, com a sua audiência, tá? E, ó, lembrando você que aqui tem presente todos os dias, viu? Não ganhou ontem, não ganhou hoje, fica tranquilo que vai chegar a sua vez, tá bom? Quero agradecer todos pelo carinho aqui da audiência. Não vai dar tempo de tocar mais as músicas, quase ninguém, mas amanhã participem comigo aqui que vai ser um prazer eu atender você, viu? Vou deixar um pedacinho aqui da moda do grilo aqui, do Teodoro Sampaio. Ótima noite, até amanhã às 6, se Deus quiser. Tchau, gente!
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0: Está no ar a Voz do Brasil. As notícias do governo federal que movimentaram o país no dia de hoje.
2: Olá, boa noite.
1: Boa noite para você que nos acompanha em todo o país.
2: Sexta-feira, 14 de agosto de 2026.
1: Vamos ao destaque do dia.
2: Vícios em apostas.
1: 1.200.000 brasileiros decidiram bloquear o próprio acesso às plataformas.
2: E mais de 800.000 pessoas estão impedidas de apostar em bets por participarem de renegociação de dívidas. Dilson Santa Fé.
3: Desse total, aproximadamente 794.200 estão relacionadas à modalidade voltada a inadimplentes.
1: A regulação da publicidade para bets foi tema da entrevista de hoje.
2: Ricardo Morishita, da Secretaria Nacional de Defesa do Consumidor, faz um alerta para quem gosta de jogar.
4: Jogar faz você perder dinheiro. Você perde. A regra é perder.
1: E hoje vamos fazer um passeio por patrimônios históricos brasileiros.
2: O Brasil possui 26 locais com esse título mundial da Unesco.
1: Pela voz de quem vive no local, conheceremos mais sobre três cidades tombadas.
5: Sou nascido aqui em Ouro Preto, sempre fui apaixonado pela história, sempre ficava encantado, né, com aquele centro histórico ali, parecia a cidade que a gente vê naqueles filmes europeus.
6: São Miguel das Missões, que esse ano estamos comemorando 400 anos da história das missões.
7: E as pessoas só conhecem a cidade de Olinda pelo carnaval, mas muita coisa em Olinda aconteceu primeiramente.
2: Hoje, na apresentação da Voz do Brasil, Luciano Seixas e eu, Mariana Jungmann.
1: E acompanhe a gente ao vivo, acesse radiogov.ebc.com.br ou o canal Gov na sua TV aberta.
2: O governo brasileiro abriu processo para avaliar a adoção de medidas de reciprocidade em resposta às tarifas impostas pelos Estados Unidos.
1: A análise tem como base a Lei da Reciprocidade Econômica, que permite ao Brasil adotar medidas para responder a ações comerciais consideradas prejudiciais ao país.
2: O Ministério das Relações Exteriores também informou a solicitação de consultas diplomáticas com o objetivo de buscar uma solução por meio do diálogo.
1: Enquanto isso, o governo brasileiro seguirá defendendo o multilateralismo e buscando novos mercados para os produtos brasileiros.
2: Uma resolução do Ministério de Minas e Energia define diretrizes para o combate a fraudes e adulterações no mercado de combustíveis e de derivados de petróleo.
1: A norma também apresenta medidas para o fortalecimento da fiscalização pela Agência Nacional do Petróleo, Gás Natural e Biocombustíveis, ANP.
8: O objetivo da norma é fortalecer a fiscalização do mercado de combustíveis. Elaborada pelo Conselho Nacional de Política Energética, o documento estabelece a atuação da Agência Nacional do Petróleo, Gás Natural e Biocombustíveis nas ações preventivas de fiscalização dos agentes regulados, nas atividades de produção, importação, distribuição e revenda varejista de combustíveis e derivados de petróleo. Assim, a ANP poderá fazer a identificação antecipada de falhas e a adoção de medidas corretivas para manter o adequado funcionamento dos equipamentos, contribuindo para o aumento da confiabilidade e segurança operacional. A norma determina ainda um maior intercâmbio de informações eletrônicas com institutos de defesa do consumidor, ministérios públicos, polícias civil e federal e Inmetro. Caberá também à ANP combater as fraudes no setor, com atenção especial para matérias-primas, tipos de petróleo utilizados, os derivados e biocombustíveis produzidos, atestando anualmente que a produção está adequada ao processo produtivo, garantindo uma maior confiabilidade aos consumidores. Nazi Brum para a Voz do Brasil.
2: Quem negociou dívidas de cartão ou de contrato com o FIES não pode realizar apostas nas chamadas bets.
1: De acordo com o Ministério da Fazenda, cerca de 800.000 pessoas estão impedidas por conta das renegociações.
2: A restrição também abrange beneficiários de programas sociais e aqueles que decidiram aderir à plataforma de autoexclusão.
3: Mais de 800 mil pessoas que renegociaram dívidas estão impedidas de apostar em plataformas autorizadas pela Secretaria de Prêmios e Apostas, a SPA. Desse total, aproximadamente 794.200 estão relacionadas à modalidade voltada a inadimplentes e 33.120 ao Fundo de Financiamento Estudantil, o FIES. Também há bloqueios para beneficiários do Bolsa Família e do Benefício de Prestação Continuada, o BPC. Segundo o Ministério da Fazenda, essas restrições seguem uma decisão do Supremo Tribunal Federal, o STF. Outra opção é a plataforma centralizada de autoexclusão, que permite solicitar o bloqueio de acesso às plataformas autorizadas. Já foram registrados mais de 1.200.000 pedidos. A plataforma também oferece cursos gratuitos sobre aspectos comportamentais e financeiros relacionados às apostas. Ainda um autoteste de saúde mental, com informações sobre riscos associados a apostas e pontos de atendimento no Sistema Único de Saúde, o SUS. Para obter mais informações e entrar na plataforma de autoexclusão, acesse gov.br/fazenda. Dilson Santa Fé, para a Voz do Brasil.
1: Pois é, e o vício em apostas, especialmente entre os consumidores que utilizam casas ilegais, vem preocupando os órgãos de controle do governo federal.
2: Para reduzir os prejuízos, uma portaria regulou as publicidades das casas de apostas, as chamadas bets.
1: Entre os órgãos envolvidos na regulação e fiscalização dessas propagandas está a Senacom, a Secretaria Nacional de Defesa do Consumidor.
2: E esta semana o tema foi discutido em oficina promovida pela Secretaria com PROCONs de todo o país.
1: Hoje nós conversamos mais cedo sobre o assunto com o secretário da Senacom, Ricardo Morishita. Acompanhe.
2: Secretário Ricardo Morishita, bem-vindo à Voz do Brasil. Prazer ter o senhor com a gente. Bom, secretário, essa semana a Senacom promoveu duas oficinas voltadas para as entidades do Sistema Nacional de Defesa do Consumidor, né? Uma delas reuniu os PROCONs de todo o Brasil para tratar de crédito ao consumidor, fiscalização e combate ao endividamento. Queria que o senhor falasse para a gente, então, o que foi abordado e como os PROCONs podem ajudar nesses problemas das famílias.
9: Muito bom. Olha, esse é um tema que tem preocupado todos os consumidores, o endividamento. Ele é um tema muito relevante. A primeira medida é trocar informações. A segunda é trabalhar na prevenção, combater tudo aquilo que pode ser combatido preventivamente. E depois verificar os efeitos para que na reparação, na negociação da dívida do consumidor, a gente consiga dar sempre a melhor proteção.
1: Tem uma outra oficina, que a Mariana falou de duas, né? Que seria a capacitação desses órgãos de defesa do consumidor em relação às bets, né? As apostas de cota fixa, chamadas bets, que hoje é um problema nacional, né? Se não mundial. O que foi abordado nessa capacitação, secretário?
9: Olha, basicamente, a gente estava bastante preocupado com a questão da publicidade. Essa oficina, ela reuniu, eu acho que isso é importante a gente comentar, os três grandes setores públicos, a área pública que tem poder de fiscalizar e ajuizar ações. Então, nós tivemos lideranças dos PROCONs, das cinco regiões do país, nós tivemos promotores que estão trabalhando com esse tema e também a Defensoria Pública. Porque a tutela, a proteção e o acesso dos consumidores carentes individualmente, você tem a Defensoria trabalhando. E os três juntos, além de trocar informações, a gente pôde olhar, sobretudo, para como isso chega para o nosso consumidor. E o foco é sempre o combate à ilegalidade, o combate daquelas que são legalizadas, mas estão cometendo abusos, e o foco é sempre você ajudar nesse mecanismo de prevenção.
2: Inclusive, a gente teve recentemente uma portaria interministerial, né, para tratar dessa questão da publicidade das bets, e a Senacom faz parte dessa, desse grupo aí de organismos do governo que montaram essa portaria.
9: Exatamente, isso é fundamental, né? Você vê o Estado trabalhando junto, coordenadamente, melhora, potencializa os efeitos no dia a dia do nosso consumidor.
1: As plataformas que estão regularizadas, né, junto ao governo federal, estão autorizadas a funcionar, tudo certinho, elas também têm limites, não é isso, secretário? O que, que as propagandas delas não podem conter, por exemplo?
9: Olha, eu acho super importante, mas eu posso fazer uma observação? O primeiro grande alerta para o consumidor, cuidado com as ilegais. Não há como ganhar com as ilegais. Elas estão descumprindo a norma, não recolhem os valores, não tem segurança para o jogo. É perda certa. Jogar numa bet ilegal é um prejuízo gigantesco para os consumidores, para o bolso dele e para a saúde dele. Então a gente faz esse primeiro alerta. Cuidado, consumidor. Cuidado com a bet ilegal. Essa é a primeira grande frente. A segunda, Luciano, é aquela para as legalizadas. E aqui, acho que tem uma contribuição importante, uma clareza que o Estado brasileiro está dizendo. Três frases que ajudam a gente a entender quais as cautelas que o consumidor jogador, o consumidor apostador precisa ter. A primeira delas é o que o Ministério da Fazenda diz: jogar faz você perder dinheiro. Você perde, a regra é perder. Por isso, toda publicidade. Por exemplo, aquela que mostra que houve um consumidor que ganhou. Aí mostra lá que aquele foi o premiado, mostra o valor que foi premiado. É enganoso, porque a regra é perder. Em mais de 90% dos jogos, em mais de 97%, 94%, eu tive agora no Espírito Santo, o Ministério Público fez uma mensuração. Pelo menos 94% dos jogos são perdidos. O consumidor perde. Mostrar que ele está ganhando é uma enganosidade. Não pode. Essa é uma questão. A segunda questão, como jogar? A regra é perder? Aquele que vai na internet ensinar como a pessoa ganha é profundamente enganoso. Como é que você ensina alguém a ter sorte? Quando, na maioria das vezes, você vai perder. Porque é essa a primeira frase de advertência que precisa ser observada. Você vai perder. Você joga por entretenimento. É para se divertir. Mas não porque você vai perder. Essa é a primeira frase. E toda publicidade que for contrária a essa frase, ela é enganosa. Essa é a primeira regra. Você vai perder. A segunda regra, que essa diz respeito à saúde e à segurança dele. Pode causar dependência. É sério isso. Porque é biológico. Há uma interferência no comportamento biológico. Então, pode viciar. Porque pode viciar, tem uma regra importante. Quando você faz uma publicidade e facilita o jogo, quando você, por exemplo, o consumidor entra ali e aí tem, por exemplo, um botãozinho para turbinar a jogada. Olha, turbinar a jogada, você está incentivando ele a jogar mais. São mecanismos que podem causar vício, dependência. Bonificar é proibido. Por quê? Porque a bonificação, você vai entrar na bet, já ganha bonificação, é objetivo, é proibido, é prática abusiva. A 14.790, que é a lei que regulamenta, proíbe, e a portaria 73 interministerial diz a mesma coisa. Por quê? Porque na hora que você dá o bônus, você está incentivando a pessoa a jogar e está aumentando o risco em relação à sua saúde e sua segurança. Jogar pode causar dependência. Você perde dinheiro, pode causar dependência. É o Estado brasileiro dizendo isso. E a terceira coisa, qual é? É aquela que também machuca muito o consumidor. É quando se diz: apostar não é investimento. Não é. Não pode se dizer que é investimento. Não pode se criar cursos, né? Eu vi uma vez um influenciador dizendo assim: apostar é igual fazer investimento. Você precisa ter resiliência. Você precisa ter força, mesmo perdendo. Se você não continuar jogando, você vai perder mais ainda. É profundamente enganoso.
2: Então, só para a gente concluir, secretário, quais são os canais de denúncias para quem observar propagandas de bet que estejam aí infringindo todas essas regras? Olha, ou propagandas de bets ilegais?
9: Perfeito. Há sempre o canal do Fala BR, que ele pode entrar e pode fazer a sua denúncia. Mas lembra, se a gente está falando das bets legalizadas, aquelas que são autorizadas a funcionar, essa ela tem o consumidor.gov.br. Porque elas são obrigadas a se registrar ali. Agora, tem uma dica que eu acho que é bacana. Como é que você sabe que uma bet é legalizada ou não?
2: Tem um site que você pode conferir,
10: né? Tem um site. Essa é uma boa, exatamente. É o
2: Eu
10: site...
2: já fiz entrevistas
10: boa,
2: antes sobre
10: boa,
2: isso.
10: Boa, é isso mesmo. É a Secretaria de Prêmios e Apostas, que tem lá um site, e todas as legalizadas estão ali. Agora, a dica mais prática. Veja se ela é bet.br. Ela pode ter qualquer nome, mas tem que ter o nome dela, .bet.br. Se não tem, precisa tomar cuidado. Tem uma exceção também. Tem 6 estados que regulamentam bets: Rio, Minas Gerais, Paraná, Paraíba, Maranhão, Sergipe e Tocantins. Até agora são 6. 21 é fácil, em 21 estados.
2: Bet.br.
1: Muito bem, nós conversamos com o Ricardo Morichita, secretário nacional de defesa do consumidor. Muito obrigado por sua entrevista aqui à Voz do Brasil.
10: Uma alegria estar com vocês, sempre à disposição.
2: Será realizado neste final de semana um mutirão com 10 mil vagas de atendimento em agências da Previdência Social.
1: Para participar, o cidadão deve realizar o agendamento previamente pelo site ou aplicativo Meu INSS ou pela Central 135.
2: E fique atento, golpes e informações falsas sobre benefícios previdenciários têm feito cada vez mais vítimas.
1: Para acessar serviços com segurança e evitar fraudes, aposentados, pensionistas e demais segurados devem utilizar apenas os canais oficiais do INSS.
2: O Meu INSS reúne mais de 100 serviços e permite resolver diversas demandas sem sair de casa.
11: A Ivanilce da Silva Santos é aposentada em Rio Branco, no Acre, e conta que sempre que precisa, usa o aplicativo Meu INSS.
12: Sempre está assim, eu uso qualquer hora, através do Gov, né? Eu consigo entrar no Meu INSS e fazer tudo o que eu quero pelo celular.
11: Atualmente, mais de 100 serviços do INSS são oferecidos de forma digital pelo aplicativo ou pelo site Meu INSS. A ferramenta foi criada para simplificar o acesso a serviços e evitar filas nas agências. E hoje, 6 em cada 10 requerimentos já são feitos pelas plataformas, segundo a diretora de Tecnologia da Informação do INSS, Aruana Espíndola.
13: Os principais serviços, além do requerimento de benefício por incapacidade, que hoje também é feito de maneira digital. Além disso, salário e maternidade, pensão por morte e aposentadorias também são efetuados por esse site ou aplicativo.
11: Para acessar o Meu INSS, basta ter cadastro no gov.br. Mas quem ainda não tem, pode usar a própria plataforma para solicitar. Além da senha, o aplicativo oferece o duplo fator de segurança. Mas é preciso tomar alguns cuidados para evitar golpes, como não compartilhar senhas e nem confiar em mensagens, solicitando dados, se passando pelo INSS. Reportagem Gabriela Noronha.
1: Você que é estudante e está escolhendo qual faculdade cursar, uma plataforma do Ministério da Educação pode te ajudar nessa missão.
2: É o Sistema Eletrônico de Acompanhamento de Processos da Educação Superior, o EMEC. A consulta é gratuita e pode ser feita diretamente pela internet.
1: Pelo EMEC, você pode verificar a situação cadastral e conferir as notas de qualidade de faculdades, universidades e cursos de graduação e pós-graduação no Brasil.
14: Estudantes podem verificar se os cursos de graduação e as instituições em que estudam ou desejam ingressar estão devidamente credenciados, reconhecidos ou autorizados pelo Ministério da Educação. A consulta ocorre por meio do Sistema Eletrônico de Acompanhamento de Processos da Educação Superior, o EMEC. O sistema gerencia, regula e monitora as faculdades, as universidades e os cursos de graduação e pós-graduação no Brasil. Instituições sem credenciamento e cursos sem autorização não podem funcionar. Já sem reconhecimento, os cursos não podem ter seus respectivos diplomas emitidos e validados. Ao consultar a instituição, também é possível verificar o índice geral de cursos e o conceito institucional. Eles são indicadores de qualidade do MEC, calculados pelo INEP. Rafael Arruda, diretor de Política Regulatória da Secretaria de Regulação e Supervisão da Educação Superior do MEC, destaca a importância de o estudante consultar esses indicadores.
15: É importante que as pessoas entendam a necessidade de observar essas informações para que possam fazer seus cursos em instituições adequadas, corretas e, ao mesmo tempo, de qualidade, e seus cursos também.
14: Antes de serem reconhecidos pelo MEC, os cursos de graduação passam por diferentes etapas de regulação da educação superior. O curso autorizado é aquele que recebe permissão para iniciar seu funcionamento e ofertar aulas. Já o reconhecimento é a confirmação para que o diploma tenha validade oficial em todo o país. Reportagem Júlio César de Oliveira.
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2: Na próxima segunda-feira é o Dia Nacional do Patrimônio

0: Da história por gerações. O Brasil possui 26 locais que receberam essa classificação, seja pela importância da arquitetura e da cultura ou pela beleza natural e ambiental. Então, já que estamos pertinho do Dia Nacional do Patrimônio Histórico, vamos conhecer três desses lugares que já ganharam esse reconhecimento mundial da Unesco. Nossa primeira parada é no nordeste do país. Vamos até Olinda, em Pernambuco, conhecer o centro histórico. Ao caminhar pelas famosas ladeiras da cidade, encontramos igrejas centenárias, conventos e casarões coloridos. O guia turístico Júlio de Paula diz que Olinda não se resume aos famosos bonecos gigantes.
1: As pessoas só conhecem a cidade de Olinda pelo carnaval, mas muita coisa em Olinda aconteceu primeiramente. A primeira ordem dos carmelitas do Brasil é em Olinda, primeiro convento franciscano do Brasil é em Olinda, primeira catedral que está de pé, né, nos dias de hoje, de 1537, Catedral da Sé, é antigo, primeira faculdade de direito, primeiro hospital do Brasil, enfim, muita coisa primeiro em Olinda, o início da colonização.
0: E agora a gente viaja para outro destino. Estamos em Minas Gerais. E o hino do estado vem da gaita do nosso guia turístico Jim Neguinho. Ele vai nos apresentar a cidade de Ouro Preto. O município foi o primeiro do país a ser declarado Patrimônio Cultural da Humanidade pela Unesco em 1980. E aqui o passeio é completo, museus, esculturas e muitas igrejas, com destaque para São Francisco de Assis, feita pelo artista e arquiteto Aleijadinho. Além disso, podemos ver a história do Brasil por toda parte, como as minas de ouro, uma importante influência dos africanos, como nos conta Jim Neguinho.
2: Eram pessoas escravizadas, engenheiros, mineradores de regiões específicas do continente africano, que foram trazidos para aquelas condições de escravo para trabalhar na mina de ouro. Os portugueses trouxeram para Ouro Preto mão de obra especializada nesse tipo de mineração. Então eu super recomendo conhecer a mina de ouro e a senzala, conhecer esse legado do povo africano aqui na nossa cidade.
0: E para fechar a nossa viagem, atravessamos o país e vamos percorrer mais de 1.800 quilômetros para o nosso próximo destino. Estamos em São Miguel das Missões, no Rio Grande do Sul. Aqui é possível conhecer os trabalhos dos jesuítas durante os séculos 17 e 18. A principal atração da cidade é o sítio arqueológico de São Miguel Arcanjo. À noite, o turista pode participar de mais um espetáculo. Quem nos conta é a guia Cris Bueno.
3: De noite tem um espetáculo de som e luz, que é um dos espetáculos mais antigos do país, desde a sua criação, que jamais foi interrompido.
0: A Cris Bueno também falou sobre uma famosa tradição na cidade.
3: São Miguel também é reconhecido como a terra dos benzedores, tem vários benzedores que atendem na sua própria casa. Benzimento era indígena e foi passando de pai para filho.
0: E só de falar desses três lugares já deu para perceber que o Brasil é muito rico de história e de patrimônios, não é mesmo? Para conferir a lista de patrimônios mundiais reconhecidos pela Unesco, é só acessar o site whc.unesco.org. Aqui é a Raquel Mariano e nos encontramos na nossa próxima viagem. Até lá!
4: Bom, e na próxima sexta-feira a gente traz mais um episódio da Voz pelo Brasil. Dessa vez a gente vai falar sobre folclore e trazer o Boi Bumbá do Maranhão.
5: E essas foram as notícias do governo federal.
4: Uma realização da Secretaria de Comunicação Social da Presidência da República.
5: Com produção da empresa Brasil de Comunicação.
4: Fique agora com as notícias do Poder Judiciário e do Congresso Nacional. Boa noite, um bom fim de semana.
5: A gente volta na segunda-feira. Boa noite.
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0: prazo para envio de propostas de modernização do sistema de justiça termina neste sábado.
1: STJ mantém multa do IBAMA à importadora que comprou borboletas mortas da China.
0: Amanhã é o último dia para informar sobre o transporte gratuito de indígenas no dia das eleições.
1: Boa noite, eu sou Marcela Luiza.
0: E eu sou Walter Lima.
1: Nesta semana, o presidente do Supremo Tribunal Federal e do Conselho Nacional de Justiça, ministro Edson Fachin, e o presidente do Banco Central, Gabriel Galípolo, revisaram uma portaria conjunta que cria um grupo executivo responsável por desenvolver as bases de Sistema Nacional de Registro, Rastreabilidade e Controle da Cessão de Créditos de Precatórios.
0: Na ocasião, o ministro Edson Fachin destacou que o objetivo da iniciativa é garantir mais transparência e segurança. Vamos ouvir um trecho.
2: O objetivo dessa nova regulação, obviamente, não é impedir a circulação de créditos, mas sim de garantir que ocorra com transparência, segurança jurídica, rastreabilidade e proteção aos credores, especialmente aos credores em situação de vulnerabilidade.
1: A nova regulamentação torna obrigatória a escritura pública na primeira transferência do precatório.
0: A medida busca garantir ao credor informações claras sobre o valor atualizado do crédito, o preço negociado e as consequências da operação.
1: O Superior Tribunal de Justiça restabeleceu a multa aplicada pelo IBAMA a uma pessoa que comprou 158 borboletas mortas da China sem autorização dos órgãos ambientais.
0: Para os ministros, o ato constitui infração à legislação ambiental. Fátima Uchoa.
3: As borboletas mortas seriam utilizadas na fabricação de quadros. A compradora alegou que a proibição de introduzir espécime no país sem autorização só seria aplicada à importação de animais vivos. Após o argumento ser rejeitado em primeira instância, o TRF4 o aceitou. Já a primeira turma do STJ restabeleceu a multa de R$ 33.600. Seguindo o voto da ministra Regina Helena Costa, que prevaleceu no julgamento, o colegiado considerou que a legislação que proíbe a introdução no território nacional de animais estranhos à fauna brasileira não distingue entre espécimes vivos e mortos. Assim, basta que uma espécime animal ingresse no território nacional sem a licença para que haja infração.
1: Termina amanhã o prazo para que instituições públicas, privadas e da sociedade civil possam apresentar propostas para modernizar o sistema de justiça.
0: As sugestões devem buscar mais eficiência, transparência, acesso à justiça e fortalecimento da governança, com baixo ou nenhum impacto fiscal.
1: Cada instituição poderá apresentar uma única contribuição diretamente por meio de formulário disponível no site do STF, com envio de resumo escrito de até 4.000 caracteres.
0: As contribuições serão comprovadas pelo Grupo de Estudos para a Modernização do Sistema de Justiça, criado pelo presidente do Supremo, ministro Edson Fachin, no âmbito do Centro de Estudos Constitucionais do Tribunal.
1: Sábado é o último dia para informar sobre transporte de eleitores de aldeias indígenas e moradores de zonas rurais, quilombos e outras comunidades tradicionais.
0: O prazo é para o transporte gratuito no dia das eleições. Fábio Ruas.
4: Responsáveis por repartições e unidades do serviço público federal, estadual ou municipal devem informar ao juízo eleitoral o número, a espécie e a lotação dos veículos e das embarcações. O dia 15 de agosto também é data limite para informar itinerários, horários e modalidades de transporte que serão ofertados gratuitamente nos dias de votação. Candidatas, candidatos, partidos, federações, coligações ou qualquer pessoa não podem fornecer transporte a eleitoras e eleitores no dia da votação.
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0: Boa noite.
1: E um bom fim de semana.

0: sou Humberto Pinheiro e estes são os destaques de hoje do Jornal do Senado, que começa agora. Senado aprova sistema de alerta para localizar pessoas desaparecidas. Alcolumbre destaca a produtividade das semanas de esforço concentrado. Cidadania digital pode virar parte da educação básica para prevenir riscos no ambiente virtual. Boa noite. O Brasil registrou 43.828 desaparecimentos só no primeiro semestre de 2026, segundo dados do painel estatístico do Sistema Nacional de Informações de Segurança Pública do Ministério da Justiça. Para mudar esse cenário, a Comissão de Direitos Humanos aprovou a criação de um Sistema Nacional de Alerta para ajudar a localizar pessoas desaparecidas. Repórter César Mendes.
1: O projeto da senadora Damaris Alves, do Republicanos do Distrito Federal, determina que as buscas comecem logo após o registro da ocorrência e classifica os casos como voluntários, involuntários ou criminosos, cada um com seu protocolo específico. Avisos de alerta serão enviados por aplicativo e internet a pessoas que possam ajudar nas buscas com base na localização da ocorrência. Alterações feitas na proposta original ampliam o conceito de desaparecimento involuntário para incluir grupos vulneráveis como crianças, idosos e pessoas com deficiência e passam a usar o termo desaparecimento criminoso no lugar de desaparecimento forçado, como explica a senadora Roberta Scioli, do Republicanos de Roraima, que leu o relatório.
2: Essa alteração busca evitar o uso inadequado da expressão desaparecimento forçado, que já possui sentido jurídico próprio no direito internacional e no ordenamento jurídico brasileiro.
1: A proposta vai passar por votação em turno suplementar antes de seguir para a Comissão de Constituição e Justiça.
0: O senador astronauta Marcos Pontes, do PL de São Paulo, criticou a medida provisória que prevê a avaliação pelo Ministério da Educação da proficiência dos médicos recém-formados por meio do Exame Nacional de Avaliação da Formação Médica, o ENAMED. Ele defendeu o projeto de lei de sua autoria que prevê a aplicação do exame pelo Conselho Federal de Medicina como requisito para o exercício profissional. Marcos Pontes destacou que um conceito básico da administração é que quem executa não fiscaliza a própria execução. Assim, para ele, quem executa a formação, ou seja, o Ministério da Educação, não pode fiscalizar a própria formação, o que seria um erro grosseiro.
3: Quem tem que fazer esse exame, quem tem que executar esse exame, tem que ser o Conselho Federal de Medicina, que é o órgão preparado para isso, formado por seus pares, os médicos, são aqueles que entendem do que tem que ser feito para que tenha uma medicina melhor no país.
0: Já o senador Plínio Valério, do PSDB do Amazonas, cobrou a votação da proposta de emenda à Constituição, que amplia a autonomia operacional e orçamentária e financeira do Banco Central. Segundo o parlamentar, a PEC 65 de 2023 também prevê medidas para garantir a continuidade do PIX sob responsabilidade do Banco Central. Plínio lembrou que na época houve um acordo para que a proposta fosse votada em plenário após um prazo de 14 dias, solicitado pelo governo, mas a votação até agora não ocorreu. O senador defendeu o cumprimento do acordo e pediu que o texto seja apreciado logo. Para ele, o período eleitoral não deveria impedir a análise.
4: Há uma disputa econômica mais ampla pelo PIX, só não percebe isso quem não quer. O momento é este. No plano internacional, nós temos uma importante conquista a preservar e ampliar. Na nossa economia, sabemos todos a necessidade de defesa da moeda.
0: Após a semana de esforço concentrado realizado pelo Senado Federal, o presidente da Casa, senador Davi Alcolumbre, defendeu o modelo semipresencial. Alcolumbre reforçou a possibilidade dos senadores conciliarem suas obrigações em Brasília, sem deixar de prestar conta nos estados. Mais detalhes com o repórter Douglas Castilho.
5: Com a proximidade das eleições, é prática comum no Congresso Nacional a realização de semanas de esforço concentrado, quando os parlamentares se reúnem reúnem em sessão para intensificar negociações importantes e votar matérias prioritárias. A medida é utilizada já que as reuniões para decidir as campanhas demandam presença maior dos parlamentares em suas bases. Os senadores que pretendem a reeleição têm até o próximo dia 15 para pedir o registro no Tribunal Superior Eleitoral. Ao fim da sessão realizada na última terça-feira, Davi Alcolumbre reforçou a utilidade do calendário especial.
6: Se nós pegarmos a produtividade da atuação do dia de hoje no Senado Federal, nós cumprimos integralmente o que estava pautado pela Secretaria-Geral da Mesa e anunciado, e incluímos outras matérias como item extra-pauta de solicitação de senadoras e de senadores, inclusive do governo, ou seja, aumentando em muito a eficiência da sessão deliberativa da Semana de Esforço Concentrado.
5: Nas eleições de 2026, 54 vagas no Senado estarão em disputa.
0: O Senado aprovou empréstimos aos municípios de Maceió, em Alagoas, Águas Lindas de Goiás e ao estado de Mato Grosso do Sul. As operações de crédito vão financiar projetos de mobilidade urbana, saúde e infraestrutura. Repórter Lana Dias.
7: Maceió vai contratar 150 milhões de dólares para financiar parte de projetos e obras de infraestrutura e mobilidade urbana, incluindo o sistema de ônibus de trânsito rápido. O dinheiro virá do novo Banco de Desenvolvimento, o Banco do BRICS. Mato Grosso do Sul também foi autorizado a pedir crédito de 80 milhões de dólares junto ao Banco Interamericano de Desenvolvimento, com o objetivo de apoiar a parceria público-privada do Hospital Regional do Estado. A relatora do texto, senadora Tereza Cristina, do Progressistas de Mato Grosso do Sul, explicou que o empréstimo dará mais segurança ao projeto.
8: A operação de crédito contingente constitui instrumento destinado a conferir segurança financeira à parceria público-privada do Hospital Regional de Mato Grosso do Sul, reduzindo os riscos associados ao cumprimento das obrigações do poder público, contribuindo para a estabilidade da relação contratual.
7: Os senadores ainda aprovaram um empréstimo para o município de Águas Lindas de Goiás, que será destinado à infraestrutura, saneamento, mobilidade e demais serviços públicos na cidade. Os textos irão à promulgação.
0: A Comissão de Ciência e Tecnologia aprovou o projeto que inclui a cidade digital como novo eixo da Política Nacional de Educação Digital. A proposta prevê ações nas escolas para prevenir riscos no ambiente virtual. O texto também prevê capacitação de professores e apoio às famílias. A proposta segue para a Comissão de Educação, onde será analisada em decisão terminativa. Mais informações com a repórter Patrícia Oliveira.
9: Com foco no uso de tecnologias digitais por crianças e adolescentes, o projeto aprovado prevê que escolas da educação básica promovam estratégias para prevenir o bullying no ambiente virtual, a superexposição e o uso excessivo de telas, além do compartilhamento indevido de dados e imagens e a desinformação. O texto também prevê a formação de professores e gestores, atenção à saúde mental, campanhas sobre direitos e deveres no ambiente digital e orientação às famílias, aspecto destacado pelo senador astronauta Marcos Pontes, do PL de São Paulo.
10: Às vezes o pai ou a mãe, né, ou os dois, chega e fala assim, deixa lá o celular com a criança conectada, mas não faz ideia com quem essa criança está conversando, não faz ideia o que, que ela está vendo.
9: O projeto também estabelece medidas para ampliar a inclusão digital e a educação midiática. A proposta segue para decisão final na Comissão de Educação.
0: Com edição de Paulo Groba e trabalhos técnicos de João Lira, o Jornal do Senado fica por aqui. Acompanhe agora as notícias do Tribunal de Contas da União e da Câmara dos Deputados. Boa noite e um bom fim de semana.
11: Minuto do TCU.
12: O Tribunal de Contas da União quer ouvir motoristas de todo o país sobre a qualidade dos combustíveis. A consulta faz parte de uma auditoria que avalia a fiscalização da Agência Nacional do Petróleo. Podem participar caminhoneiros, motociclistas, taxistas, motoristas de aplicativo e qualquer pessoa interessada. O questionário pergunta sobre a qualidade dos combustíveis, a fiscalização e o monitoramento realizados pela agência. As respostas vão ajudar o TCU a identificar problemas e auxiliar a auditoria. O objetivo também é melhorar o atendimento às denúncias feitas pelos consumidores. Combustíveis de baixa qualidade podem causar prejuízos aos motoristas, aumentar custos e até comprometer a segurança dos veículos. O questionário pode ser respondido até o dia 10 de setembro. Saiba mais em tcu.gov.br.
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13: Deputados permitem desconto nos salários para pagamento de aluguel.
14: Câmara autoriza porte de arma, oficial de justiça e fiscal agropecuário.
13: Plenário garante novas regras para venda e troca de milhas por dinheiro.
15: Boa noite. A Câmara aprovou um projeto que garante o resgate de milhas por dinheiro e a venda para terceiros nos programas de fidelidade. O repórter Antônio Vital acompanhou a votação.
16: O plenário da Câmara aprovou o projeto que garante direitos das pessoas que adquirirem milhas em programas de fidelidade, como a possibilidade de vender o saldo para terceiros. A proposta regulamenta o funcionamento desse tipo de programa e define regras para a venda, transferência e troca de pontos e milhas por dinheiro. De acordo com o projeto apresentado pelo deputado Ricardo Aires, do Republicanos de Tocantins, as empresas que oferecem programas de fidelidade só poderão restringir a venda de milhas pelos clientes se oferecerem uma opção para converter esses pontos diretamente em dinheiro vivo. Se não houver a opção de troca por dinheiro, a empresa fica impedida de bloquear contas, limitar o número de beneficiários ou dificultar a venda ou transferência dos pontos, com exigências como reconhecimento facial ou biometria. Isso vai valer para o resgate de milhas por produtos ou passagens aéreas, por exemplo. De acordo com o autor da proposta, Ricardo Aires, o objetivo é impedir que uma empresa lucre com a venda de pontos e, ao mesmo tempo, crie empecilhos para o cliente resgatar o que comprou. O relator da proposta do plenário, o deputado Paulo Soares, do Podemos de São Paulo, defendeu as medidas. Para ele, as administradoras que vendem pontos ou milhas, que hoje tem valor entre R$ 70 e R$ 80 reais, praticam um monopólio quando dificultam o resgate, a venda ou a conversão de milhas em dinheiro.
17: Um projeto como esse estabelece normas importantíssimas para que o consumidor não seja lesado. São regras claramente colocadas para que nenhum dos lados, na verdade, sejam prejudicados. E o consumidor tenha livre acesso ao que é direito dele, no caso aqui, no que diz respeito às milhas. Muitas vezes elas vêm como um bônus ou como um cashback, mas em outras ocasiões essas milhas são compradas e naturalmente é fundamental que o consumidor tenha pleno direito de distribuir, comercializar, enfim, fazer o uso que bem entender dessas milhas.
16: O projeto que regulamenta o funcionamento de programas de fidelidade e define regras para venda, transferência e troca de pontos e milhas por dinheiro seguiu para análise do Senado. Da Rádio Câmara de Brasília, Antônio Vital.
11: Consumidor.
13: Juarez Costa, do Republicanos de Mato Grosso, apresentou projeto que determina a retenção do pagamento de compras feitas pela internet até o consumidor confirmar o recebimento do produto. O deputado esclarece que a medida busca reduzir prejuízos provocados por fraudes ou por mercadorias não entregues.
15: Juarez Costa explica que o pagamento poderá ficar retido por até 30 dias. De acordo com a proposta, se o consumidor contestar a entrega, o fornecedor terá 10 dias úteis para comprovar o recebimento ou solucionar o problema. Caso contrário, o valor deverá ser devolvido ao comprador.
11: Habitação.
13: A Câmara aprovou projeto que permite desconto no salário para pagamento de aluguel. Entenda na reportagem de Antônio Vital.
16: O plenário da Câmara aprovou o projeto que autoriza desconto diretamente no salário do inquilino para o pagamento do aluguel. Projeto apresentado pelo deputado Júlio Lopes, do PP do Rio de Janeiro, cria possibilidade de consignação em folha de pagamento para aluguéis residenciais. O sistema será parecido com um dos chamados empréstimos consignados, que permitem desconto em folha para pagar financiamentos bancários. De acordo com a proposta, o aluguel consignado vai funcionar como garantia para as locações, o que pode baratear os custos para o locatário. O projeto estabelece um limite de 30% do salário para o pagamento do aluguel e permite que mais de uma pessoa ofereça essa garantia até alcançar o valor do aluguel. Além disso, prevê que o locatário empregado de empresa pública ou privada ficará dispensado da multa contratual se tiver que devolver o imóvel por conta da transferência para outra cidade. No plenário, o relator, deputado Cláudio Cajado, do PP da Bahia, acatou sugestão de mudança apresentada pela deputada Érica Cocai, do PT do Distrito Federal, que retirou do texto a possibilidade de uso do saldo do FGTS para pagamento do aluguel.
18: Consideramos meritória a emenda de plenário apresentada, vez que preserva a finalidade do FGTS, que é assegurar proteção financeira ao trabalhador em situações específicas, reduzindo-se o risco de comprometimento dessa reserva financeira do trabalhador.
16: O projeto que autoriza desconto diretamente no salário do inquilino para o pagamento do aluguel seguiu para análise do Senado. Da Rádio Câmara de Brasília, Antônio Vital.
11: Justiça.
15: Zé Adriano, do PP do Acre, é autor de projeto que cria procedimento para investigar as causas de incidentes graves em obras e serviços de engenharia contratados pelo poder público. Pela proposta, a análise será obrigatória em situações de acidentes com morte, entre outros.
13: Zé Adriano explica que a proposta prevê investigação técnica independente para identificar as causas do problema e evitar novas ocorrências. O texto também prevê a divulgação de relatórios no Portal Nacional de Contratações Públicas, com as recomendações resultantes da apuração.
11: Votação.
15: A Câmara aprovou o porte de armas para oficiais de justiça e fiscais agropecuários. O repórter Marcelo Larcher traz mais detalhes sobre as mudanças propostas na legislação.
19: A Câmara dos Deputados aprovou o projeto que autoriza o porte de armas de fogo para oficiais de justiça e auditores fiscais federais agropecuários. O projeto altera o Estatuto do Desarmamento para incluir essas duas categorias entre aquelas que já têm direito ao porte de arma no país. Hoje, essa autorização já vale para policiais, militares e outras carreiras ligadas à segurança pública, desde que cumpram os requisitos legais, como comprovação de capacidade técnica e aptidão psicológica. Pelo texto aprovado, esses profissionais poderão portar arma de fogo de propriedade própria ou fornecida pelas instituições, inclusive fora do horário de serviço, com validade em todo o território nacional, conforme as regras previstas em lei. Outro ponto do projeto é a atualização de regras relacionadas à idade mínima para aquisição de armas. A proibição para menores de 25 anos continua valendo, com exceção das categorias que têm autorização legal para o porte, incluindo agora os oficiais de justiça e os auditores fiscais agropecuários. Relator da proposta, o deputado Jonas Donizete, do PSB de São Paulo, argumentou que a medida reconhece o risco enfrentado por esses profissionais no exercício das funções. Segundo ele, oficiais de justiça e auditores fiscais atuam diretamente na execução de decisões judiciais e em atividades de fiscalização, muitas vezes em situação de tensão e exposição a ameaças. No plenário, o relator foi o deputado Coronel Meira, do PL de Pernambuco. Ele justificou a necessidade de porte de arma para oficiais de justiça.
20: O oficial de justiça exerce, sim, uma atividade marcada pelo risco. É o oficial de justiça que sai dos fóruns dos tribunais para fazer com que a decisão judicial chegue às ruas, às residências, às empresas e tantas vezes aos locais de conflito. É ele quem cumpre mandados de prisão, medidas protetivas de urgência, ordens de busca e apreensão, reintegrações de posse, afastamentos do lar, em situação que podem envolver tensão, resistência, violência e risco concreto à própria vida.
19: O projeto que autoriza o porte de arma para oficiais de justiça e auditores fiscais federais agropecuários seguiu para análise do Senado. Da Rádio Câmara de Brasília, com informações de Daniele Lessa e Antônio Vital, Marcelo Larcher.
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11: Segurança Pública.
13: Júnior Ferrari, do PSD do Pará, é autor de projeto que altera a Lei Maria da Penha para obrigar o agressor a ressarcir os custos com o uso da tornozeleira eletrônica. Pela proposta, os valores arrecadados serão destinados a fundos de combate à violência contra a mulher.
15: Júnior Ferrari argumenta que o custo médio mensal de monitoramento de cada tornozeleira varia entre R$ 200 e R$ 300, pagos integralmente pelo Estado. Ele salienta que a cobrança do agressor não será condição para aplicar a medida protetiva.
13: Júlia Arcoverde, do PP do Piauí, é favorável à redução da maioridade penal de 18 para 16 anos. Ele defende ainda a responsabilização de adolescentes entre 12 e 16 anos que pratiquem crimes com violência ou grave ameaça, crimes hediondos e crimes contra a vida.
15: Júlia Arcoverde argumenta que a medida endurece a punição de adolescentes envolvidos em crimes graves e reduz o uso de menores por organizações criminosas. Ele acredita que a proposta adequa a legislação à gravidade desses delitos e amplia a proteção da sociedade.
11: Comissões.
13: A comissão que analisa a redução da maioridade penal iniciou seus trabalhos sobre questionamento de inconstitucionalidade. O repórter José Carlos Oliveira nos traz os argumentos.
1: O deputado Aloísio Mendes, do Republicanos do Maranhão, foi eleito presidente da Comissão Especial da Câmara dos Deputados sobre redução da maioridade penal. Os parlamentares vão analisar três propostas de emenda à Constituição que tratam de plena maioridade civil e penal aos 16 anos de idade, redução excepcional da maioridade penal em casos de crimes hediondos e de extrema crueldade e redução geral da maioridade penal para 16 anos, com previsão de que adolescentes entre 12 e 16 anos respondam criminalmente por crimes cometidos com violência ou grave ameaça, crimes hediondos e crimes contra a vida. Aloísio Mendes escolheu como relator o deputado Mendonça Filho, do PL de Pernambuco, que afirmou foco na construção de uma proposta tecnicamente estruturada nas boas práticas internacionais e moralmente à altura da dor das vítimas e seus familiares.
2: A unificação das PECs que tratam do tema nos permite fazer uma discussão aprofundada sobre como constituir e futuramente regulamentar um sistema prisional juvenil no país, modernizado o sistema de justiça criminal brasileiro para dar uma resposta civilizada à demanda social por justiça.
1: Mendonça Filho apresentou um plano de trabalho para buscar, entre outros pontos, o diagnóstico sobre a promoção da justiça às vítimas, o dimensionamento do impacto civil e o estudo da viabilidade institucional da medida. As audiências na Câmara, os seminários nas 5 regiões do país e as reuniões técnicas com especialistas e entidades vão se basear em 5 eixos temáticos: constitucionalidade, direitos humanos e tratados internacionais, segurança pública, crime organizado e dissuasão penal, infraestrutura e gestão dos sistemas prisional e socioeducativo, impactos jurídicos e legitimidade de eventual referendo popular sobre o tema nas eleições municipais de 2028. Os canais de interação da Câmara com a população, como o E-Democracia, também serão usados para recebimento de perguntas e contribuições por escrito. O relator apresentou um cronograma até a votação da proposta.
2: O debate vai evoluir, certamente numa velocidade reduzida no período eleitoral, mas passada a eleição nós teremos a oportunidade de aprofundar as discussões para que, na minha intenção, até dezembro, tenhamos a votação dessa matéria na Comissão Especial e no Plenário da Casa.
1: A redução da maioridade penal é tema polêmico na sociedade, com forte oposição, principalmente de entidades ligadas a direitos humanos. Antes do início dos trabalhos, o deputado Tarcísio Mota, do PSOL do Rio de Janeiro, apresentou questão de ordem para tentar barrar a instalação da comissão. Depois, utilizou o mesmo instrumento para apontar nulidades e inconstitucionalidades do tema. Também citou jurisprudência do Supremo Tribunal Federal, desrespeito a tratados internacionais e risco de transferência de adolescente do sistema socioeducativo para o falido e superlotado sistema prisional comum.
22: A inimputabilidade penal até os 18 anos, assegurada pelo artigo 228 da Constituição Federal, constitui um direito individual do cidadão em desenvolvimento. O artigo 60 da Carta Magna proíbe terminantemente a deliberação de qualquer proposta de emenda tendente a abolir, entre aspas, direitos e garantias individuais. A instalação de uma comissão destinada a suprimir direitos fundamentais em meio a um período de funcionamento prioritariamente remoto dessa casa configura grave cerceamento democrático.
1: O presidente da comissão, Aloísio Mendes, contestou.
23: Os pontos levantados por Vossa Excelência já foram vencidos na CCJ com relação à dissimilibilidade desse assunto e com relação à votação remota, existem precedentes na casa e hoje o plenário da Câmara está funcionando de forma remota e a comissão segue mesmo o caminho.
1: A comissão é formada por 38 titulares e igual número de suplentes. Os deputados Guilherme Derrite, do PP de São Paulo, Benes Leocádio, do União do Rio Grande do Norte e Sargento Faul, do PL do Paraná, foram eleitos para as 3 vice-presidências. Da Rádio Câmara de Brasília, José Carlos Oliveira.
11: Trabalho.
15: Ercílio Coelho Diniz, do MDB de Minas Gerais, propõe a criação do Programa Nacional de Retorno Profissional da Mulher 50+. A iniciativa busca facilitar a reinserção no mercado de trabalho de mulheres com mais de 50 anos que tenham ficado afastadas por pelo menos 2 anos.
13: Ercílio Coelho Diniz alega que essas mulheres enfrentam uma dupla barreira ao tentar voltar ao emprego: o preconceito relacionado à idade e à interrupção da carreira. Para ele, o programa valoriza a experiência dessas profissionais e reduz desigualdades de gênero e de idade.
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1: Economia. O Congresso Nacional instalou a comissão que vai analisar a medida provisória que reduz a chamada taxa das blusinhas. A repórter Maria Neves acompanhou.
2: Deputados e senadores instalaram comissão especial para analisar a medida provisória que trata da chamada taxa das blusinhas. Apresentada pelo governo em maio, a proposta reduz a zero a alíquota do imposto de importação de produtos que custem até 50 dólares dos Estados Unidos, taxa que atualmente é de 20%. Se não for votada até 8 de setembro, a MP perde a validade. O presidente da Câmara, deputado Hugo Mota, adiantou que irá discutir o assunto com o Colégio de Líderes e o presidente do Senado, Davi Alcolumbre, para votar a proposta nas próximas semanas.
3: Para que essa taxação não volte, é necessário que o Congresso Nacional se debruce sobre esse tema nas próximas semanas e eu irei tratar disso no Colégio de Líderes, bem como também com o presidente do Senado, o senador Davi, sobre o que nós iremos fazer juntos, já que é uma comissão mista que depende da participação das duas casas.
2: Para presidir a comissão, deputados e senadores elegeram o deputado Dorinaldo Malafaia, do PDT do Amapá. O vice-presidente será o senador Randolfe Rodrigues, do PT do Amapá, e o relator escolhido foi o senador Eduardo Gomes, do PL do Tocantins. Além de zerar o imposto de importação de produtos de até 50 dólares, a medida provisória reduz a alíquota do tributo de compras internacionais com valores entre 50 dólares e 3 mil dólares para 30%. Até a edição da MP, a alíquota era de 60%. Na justificativa da proposta, o governo sustenta que a medida visa simplificar a tributação e incentivar a adesão dos importadores a programas de regularidade fiscal. A tributação das compras internacionais de baixo valor foi criada no Brasil por meio de uma lei de 2024 que vigorou até a edição da medida provisória em maio. Antes da lei, um decreto de 1980 isentava essas compras do imposto de importação. Da Rádio Câmara de Brasília, Maria Neves.
1: Esporte.
4: Wellington Roberto, do PSD da Paraíba, é um dos autores de PEC que concede imunidade de impostos a entidades esportivas sem fins lucrativos. O texto impede a cobrança sobre patrimônio, renda e serviços das organizações que cumprirem as exigências do Código Tributário Nacional.
1: Wellington Roberto ressalta que o benefício será restrito a entidades certificadas dos setores olímpico, paralímpico, clubístico ou educacional. Ele afirma que a proposta busca ampliar os recursos disponíveis para formação de atletas e manutenção de projetos esportivos com finalidade social.
4: João Carlos Bacelar, do PL da Bahia, também assina a proposta de emenda à Constituição que pretende incluir as entidades esportivas sem fins lucrativos entre as instituições com imunidade tributária. O objetivo, segundo ele, é equipará-las às áreas de educação e assistência social.
1: João Carlos Bacelar justifica que a medida fortalece o esporte como política pública e garante mais segurança financeira às entidades esportivas certificadas. O deputado diz ainda que o texto mantém a exigência de cumprimento dos requisitos legais para acesso à imunidade.
5: Educação.
4: André Fufuca, do PP do Maranhão, defende a criação de um incentivo educacional no programa Bolsa Atleta. Proposta nesse sentido prevê um adicional de 10% no benefício para atletas que comprovem matrícula e frequência regular em instituição de ensino.
1: Relator da matéria na Comissão de Esporte, André Fufuca avalia que a medida estimula a continuidade dos estudos sem afetar a categoria estudantil, que já existe.
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